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2: Bom dia, estimado ouvinte. Bem-vindo às notícias apresentadas por Vitor Rufino. Uma equipa do Ministério da Saúde, liderada pelo Ministro do Pelouro, o Senice, realizou esta segunda-feira 5 cirurgias de casos complexos no Hospital Provincial de Chimoio. Entre os casos atendidos, destaca-se a cirurgia a uma mulher de 56 anos que vivia com um tumor de grandes dimensões no pescoço desde o ano de 2007. O Ministro da Saúde disse no fim da cirurgia que a massa, com cerca de 1 kg, foi removida com sucesso numa intervenção que durou aproximadamente 3 horas.
3: Com um tumor grande do pescoço. Nós, como sempre trabalhamos nesta área, então os colegas pediram para que participássemos conjuntamente na cirurgia. Então operámos 4 doentes, 3 com tumor no pescoço, incluindo esta, fizemos com um tumor gigante, cerca de 1 kg no pescoço, que nós retiramos com sucesso, graças a Deus, tudo correu bem, o doente está bem.
2: Segundo o governante, 3 dos pacientes operados apresentavam tumores no pescoço, uma condição que, para além dos riscos à saúde, pode provocar a discriminação e estigmatização devido à alteração da aparência física. Em Gaza, mais de 1.500.000 pessoas vão beneficiar de redes mosquiteiras numa campanha que vai decorrer na segunda quinzena de setembro próximo. A campanha está inserida no Programa Nacional de Prevenção e Combate à Malária. A diretora provincial da Saúde em Gaza, Mulasso Asimango, disse que a distribuição das redes mosquiteiras vai decorrer em paralelo com a campanha de desparasitação de crianças.
4: Passaremos de casa em casa, de porta a porta, trazendo o maior número de povoados e alcançando o maior número de agregados a nível da nossa província. Uma particularidade desta campanha é a integração da mesma com a distribuição massiva de medicamentos. Falamos da desparasitação às nossas crianças, administrando albendazol a todas as crianças de 5 ou 14 anos a que iremos encontrar nas nossas comunidades e escolas, esperando alcançar 375.130 indivíduos.
2: A diretora provincial da Saúde, Mulasso Asimango, falava esta segunda-feira no município da Praia do Bilene, na formação de técnicos de saúde que vão coordenar o processo de distribuição das redes mosquiteiras a nível dos distritos de Gaza. O presidente da República diz que a obra literária intitulada Do Cativeiro à Presidência da República visa inspirar os moçambicanos a persistirem nos seus sonhos e independentemente das dificuldades do dia a dia. Daniel Chapo fez o pronunciamento esta segunda-feira em Chimoio, província de Manica, no encontro que manteve com os leitores, com quem compartilhou a sua história de vida e superação. O estadista explicou que o cativeiro citado no livro foi um momento de dificuldades quando a sua família foi raptada no período da Guerra Civil.
5: Por isso, hoje, sou daquelas pessoas que, quando se fala de fome, eu já vivi a fome, sei o que é ficar 2, 3 dias sem comer. O cativeiro não é um local para crianças. Aliás, nem devia existir o cativeiro em nenhuma parte do mundo e em nenhuma parte da história de qualquer pessoa. Porque o homem é para viver livre.
2: No encontro, o presidente da República respondeu a questões colocadas pela plateia sobre o conteúdo do livro Do Cativeiro à Presidência da República. A Comissão Política da Frelimo endossou integralmente as contribuições da 11ª Conferência Nacional de Quadros, que serão submetidas à apreciação da 4ª Sessão Extraordinária do Comitê Central. Segundo o porta-voz do partido, dentre as matérias a serem apreciadas pelo Comitê Central, estão as propostas para a elaboração das teses para o 13º Congresso da Frelimo, previsto para 2027. Pedro Guiliche diz que a Comissão Política considera que os discursos proferidos pelo presidente do partido, Daniel Chapo, na Conferência Nacional de Quadros, sinalizam a necessidade de uma nova página na história do partido e da sua gestão política e governativa.
6: Esta Comissão Política, de facto, adotou na íntegra todas as contribuições que vieram, que foram endossadas pela Conferência Nacional de Quadros e saudou de forma bastante efusiva e entusiástica a profundidade com que o camarada presidente Daniel Francisco Chapo procedeu tanto no discurso de abertura assim como no encerramento.
2: O Comitê Central da Frelimo reúne-se esta quarta-feira em sua 4ª sessão extraordinária a ter lugar na cidade de Chimoio, em Manica. A presidente da Organização da Mulher Moçambicana, Geta Chapo, insta as mulheres congregadas em associações ou a título individual a apostarem em projetos de geração de renda como forma de garantir a sustentabilidade e a sua autonomia financeira. O apelo foi feito esta segunda-feira durante uma visita de trabalho às obras de construção do complexo da OMM, localizado na cidade de Chimoio. Na ocasião, Geta Chapo explicou que o complexo foi projetado para ser autossustentável, devendo funcionar como uma fonte de receita para cobrir algumas despesas operacionais da agremiação.
7: A OMM deve parar de pedir dinheiro, mas sim deve fazer dinheiro. Temos que trabalhar, temos que produzir. Então, aqui nós queremos que surja um hotel grande da OMM. Queremos também ter um internato para poder abrigar as nossas crianças que vêm de longe. Queremos também ter um espaço de lazer para as nossas crianças. Também queremos ter salões de festa. Quem quiser organizar um casamento, um aniversário, há de vir alugar aqui no espaço da OMM.
2: As obras de construção do complexo da OMM da cidade de Chimoio terão a duração de 3 anos e estão orçadas em pouco mais de 88 milhões de meticais. Na atualidade internacional, a Organização das Nações Unidas alertou esta segunda-feira que as reservas alimentares para o Sudão esgotam-se em outubro e a ajuda econômica será suspensa em setembro caso não receba financiamento imediato. De acordo com a ONU, a situação vai afetar 1 milhão e 500 mil pessoas daquele país. Segundo o último relatório do Programa Mundial para a Alimentação, a organização necessita urgentemente de US$ 288 milhões para manter os níveis mínimos de assistência durante os próximos 6 meses. Fechamos com a previsão do tempo. A cidade de Tete poderá registrar esta terça-feira 32 graus centígrados de temperatura máxima, seguida por Beira, Nampula, Maputo e Xai-Xai com 29 graus. Pemba e Quilimane, 28, Vilanculo, 27, Chimoio e Xai-Xai, 26. Por último, Lixinga, 25 graus centígrados de temperatura máxima. Apresentamos as notícias a esta hora, as próximas, às 6 horas, inseridas no Jornal da Manhã.
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1: 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O nome do Lange é Vitor Rufino. 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

Muito bom dia Moçambique, bom dia caro ouvinte, bem-vindo ao Jornal da Manhã da Rádio Moçambique, que agora se inicia. Em destaque nesta manhã de terça-feira, garimpeiros invadem a área do Serviço Cívico de Moçambique no distrito de Zumbo, em Tete. Conselho Municipal da cidade de Inhambane ameaça retirar de forma compulsiva os vendedores que abandonaram as bancas no interior do Mercado Central para exercerem suas atividades fora deste estabelecimento comercial. No distrito de Moecate, em Nampula, mais de 8 mil raparigas estão a ser assistidas pelo programa Eu Sou Capaz. O objetivo é o empoderamento e retenção da rapariga na escola. No estrangeiro, cerca de 600 pessoas foram sequestradas durante um ataque ocorrido numa mesquita no estado de Níger, no centro da Nigéria. Estimado ouvinte, pelo país e região austral de África, está posicionada uma vasta equipa de profissionais para lhe trazer um pulsar do país e do mundo em informação. Em nome destes profissionais, aceita as nossas melhores saudações num dia em que Sidónio Pires está na sonorização, Gerson Jamice nas notícias, eu sou Adérito Lipang na edição e apresentação. Votos de ótima escuta.

0: Habitualmente, o jornal começa com a atualização da informação e notícias do país e do mundo. As notícias são as apresentadas pelo jornalista Gerson Jamis. Gerson, bom dia.
1: Adérito Lipang e ouvinte, muito bom dia. Uma equipa do Ministério da Saúde, liderada pelo ministro do Pelouro, o CNIS, realizou ontem 5 cirurgias de casos complexos no Hospital Provincial de Chimoio. Dos casos atendidos, destaca-se a cirurgia de uma mulher de 56 anos que vivia com um tumor de grandes dimensões no pescoço desde o ano de 2007. O ministro da Saúde disse no fim da cirurgia que a massa com cerca de 1 kg foi removida com sucesso numa intervenção que durou aproximadamente 3 horas.
2: Operámos 4 doentes, 3 com tumor no pescoço, incluindo esta, fizemos com um tumor gigante, cerca de 1 quilo no pescoço, que nós retirámos com sucesso, graças a Deus, tudo correu bem, doente está bem.
1: Segundo o governante, 3 dos pacientes operados apresentavam tumores no pescoço. Em Gaza, mais de 1 milhão e 500 mil pessoas vão beneficiar de redes mosquiteiras numa campanha que vai decorrer na segunda quinzena de setembro próximo. A campanha está inserida no Programa Nacional de Prevenção e Combate à Malária. A diretora provincial de saúde em Gaza, Molasua Simango, disse que a distribuição das redes mosquiteiras vai decorrer em paralelo com a campanha de desparasitação de crianças.
3: Uma particularidade desta campanha é a integração da mesma com a distribuição massiva de medicamentos, falamos da desparasitação às nossas crianças, administrando albendazol a todas as crianças de 5 ou 14 anos a que iremos encontrar nas nossas comunidades e escolas.
1: A diretora provincial de saúde, Molasua Simango, falava ontem no município da Praia do Bilene, na formação de técnicos de saúde que vão coordenar o processo de distribuição das redes mosquiteiras ao nível dos distritos de Gaza. O presidente da República diz que a obra literária intitulada Do Cativeiro à Presidência da República visa inspirar os moçambicanos a persistirem nos seus sonhos, independentemente das dificuldades do dia a dia. Daniel Chap fez o pronunciamento ontem em Chimoio, província de Manica, no encontro que manteve com leitores, com quem compartilhou a sua história de vida e superação. O estadista explicou que o cativeiro citado no livro foi um momento de dificuldades quando a sua família foi raptada no período da Guerra Civil.
4: Eu já vivi a fome, sei o que é ficar 2, 3 dias sem comer. O cativeiro não é um local para crianças. Aliás, nem devia existir o cativeiro em nenhuma parte do mundo e em nenhuma parte da história de qualquer pessoa, porque um homem é para viver livre.
1: No encontro, o presidente da República respondeu a questões colocadas pela plateia sobre o conteúdo do livro Do Cativeiro à Presidência da República. A Comissão Política da Frelimo endossou integralmente as contribuições da 11ª Conferência Nacional de Quadros, que serão submetidas à apreciação da 4ª Sessão Extraordinária do Comitê Central. Segundo o porta-voz do partido, dentre as matérias a serem apreciadas pelo Comitê Central, estão as propostas para a elaboração das teses para o 13º Congresso da Frelimo, previsto para 2027. Pedro Guiliche disse que a Comissão Política considera que os discursos proferidos pelo presidente do partido, Daniel Chapo, na Conferência Nacional de Quadros, sinalizam a necessidade de uma nova página na história do partido e da sua gestão política e governativa.
5: Esta Comissão Política saudou de forma bastante efusiva e entusiástica a profundidade com que o camarada presidente Daniel Francisco Chapo procedeu tanto no discurso de abertura, assim como no encerramento.
1: O Comitê Central da Frelimo reúne-se amanhã na 4ª Sessão Extraordinária a ter lugar na cidade de Chimoio, em Manica. A presidente da Organização da Mulher Moçambicana insta as mulheres congregadas em associações ou a título individual a apostarem em projetos de geração de renda como forma de garantir a sustentabilidade e a sua autonomia financeira. O apelo foi feito ontem durante a visita de trabalho às obras de construção do complexo da OMM, localizado na cidade de Chimoio. Na ocasião, Geta Chapo explicou que o complexo foi projetado para ser autossustentável, devendo funcionar como uma fonte de receita para cobrir algumas despesas operacionais da agremiação.
6: temos que trabalhar, temos que produzir. Então, aqui nós queremos que surja um hotel grande da OMM. Queremos também ter um internato para poder abrigar as nossas crianças que vêm de longe. Também queremos ter salões de festa. Quem quiser organizar um casamento, um aniversário, há de vir alugar aqui no espaço da OMM.
1: As obras de construção do complexo da OMM da cidade de Chimoio terão a duração de 3 anos e estão orçadas em pouco mais de 88 milhões de meticais. Na atualidade internacional, cerca de 600 pessoas foram sequestradas durante um ataque ocorrido numa mesquita no estado de Níger, no centro-norte da Nigéria. O ato foi publicado num vídeo que circula nas redes sociais, que mostra grandes grupos constituídos maioritariamente por mulheres, crianças e idosos em uma área florestal cercada por homens armados. Sequestros em massa para resgate tornaram-se comuns na Nigéria, onde gangues fortemente armadas invadem vilarejos, escolas e rodovias, mantendo as pessoas reféns até o pagamento de grandes somas de dinheiro. Ouvinte, apresentamos as notícias das 6, as próximas às 7 horas.

0: São 6:09. Vamos conhecer a previsão do tempo para esta terça-feira no país. Aurélio Domingos é o meteorologista hoje em serviço. Aurélio, bom dia.
1: Bom dia. Para as províncias de Niassa, Cabo Delgado, Nampula, prevê-se céu pouco nublado, localmente muito nublado. Ocorrem-se neblinas ou nuvens locais. Vento sudeste-nordeste fraco a moderado. Para as províncias de Tete, Zambézia, Manica e Sofala, prevê-se céu pouco nublado, ocorrem-se neblinas ou nuvens locais. Vento sudeste fraco, soprando por vezes rajada na faixa costeira. Para as províncias de Inhambane, Gaza e Maputo, prevê-se céu pouco nublado, limpo, possibilidade de ocorrência de neblinas ou nuvens locais. Vento sudeste a nordeste, fraco a moderado, soprando por vezes rajadas na faixa costeira. Temperatura máxima prevista em graus Celsius. 7, 32, Beira, Nampula, Maputo, Seixal, 29, Pemba e Quelimane, 28, Vilanculo, 27, Chimoio e Inhambane, 26, por fim a cidade de Xinga com 25 graus Celsius. É tudo, muito bom dia.

0: Seguimos pelo país para fazermos o retrato das comunidades em formação, sendo que começamos na cidade de Chimoio, onde o presidente da República, Daniel Chapo, partilhou esta segunda-feira a essência da sua obra literária, intitulada Do Cativeiro à Presidência da República. Vamos compreender, portanto, o sentido desta obra por intermédio do jornalista Cláudio Duane.
1: Presidente da República diz que a obra intitulada Do Cativeiro à Presidência da República ensina que na vida nada depende de nós e que o futuro de cada um é definido por Deus. A Daniel Chapo sublinha que a obra, que é da sua autoria, mostra que o futuro não depende do lugar onde a pessoa nasceu, muito menos das circunstâncias. O presidente da República, que se encontra na cidade de Chimoio, em Manica, reservou uma parte da tarde desta segunda-feira para conversar com leitores e falar da sua obra intitulada Do Cativeiro à Presidência da República. Um dos capítulos da obra aborda o terror que a sua família passou durante a guerra dos 16 anos, quando foram raptados e viveram 4 anos num cativeiro.
2: Nós fomos raptados em Aminga durante a guerra em 83 e só fugimos para Dondo em 87. Portanto, foram 4 anos no cativeiro. A vida, a escuridão, a saudade de ser uma criança livre, pois durante esses 4 anos não me lembro mais nada senão sofrimento.
1: Sofrimento de viver ao relento, a dormir debaixo da chuva, a ficar dias sem comer e ver a mãe a perder forças por causa da fome.
2: O livro descreve episódios tristes, como o facto de uma vez ter assistido a minha mãe quase a morrer, e só agora que eu me lembrei que ela estava quase a morrer por causa da fome. Há sensivelmente 4 ou 5 dias que estávamos a andar de um lado para o outro, não estávamos a comer, e o pouco que tinha ela preferia dar aos filhos e ficava sem comer.
1: Do Cativeiro à Presidência da República retrata momentos marcantes da vida do Presidente da República e os desafios que contribuíram para a formação da sua personalidade.
2: No livro falo de um episódio que eu me recordo, de que já não tínhamos roupa, porque não existia, nem tinha sonho de comprar a roupa. E lembro-me do meu pai ter cortado a sua calça para poder fazer calções para mim. Por isso, viver em cabanas e todas as outras privações típicas do cativeiro é uma coisa que não devia nunca se repetir neste nosso Moçambique.
1: No encontro literário que teve lugar no centro da cidade de Chimoio, estiveram presentes académicos, artistas, membros do governo, entre outros. A ocasião serviu para partilhar a resiliência, a superação e os valores que podem inspirar as gerações. A obra intitulada Do Cativeiro à Presidência da República foi lançada em Maputo em janeiro deste ano. Da cidade de Chimoio, para a Rádio Moçambique, Cláudio Douane.
0: A Chimoio, voltaremos com outras notas da atualidade. Agora seguimos para o distrito de Zumbo, na província de Tete, onde garimpeiros invadem área convencionada ao Serviço Cívico de Moçambique. O detalhe por Orlando Cananecas. Bom dia.
3: Bom dia. Além da ocupação ilegal dos 16 mil hectares, os garimpeiros são acusados de uso de cianeto, um produto químico altamente tóxico. A situação coloca em risco a vida humana e a biodiversidade das comunidades locais e de outras regiões da província de Tete. O fato ocorre em minas de extração de ouro, localizadas em 2 povoados do posto administrativo de Muzi, naquele distrito, onde também os garimpeiros recorrem a explosivos na atividade. O comandante do Serviço Cívico de Moçambique em Tete, Bento de Aguiar, receia que o produto químico possa contaminar diversos cursos de água da região e atingir o rio Zambeze, sobretudo durante a época chuvosa que se aproxima.
4: Nós estamos a trabalhar junto com a Polícia da República, Proteção do Meio Ambiente. Eles estão lá, são especialistas nessa área. Estamos a falar dos explosivos, foram identificados. Estamos a falar do cianeto, foram identificados. Tantos tanques já abertos, já estão lá, muitos tanques. E alguns, enquanto ainda estamos a disseminar esta informação, a inibirmos para que eles não continuem a usar esses meios, Alguns, por causa da teimosia, ainda continuam a abrir novos tanques, desafiando totalmente as autoridades policiais que têm por essa competência.
3: Alerta do comandante do Serviço Cívico de Moçambique, Entete Bento de Aguiar, sobre o perigo iminente decorrente de uso de produtos químicos e explosivos na atividade de garimpo nas minas de extração de ouro no distrito de Zumbu. Onvera, Tissamale Madzaku Makuti, Tipewe Matenda, da cidade de Tete, Orlando Cananecas.
0: A província do Niassa vai dispor a partir de outubro próximo de um banco de dados sobre o quadro de desenvolvimento territorial e ambiente, tal como refere Pinto Catawa.
5: Para a concretização da ideia, está na fase final um estudo com vista à elaboração deste instrumento orientador, um processo que abrange todos os distritos e municípios da província. O resultado do estudo foi apresentado esta segunda-feira pelo gestor do Nexus Niassa no ONU Habitat, Marcos Nunes, que afirmou tratar-se uma iniciativa para dotar o governo de capacidades para a tomada de decisões seguras em caso de aprovação de projetos de investimento para o desenvolvimento.
6: Mas, para além disso, a criação de um quadro de implementação onde a gente consiga ter uma visão de 50 anos adiante, né? Não algo imediatista, né? Que vá, precisamos fazer os 10 primeiros projetos agora. Não, a gente tem um quadro onde a gente lista todas as prioridades para podermos implementar daqui a 50 anos. Então, é um estudo muito, muito completo. Não foi feito unicamente com os técnicos provinciais e distritais. Também tivemos consultores externos, consultores internacionais ao nível da UN Habitat para a elaboração desse.
5: Gestor do Nexus Niassa na ONU Habitat, Marcos Nunes, e a criação de banco de dados sobre o quadro de desenvolvimento territorial e ambiente na província. Onfela, Samalani, Malanguizo, Yazomoyo, Pachitezo, Chamatenda e Oceana. Pinto Catawa, a partir de Lixinga, até breve, na janela do repórter Volante.
0: Até já. Pinto Catawa, iniciam em setembro próximo as obras de reabilitação da estrada que liga os distritos de Maringo e Xemba em Sofala. São no total 120 quilômetros a serem intervencionados. Leiton Sifa.
7: Os trabalhos com a duração de 3 meses irão consistir na resselagem, elevação da cota da estrada em algumas secções e construção de aquedutos destruídos pela chuva. A diretora do Serviço Distrital de Planeamento e Infraestruturas de Maringue, Ana Paula Afonso, explica que a rodovia se encontra muito degradada e sempre que chove fica condicionada. A reabilitação da estrada, segundo a responsável, além de facilitar a circulação de pessoas e bens, também irá dinamizar as trocas comerciais entre os dois distritos da zona norte da província.
8: Temos dificuldades na via de acesso, mas tem alguns trabalhos de melhoramento localizado que estão a acontecer. Está em curso ainda, em processo de estudo do impacto ambiental, a estrada que liga ao distrito de Maringue também. Mas prevemos que dentro, em breve, já foi lançada a primeira pedra. Estamos agora a aguardar esses processos de estudo de impacto ambiental e da montagem do estaleiro do empreiteiro já está concluído. Como impacto, teremos melhor circulação, melhor escoamento de pessoas e bens e acreditamos nós que vai fluir o comércio. O distrito de Maringue tem grandes potencialidades e com a estrada a funcionar em pleno, acreditamos nós que será fácil escoarmos os nossos produtos. O comércio, no sentido vice-versa, né? Estará a fluir no distrito.
7: Diretora do Serviço Distrital de Planeamento e Infraestruturas de Maringue, Ana Paula Afonso, e a reabilitação da estrada regional 565, que liga os distritos de Maringue e Xemba. Sambani Manjana, Sabau, Peno Nadota, Tuera, Tichaliru, Tendawa, Nhoca Sequenda, Laiton Sifa, Nabaira.
0: E o Conselho Municipal da cidade de Inhambane ameaça retirar de forma compulsiva os vendedores que abandonaram as bancas no interior do mercado central para exercerem suas atividades fora deste estabelecimento comercial. Horácio Romão, bom dia.
9: Bom dia, Lipang. Uma saudação extensiva ao estimado ouvinte. São muitos vendedores com espaços dentro do mercado que preferiram sair e arrumar a sua mercadoria ao relento na área adjacente ao terminal dos transportadores semicoletivos. Este comportamento, além de violar a postura municipal, lesa os que exercem um negócio dentro do mercado central da cidade de Inhambane. O presidente do Conselho Municipal da cidade de Inhambane, Benedito Guimino, disse que é chegado o momento de se pôr fim a esta desordem dos vendedores ambulantes. Guimino acrescentou que os que foram atribuídos bancas no interior do mercado central serão mesmo devolvidos compulsivamente.
10: Vamos fazer um esforço nesse sentido, de colocar lá pessoas para vigiar e para permitir que, de facto, as pessoas todas possam vender dentro do mercado. Em algum momento também acompanhamos que um e outro vendedor tem a tendência de montar uma outra banca fora, lá no parque de estacionamento. E quando isto acontece, os outros vendedores que estão lá dentro, a sua tendência também é de sair. Este é o motivo principal. Mas nós estamos a trabalhar nesse sentido e pensamos que vamos encontrar uma solução definitiva para preservar aquilo que foi um dos grandes ganhos que executamos.
9: Presidente do Conselho Municipal da cidade de Inhambane, Benedito Guimino, e a operação de retirada de vendedores que exercem as suas atividades fora do mercado central. Muxavisi, Enguisa, Aslayero, Ramfumo Adoropa, Ngana Bazarino, Xavisa, Kunanindau, Yainene Yakuyatsama, Uxavisa Gona. Horácio Romão, Inhambane.
0: No distrito da Moamba, província de Maputo, 8 novas fábricas estão em construção no âmbito da implementação da Zona Económica Especial deste distrito, tal como refere a jornalista Verónica Sidum.
11: As unidades fabris fazem parte de 4 parques industriais a serem implementados na região, devendo ocupar uma área total de cerca de 64 mil hectares. O administrador do distrito da Moamba, que deu a informação, explicou que as novas fábricas deverão juntar-se a uma outra já em funcionamento, como é o caso da unidade de produção industrial de tijoleiras.
12: Temos uma fábrica de alumínio, que também permite fazer portas, janelas e outro tipo de material. Temos a construção de uma fábrica de tintas, a construção de uma fábrica de cerâmica em termos de loiça. Temos a construção de uma fábrica de cabos para a construção civil, não há cabos elétricos. Temos também a construção de tubos PVC, ou seja, temos um conjunto de infraestruturas que já dá um corpo àquilo que nós estamos a ter.
11: Carlos Mussanhani disse ainda que o projeto da Zona Econômica Especial da Moamba já foi submetido ao Conselho de Ministros, aguardando a deliberação deste órgão.
12: Este é o processo que neste momento nós estamos a seguir. Significa que começou no distrito, foi para a província, da província já está no Ministério da Economia e vai depois seguir para o Conselho de Ministros, órgão com competência bastante para poder decidir sobre a criação da Zona Económica Especial de Moamba.
11: Com o projeto da Zona Económica Especial, o administrador distrital perspectiva uma avalanche de investimentos nacionais e estrangeiros, o que vai dinamizar a economia e criar postos de trabalho.
12: É muito dinheiro, que só vai fazer sentido efetivo se nós conseguirmos fazer a combinação do dinheiro que também fica a nível do distrito para poder gerar renda para os nossos jovens e para todo aquilo que é abordagem de desenvolvimento que nós podemos ter a nível do distrito. Todos os dias, várias empresas de prestação de serviços e combinação de fatores estarão a produzir.
11: Administrador do distrito da Moamba, Carlos Mussanhani, e o impacto imediato da implementação das

0: da indústria e comércio de Gaza disse que durante a participação de Gaza na maior montra de negócios do país está prevista a realização de um seminário onde cada província vai expor as suas potencialidades de produção econômica. Novela explica que o seminário poderá contar com vários convidados entre nacionais e estrangeiros e todos os setores de produção econômica devem apresentar de forma detalhada o potencial da província de Gaza.
1: A província de Gaza tem muita produção, contudo a cadeia de valor não está completa, sobretudo nos cereais e hortícolas. Queremos que seja uma oportunidade para o setor da agricultura apresentar esse potencial e também a pecuária. A província de Gaza é a maior produtora de carnes. Precisamos melhorar geneticamente a qualidade dos animais, mas é uma oportunidade enorme para fechar a cadeia, produzir curtumes, entre outros derivados dos animais. Temos previsão de que vamos realizar um seminário para apresentar estudo potencial e estamos a preparar comida propícia de Gaza, bem como um momento cultural propício da província de Gaza. Então estamos a nos preparar para mostrar o que existe de bom de Gaza num todo.
0: Fulgêncio Novela, da Direção Provincial da Indústria e Comércio de Gaza, e o apelo às empresas inscritas para a Feira Internacional de Maputo Facim a ter lugar na próxima semana em Ricaca para aproveitarem o máximo que puderem para buscar parcerias de negócios. Muito bom dia.

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São 6:31. Vamos recordar as notas em destaque. Nesta manhã de terça-feira, dissemos que garimpeiros invadem a área de serviço cívico de Moçambique, no distrito de Zumbo, em Tete. O Conselho Municipal da cidade de Inhambane ameaça retirar de forma compulsiva os vendedores que abandonaram as bancas no interior do Mercado Central para exercer as suas atividades fora deste estabelecimento comercial. No distrito de Moecate, em Nampula, mais de 8 mil raparigas estão a ser assistidas pelo programa Eu Sou Capaz. O objetivo do programa é o empoderamento e retenção da rapariga na escola. No estrangeiro, cerca de 600 pessoas foram sequestradas num ataque ocorrido numa mesquita no estado de Níger, no centro da Nigéria.

0: Fazemos agora um novo contacto com o Instituto Nacional de Meteorologia para o meteorologista Aurélio Domingos recapitular a previsão do tempo para hoje. Uma vez mais, bom dia, Aurélio.
1: Bom dia. Para as províncias de Niassa, Cabo Delgado de Nampula, prevê-se céu pouco nublado, localmente muito nublado. Ocorrem-se neblinas ou nuvens locais. Vento sueste nordeste fraco ou moderado. Para as províncias de Tete, Zambésia, Manica e Sofala, prevê-se céu pouco nublado. Ocorrem-se neblinas ou nuvens locais. Vento sueste fraco, soprando por vezes corajada na faixa costeira. Para as províncias de Iambane, Gaza e Maputo, prevê-se céu pouco nublado ou limpo, possibilidade de ocorrência neblinas ou nuvens locais. Vento sueste nordeste, fraco moderado, soprando por vezes corajadas na faixa costeira. Temperatura máxima prevista em graus Celsius. 7, 32, Beira, Nampula, Maputo e Xai-Xai, 29. Pemba e Quilimane, 28. Vilanculo, 27. Chimó e Nhambane, 26. Por fim, a cidade de Xinga, com 25 graus Celsius.
0: No café da manhã, ou seja, quando forem 7 horas e 30 minutos, vamos hoje refletir em torno das ações em prol da paz e harmonia no país. São ações levadas a cabo pelo Movimento Moçambique Primeiro. O nosso convidado hoje é o coordenador nacional do Movimento Moçambique Primeiro, o Bispo Rodrigues Dambo. O ouvinte, como sempre, está também convidado a participar através de mensagens que podem ser partilhadas nas páginas do Facebook, Jornal da Manhã, RM e Rádio Moçambique.

0: São 6:34 Reatamos a nossa ronda pelo país em informação com o regresso a Chimoio, de onde nos chega a indicação de que a primeira-dama da República, Guetta Chapo, exorta as mulheres a aderirem massivamente ao Fundo Pro-Mulher, um mecanismo de financiamento destinado ao apoio às iniciativas económicas destinadas a esta camada social. Jornalista Vítor Ambirai. Vítor, bom dia.
1: Bom dia. Falando a membros de organizações femininas esta segunda-feira em Chimoio, Guetta Chapo explicou que o acesso ao fundo exige organização e definição de um projeto sustentável. A primeira-dama detalhou que as interessadas devem estruturar-se em pequenos grupos e desenhar projetos de geração de rendimento capazes de garantir a sustentabilidade e autonomia financeira das suas famílias. Como exemplo prático de negócios, Guetta Chapo incentivou as mulheres a investirem em áreas tradicionais e criativas, como a produção de enxovais de crochê, promovendo a reativação desta atividade econômica local.
2: Há pessoas que querem abrir mais machambas, há pessoas que querem fazer negócio, há mamães que vendem marreu, mas querem aumentar, há mamães também que vendem banana, há outras mães que vendem capulanas, há outras mães que fazem outras grandes coisas. Mas podemos nos organizar, 10 mulheres ou 20 mulheres, desenharmos algum projeto e pedir o financiamento. O dinheiro é para as mulheres, mas se não estivermos organizadas, o que vai acontecer? Vai receber quem estiver organizada. Então, devemos nos organizar. E aqui em Chimoio, há muito tempo, faziam muito enxoval de crochê. Deixamos de fazer por quê, mamães? Nós, mulheres, paramos de nascer. Há muitos bebês a nascer, então vamos produzir o enxoval de crochê. Há muito tempo tínhamos mantinha, botinha, chapéus, até tínhamos aquela toalhinha também de crochê para nenecar bebê.
1: Primeira-dama da República de Moçambique, Guetta Chapo, exortando as mulheres de Chimoio a se organizarem em pequenos grupos de modo a beneficiarem do Fundo Pro-Mulher lançado pelo Presidente da República, Daniel Chapo. Muterere, ngatigeze moko nimvuranisipo kuitira kudzivirira kuzvirwere zvakasiyana-siyana. Dishimoyo, Vitor Ambirai.
0: No distrito de Muecate, em Nampula, mais de 8.400 raparigas estão desde este ano a serem assistidas pelo programa Eu Sou Capaz. O objetivo do programa Albano Xavier é o empoderamento e a retenção da rapariga na escola. Albano, bom dia.
3: Bom dia, Vera Tulipango. O programa da iniciativa da esposa do Presidente da República, Guetta Chapo, visa capacitar raparigas que se encontram fora do circuito escolar com habilidades para a vida. O diretor do Serviço Distrital de Educação, Juventude e Tecnologia de Muecate, António Ágida, disse que o programa Eu Sou Capaz está em marcha em 95 escolas das 99 existentes ao nível da região, abrangendo as raparigas da 5ª a 9ª classes. António Ágida refere que, para além da atribuição de material didático, uniformes e bicicletas para facilitar na sua locomoção, as raparigas são capacitadas em matérias de saúde sexual e reprodutiva, violência baseada no género e retorno à educação.
4: Com a implementação deste programa, nós acreditamos que há impactos positivos, tanto nas nossas escolas. Primeiro, tomamos conhecimento que raparigas poderão beneficiar a questão do material escolar, sobretudo uniforme. Então, com esse incentivo, acreditamos nós que muitas raparigas tanto poderão prosseguir com seus estudos até ao final do ano, porque o material é este que em algum momento os pais encarregados de educação com pouca capacidade de conseguir aquilo que são recursos financeiros para a aquisição desse material para os seus filhos e tal. E isso vai nos ajudar muito nas nossas escolas.
3: Diretor do Serviço Distrital de Educação, Juventude e Tecnologia de Muecate, António Ágida, e o impacto da implementação do programa Eu Sou Capaz naquela região. O programa Eu Sou Capaz é implementado pelo Ministério da Juventude e Desportos através do Instituto Nacional da Juventude, com apoio técnico e financeiro do Banco Mundial. Amosi, Demorere e Moçambique, Ekalé, Elapo e Amoretalé. Albano Xavier, Nampula.
0: Em Cabo Delgado, mais de 30 mulheres serão submetidas a cirurgias de fístulas obstétricas numa campanha gratuita em curso desde esta segunda-feira no Hospital Provincial de Pemba. O detalhe por Sumali Gilberto.
5: A campanha é promovida pelo Serviço Provincial de Saúde, em parceria com as associações Mama Salama e Ava Saúde, e visa devolver a dignidade e a qualidade de vida às mulheres já afetadas por esta patologia. A médica-chefe provincial, Eugênia Assus, disse que na primeira fase realizada em março deste ano no distrito de Montepuez, foram operadas 31 mulheres com fístulas obstétricas e outras lesões de parto, contribuindo para a sua recuperação e autoestima.
6: Estas complicações são pós-parto e acontecem na maior das partes em mulheres com casamentos prematuros, gravidezes precoces, com mulheres na qual tiveram parto fora da maternidade. De referir que esta é a segunda fase da campanha, a primeira tivemos no Hospital Rural de Montepuez, no mês de março, na qual 31 mulheres foram beneficiadas.
5: Por sua vez, Armando Jorge, médico ginecobstetra e coordenador nacional do Programa de Fístulas Obstétricas no Ministério da Saúde, manifestou expectativas positivas quanto aos resultados desta fase, considerando o elevado número de beneficiárias previstas.
7: Esperamos operar um número elevado de mulheres e que elas todas fiquem operadas, que fiquem tratadas, curadas e que sirvam de embaixadoras, que sejam de mulheres que vão passar a informação às outras que estão na comunidade para que elas também possam ver para poderem ser tratadas. Próximo ano continuaremos sempre a fazer, mas isso não implica que as mulheres que tenham doença não venham ao hospital. Tem que vir ao hospital, nos tempos técnicos, que possam examinar e decidir se a um nível local pode ser operada ou então terá que esperar.
5: Armando Jorge, coordenador nacional do Programa de Fístulas Obstétricas no Ministério da Saúde, falando a propósito da segunda fase da campanha de cirurgias gratuitas em curso desde esta segunda-feira no Hospital Provincial de Pemba, em Cabo Delgado, Mbode, Navangamedi, Nashabuni, Auliu, Tuliposhe, Namaluele. É tudo por ora. Sumaris Gilberto em Pemba, bom dia.
8: Muito bom dia. No fecho da nossa ronda, o vigário da Diocese de Quelimane lamenta a morte do bispo emérito de Pemba, tal como refere Alex Felipe. Alex, bom dia.
9: Bom dia. Rui Mulieca destaca a dimensão humana e espiritual do prelado, descrevendo como um verdadeiro servo de Deus, dedicado à igreja e à prática do bem. Para Rui Mulieca, a morte de Dom Januário Machazi Nyangumbi, ocorrida no último domingo, representa uma perda para a igreja católica e deixa um vazio entre os fiéis, sobretudo para aqueles que acompanharam de perto o seu percurso pastoral.
10: Deixa um legado muito importante para a vida da igreja, porque foi um homem que se empenhou e se dedicou plenamente ao serviço de Deus e do Evangelho. Foi um homem que, com a sua dedicação, continuou a ser este servo de Deus. Para nós é um legado de uma dimensão mais espiritual, aquele que nos ajuda a dizer que é possível sermos, de fato, fiéis àquilo para o qual nós professamos.
9: O vigário judicial da Diocese de Quelimane convida os cristãos a transformar a dor da perda em oração e ação de graças pela vida, missão e legado deixados pelo bispo emérito de Pemba.
10: Todos os cristãos são convidados a, primeiro, a ação de graças por Deus ter nos dado este homem que plantou semente de bem na terra e também para a alma do nosso bispo, o bispo Dom Januário Machado Nyangumbe, que para que possa repousar eternamente na glória de Deus Pai.
9: Rui Mulieca, vigário judicial da Diocese de Quelimane, na Zambésia. Albuniwa, Uiwanana, Oziva. De Quelimane, Alex Felipe.

No café da manhã vamos hoje refletir em torno das ações em prol da paz e harmonia no país levadas a cabo pelo Movimento Moçambique Primeiro. O nosso convidado hoje é o coordenador nacional do Movimento Moçambique Primeiro, o Bispo Rodrigues D'Ambro. Como sempre, o ouvinte é também convidado a participar através de mensagens que podem ser partilhadas nas páginas do Facebook, Jornal da Manhã, RM e Rádio Moçambique.

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0: As prateleiras das livrarias ganham uma nova obra bibliográfica. É o livro com o título Daniel Chapo, As Vantagens e Desafios de um Presidente Jovem, da autoria do acadêmico e secretário de Estado da província de Manica, Lourenço Lindonde, que está neste momento em linha, em direto aqui no Jornal da Manhã, para percebermos o que motivou especificamente a escrever este livro e como é que este título, Daniel Chapo, As Vantagens e Desafios de um Presidente Jovem, portanto, reflete a essência do que o leitor vai encontrar ao folhear as páginas, portanto, sobre deste livro. Pergunto-lhe, Dr. Lourenço Lindon, muito bom dia. Qual é, portanto, o ponto de partida que motivou para escrever este livro?
1: Muito bom dia, e eu começo por agradecer, portanto, a iniciativa da Rádio Moçambique em ligar para mim para saber algum pormenor acerca do livro que vai a lançar, portanto, mais logo às 16 horas, aqui na cidade de Chimoio. Na verdade, o livro Daniel Francisco Chapo, A Vantagem e Desafios de um Presidente Jovem, da minha autoria, da autoria de Lourenço Mateus Lindon. Portanto, o que motivou a produção deste livro tem a ver, sobretudo, com o perfil de Chapo, comparativamente com os seus anteriores, antecessores, né? Nós tivemos aqui os primeiros, ou seja, os presidentes que antecederam a Chapo, tiveram uma passagem pela nossa independência nacional, né? Luta armada. E não só. Daniel Francisco Chapo nasce no período pós-independência, portanto não tem um passado com a dominação colonial portuguesa, né? Não só isto, Daniel Francisco Chapo não nunca chegou até a sua indicação para concorrer ao cargo de Presidente da República, nunca chegou a desempenhar um cargo de dimensão nacional, né? Portanto, comparativamente com os outros, né? Terminou ao nível de uma província, nesse caso, governador da província de Inhambane. Portanto, a priori, na altura de candidaturas, ele parecia ser o candidato menos conhecido, tanto pelos militantes quanto pela população. Daí que, surpreendentemente, tanto ele venceu, os seus militantes, os seus camaradas, optaram por elegê-lo, portanto, a candidato do seu partido, portanto, às eleições de 2024. Este foi, digamos, o mote, né, principal, aquilo que terá, enfim, desencadeado em mim esse sentimento de promoção, portanto, da escrita, né, em sua, procurando não só descrevê-lo, como também tentando encontrar aquilo que seriam os desafios que ele teria na sua governação. Portanto, eu considero, com base nesses factos que eu tentei descrever, eu considerei Chapo como um presidente jovem, para começar, né? E depois um jovem, mas com muitos desafios pela frente. O país, ele encontra o país num certo estado, né? É verdade que quando se fala em desafios, não, ele não é o primeiro que vai ter que teve que enfrentar alguns desafios. Historicamente nós já vimos isso. Samora Machel teve desafios, né? Quando Mondlane morre, né? Ele teve a Frelimo em si passou por momentos de crise, mas ele conseguiu levar o movimento até a independência. Chissano também, com a morte de Samora, também teve um grande desafio, né? Mas pronto, superou e conseguiu levar o país portanto, a alcançar a paz depois de uma guerra de 16 anos. Portanto, Guebuza também teve o seu desafio porque o país estava, portanto, todo ele com problemas muito sérios, económicos, né? Era preciso desenvolver o conceito de economia de mercado, né? E tudo isto. Portanto, Chapo Nhunsi também é aquele que efetivamente terá concretizado, em definitivo, a questão da paz em Moçambique, sobretudo ao ir para Gorongosa e desce com o Dhlakama, o que criou confiança entre os moçambicanos. E pronto, daí surgiram momentos muito mais felizes para todos nós. Agora, Chiapo tem também desafios, um dos quais é acabar com o terrorismo em Cabo Delgado, né? É um grande desafio que ele tem que enfrentar, mas eu penso que ele está preparado para isso. Agora, a vantagem é que Chiapo é jovem, para começar. De novo, volto àquela questão de que ele é jovem, comparando com os seus anteriores, é jovem. O jovem não tem medo de pensar. É assim, é essa. A minha percepção é essa. O jovem pensa alto, o jovem pensa grande, né? O jovem vai um pouco mais longe. Então, os mais velhos aqui podem, pronto, regular um pouco o seu pensamento, indicando, digamos, os recursos disponíveis, quais são as fronteiras que podem dificultar um pouco, né? Não sei se entra só em linha.
0: Sim, conseguimos ouvir-lhe, doutor Lourenço Lindo, onde portanto, ficou o essencial desta obra, que será lançada hoje, logo à tarde, aí na cidade de Chimoio. Muito obrigado por esta disponibilidade. Está já aberta a página das notícias sobre o desporto aqui no Jornal da Manhã. Em destaque, Machaquene Ferroviário de Maputo capitaliza as atenções do prosseguimento hoje da 17ª jornada do Moçambola 2026. O desportivo é trazido por Castro Jorge. Castro, bom dia.
2: Muito bom dia. O jogo está marcado para as 14 horas e 45 minutos no campo do Costa do Sol e é mais um clássico do nosso futebol. Ainda hoje, para a mesma jornada, a Ação Esportiva de Pemba recebe o Ferro Verde na Pula numa ronda que termina amanhã com mais dois embates, a saber, Bahia de Pemba, Ferro Verde na Cala e Costa do Sol, Associação Black Bulls. O campeonato prossegue em meio a queixas de interferências externas ao desempenho dos jogadores a cada jornada, com acusações de atuações tendenciosas das equipas de arbitragem.
3: O presidente da Comissão Nacional de Árbitros de Futebol, CNAF, admite que nem tudo corre bem à classe e sublinha, no entanto, que as críticas devem ser construtivas. Francisco Machel desafia os homens do apito a responderem às críticas com atitudes rigorosas no cumprimento das leis do jogo. Machel esclarece que a CNAF não tenciona tomar nenhum posicionamento em face das críticas.
4: Nós não estamos a dizer que vamos nos posicionar. Nós somos juízes. A nossa tarefa não é estarmos nos comunicados, estarmos a falar. Nós estamos nas ações. Nós vamos fazer o nosso trabalho. Todos atacam aqui, atacam ali, mas a nossa questão é trabalhar, falar pouco e trabalhar muito.
3: Francisco Machel falava nesta segunda-feira, dia em que se iniciou um curso de formação que tem por objetivo reforçar as competências dos árbitros moçambicanos. Arsênio Maringuli é um dos participantes.
5: A expectativa é maior, tirar o máximo proveito possível. É uma oportunidade ímpar para nós, como árbitros, em termos uma ocasião que nem esta, podermos atuar de forma uniforme, né, em que o mundo já está adiantado. Né?
3: Arsênio Maringuli, um dos árbitros participantes no curso que decorre até sexta-feira que vem aqui na capital do país. Paulo Marques é um instrutor FIFA.
6: Vamos aprender as alterações das leis de jogo, de 26 e 27. Temos treino, temos a analisar vídeos na classe. Depois vamos trabalhar no campo.
3: Instrutor FIFA de árbitros Paulo Marques e o curso que decorre de hoje até sexta-feira próxima aqui na capital do país.
2: Ainda no Rei Futebol, a Seleção Nacional de Futebol Sub-20 regressa hoje ao trabalho para cumprir o segundo dia de preparação rumo ao torneio regional da CUSAFA, qualificativo para a Taça de África de Nações da categoria. A sessão de ontem teve a participação de 24 atletas pré-selecionados que lutam por um lugar na delegação final às Ilhas Maurícias. O selecionador nacional, Luís Guerreiro, diz que o ritmo dos treinos vai se intensificar nos próximos dias com o aproximar da data do embarque.
7: Sábado vamos defrontar o sub-20 da Eswatini e o sub-23 da Eswatini, portanto, no país de Eswatini. Portanto, será uma semana em que iremos preparar bem fisicamente a equipa e tecnicamente com dois jogos, que realmente ficamos satisfeitos de fazer pelo menos três jogos já esta semana, preparando também já a nossa ida para estágio para as Ilhas Maurícias.
2: Selecionador Nacional de Futebol Sub-20 de Moçambique, Luís Guerreiro, e os trabalhos dos Mambinhas tendo em vista a sua participação no torneio regional CUSAFA nas Ilhas Maurícias. Em nome dos jogadores, o defesa Felipe disse que o grupo está animado e motivado para escrever uma nova página de futebol moçambicano no contexto regional.
8: O grupo está motivado e estamos a fazer um bom trabalho aqui, estamos a ser bem preparados e vamos nos esforçar para qualificar para o CAN. Ter em mente que todos os jogos são importantes e todos os jogos são uma final. Temos que ganhar todos os jogos e não ir a desprezar o adversário. Todo adversário é forte e temos que manter muita concentração. Dizer que esperem muito de nós, que iremos dar tudo de nós, porque estamos aqui para isso, para representar da melhor forma o nosso país.
2: Jogador da Seleção Nacional de Futebol de Sub-20 de Moçambique, Filipe, e o ambiente nas hostes moçambicanas que preparam a participação no torneio regional CUSAFA, qualificativo para CAN da categoria, e que deverá marcar a estreia de Kensani Machel, jogador de Sub-17 e que se vai juntar ao grupo nas Ilhas Maurícias, jogador de ascendência moçambicana que foi descoberto no Brasil. E no próximo sábado arranca a 16ª edição do Festival Nacional Desportivo de Jogos Escolares na província de Inhambane. As delegações provinciais fazem os aprontos finais e algumas delas começam hoje a palmilhar o país em direção ao palco do evento, sendo uma delas a de Cabo Delgado, Cadribana.
9: A informação foi avançada esta segunda-feira na cidade de Pemba pelo diretor provincial de educação em Cabo Delgado após o encontro de concertação com treinadores, juízes, dirigentes, entre outros membros da delegação rumo à maior cimeira do desporto escolar do nosso país. Ivaldo Kinkardat, que falava em entrevista à Rádio Moçambique, disse que tudo já está cautelado para que a delegação inicie a sua viagem em Inhambane sem constrangimentos.
10: Está tudo a posto para que a nossa delegação, que será constituída por 163 elementos, dentre os quais 130 atletas e 33 treinadores, dirigentes, árbitros, juízes e cronometristas, vamos ter uma pernoita em Mucuba para dia seguinte partirmos às 5 horas com as outras delegações de Niassa e Nampula. Depois vamos encontrar a delegação da Zambésia no cruzamento de Nicuadala para as 4 províncias mais distantes do sul, okay? Possamos seguir em direção a Sofala, onde depois vamos ter a segunda pernoita em Muxungue, para no dia seguinte às 5 horas rumarmos e, se tudo correr bem, entrarmos na província de Inhambane, na cidade de Maxixe, e assim como na cidade de Inhambane.
9: Quanto à saúde dos atletas, o diretor provincial de educação garante que até aqui não há situações a lamentar.
2: Começam então as delegações provinciais a rumar a Inhambane para, a partir do próximo sábado, participar na 16ª edição do Festival Desportivo dos Jogos Escolares Cabo Delgado. Niassa e Nampula têm então partida marcada para hoje, rumo a Inhambane, num dia em que o Machakene e o Farro de Maputo fazem então o clássico da 16ª jornada, numa ronda que ainda tem outro embate interessante na cidade de Porto, na cidade de Pemba, onde a Ação Desportiva Local recebe o Ferro Verde e Nampula num duelo da zona norte do país. Bom dia.
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0: São 7 horas em toda a República de Moçambique. Momento para atualizarmos as notícias do país e do mundo, por intermédio do jornalista Gerson Genis.
13: O presidente da República diz que a obra literária intitulada Do Cativeiro à Presidência da República constitui um incentivo à juventude para não desistir dos seus objetivos. Daniel Chap fez estes pronunciamentos ontem na cidade de Chimoio, em Manica, durante a conversa com leitores da sua obra literária. Um dos capítulos da obra aborda o terror que a sua família passou durante a Guerra dos 16 Anos, quando foi raptada e viveu 4 anos num cativeiro.
14: Nós fomos raptados em Aminga durante a guerra, em 83, e só fugimos para Dondo em 87. Portanto, foram 4 anos no cativeiro. A vida, a escuridão, a saudade, ser uma criança livre. Pois durante esses 4 anos, não me lembro mais nada senão sofrimento. O livro descreve episódios tristes, como o facto de uma vez ter assistido a minha mãe quase a morrer, e só agora que eu me lembrei que ela estava quase a morrer por causa da fome. sensivelmente 4 ou 5 dias que estávamos a andar de um lado para o outro, não estávamos a comer. E o pouco que tinha, ela preferia dar aos filhos e ficava sem comer.
13: A ocasião serviu para o chefe de Estado partilhar a resiliência, a superação e os valores que podem inspirar gerações. E hoje o presidente da República, Daniel Chapo, participa na cidade de Chimoio no lançamento do livro intitulado Daniel Francisco Chapo, A Vantagem e os Desafios de um Presidente Jovem. A obra literária é da autoria de Lourenço Lindonde, secretário de Estado na província de Manica. O livro aborda a trajetória e os desafios associados à liderança de Daniel Chapo num contexto marcado pela participação de uma nova geração nos processos de governação, na construção do futuro de Moçambique e na construção do futuro de Moçambique. O lançamento do livro reunirá diversas individualidades, membros do governo, representantes de instituições públicas e privadas, académicos, escritores, estudantes e outros convidados. A Comissão Política da Frelimo endossou integralmente as contribuições da 11ª Conferência Nacional de Quadros, que serão submetidas à apreciação da 4ª Sessão Extraordinária do Comitê Central. Segundo o porta-voz do partido, dentre as matérias a serem apreciadas pelo Comitê Central, estão as propostas para a elaboração das teses para o 13º Congresso da Frelimo, previsto para 2027. Pedro Guiliche diz que a Comissão Política considera que os discursos proferidos pelo presidente do partido, Daniel Chapo, na Conferência Nacional de Quadros, sinalizam a necessidade de uma nova página na história do partido e da sua gestão política e governativa.
12: Esta comissão política adotou na íntegra todas as contribuições que foram endossadas pela Conferência Nacional de Quadros e saudou de forma bastante efusiva e entusiástica a profundidade com que o camarada presidente Daniel Francisco Chapo procedeu tanto no discurso de abertura, assim como no encerramento.
13: O Comitê Central da Frelimo reúne-se amanhã na 4ª Sessão Extraordinária, a ter lugar na cidade de Chimoio, em Manica. Garimpeiros invadem área convencionada ao Serviço Cívico de Moçambique no distrito de Zumbo, na província de Tete. Esta é uma notícia que nós vamos desenvolver nos nossos próximos blocos noticiosos. Para já, o Conselho Municipal da cidade de Inhambane ameaça retirar de forma compulsiva os vendedores que abandonam as bancas no interior do mercado central para exercer as suas atividades fora deste estabelecimento comercial, Horácio Romão.
15: O presidente do Conselho Municipal da cidade de Inhambane, Benedito Guimino, disse que é chegado o momento de se pôr fim a esta desordem dos vendedores ambulantes. Guimino acrescentou que os que foram atribuídos bancas no interior do mercado central serão mesmo devolvidos compulsivamente.
16: Vamos fazer um esforço nesse sentido, de colocar lá pessoas para vigiar e para permitir que, de facto, as pessoas todas possam vender dentro do mercado.
15: Presidente do Conselho Municipal da cidade de Inhambane, Benedito Guimino, e a operação de retirada de vendedores que exercem as suas atividades fora do mercado central. Horácio Romão, Inhambane.
13: 8 novas fábricas estão em construção no distrito da Moamba, no âmbito da implementação da Zona Económica Especial daquele distrito da província de Maputo. As unidades fabris fazem parte de 4 parques industriais a serem implantados na região, devendo ocupar uma área total de cerca de 64 mil hectares. Verónica Sidum.
17: O administrador do distrito da Moamba, que deu a informação, explicou que as novas fábricas deverão juntar-se a uma outra já em funcionamento, como é o caso da unidade de produção industrial de tijoleiras.
18: Temos uma fábrica de alumínio, temos a construção de uma fábrica de tintas, uma construção de uma fábrica de cerâmica, temos a construção de uma fábrica de cabos para a construção civil, temos também a construção de tubos PVC.
17: Carlos Mussanhani disse ainda que o projeto da Zona Econômica Especial da Moamba já foi submetido ao Conselho de Ministros, aguardando a deliberação deste órgão. Tamatola, Verónica Sidumo.
13: No estrangeiro, mais de 600 pessoas foram sequestradas durante um ataque ocorrido numa mesquita no estado de Níger, no centro-norte da Nigéria. O ato foi publicado num vídeo que circula nas redes sociais, que mostra grandes grupos constituídos maioritariamente por mulheres, crianças e idosos em uma área florestal cercada por homens armados. Sequestros em massa para resgate tornaram-se comuns na Nigéria, onde gangues fortemente armadas invadem vilarejos, escolas e rodovias, mantendo as pessoas reféns até o pagamento de grandes somas em dinheiro. 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
0: 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São 7 horas e 7 minutos. Fazemos mais uma ligação com o Instituto Nacional de Meteorologia para o meteorologista Aurélio Domingos recapitular a previsão do tempo para hoje. Uma vez mais, bom dia.
19: Bom dia. Para as províncias de Vinhaça, Cabo Delgado e Nampula, prevê-se céu pouco nublado, localmente muito nublado. Ocorrência de neblinas ou nuvens locais. Vento sudeste e nordeste fraco ou moderado. Para as províncias de Tete, Zambézia, Manica e Sofala, prevê-se céu pouco nublado, ocorrência de neblinas ou nuvens locais. Vento sudeste fraco, soprando por vezes corajada na faixa costeira. Para as províncias de Iambane, Gaza e Maputo, prevê-se ser pouco nublado ou limpo, possibilidade de ocorrência neblinas ou nuvens locais. Vento sudeste a nordeste, fraco moderado, soprando por vezes corajadas na faixa costeira. Temperatura máxima prevista em graus Celsius. 7, 32, Beira, Nampula, Maputo e Xai-Xai, 29. Pemba e Quilimane, 28. Vilanculo, 27. Chimó e Nhambane, 26. Por fim, a cidade de Xinga, com 25 graus Celsius.

No Café da Manhã, vamos hoje refletir em torno das ações em prol da paz e harmonia no país, levadas a cabo pelo Movimento Moçambique Primeiro. O nosso convidado é o coordenador nacional do Movimento Moçambique Primeiro, o Bispo Rodrigues Dambo. Como sempre, o ouvinte é convidado a participar através de mensagens que podem ser partilhadas nas páginas do Facebook, Jornal da Manhã, RM e Rádio Moçambique.

0: seguimos agora à cidade de Lixinga, a partir de onde se abre hoje a nossa janela do repórter. A capital provincial do Niassa tem conhecido baixas temperaturas, um fenômeno que tem impactado na saúde das pessoas. O desafio é o reforço das medidas de prevenção de doenças respiratórias face, portanto, ao período prolongado de baixas temperaturas que fustigam a província do Niassa e a capital Lixinga, onde está posicionado o nosso colega Pinto Catawa. Pinto, bom dia.
1: Bom dia, Adérito Lipang, bom dia, ouvinte. Certamente estamos aqui na cidade de Lixinga, mas concretamente na enfermaria de pediatria do Hospital Provincial de Lixinga, onde queremos trazer aqui uma pequena fotografia sobre aquilo que tem sido as entradas nesta unidade sanitária de pacientes com complicações que inspiram cuidados, sobretudo nesta época fria. Mas, entretanto, primeiro começar a dizer que a cidade de Lixinga amanheceu com o céu totalmente limpo e o sol já está a brilhar nestas primeiras horas do dia, mas apesar de o céu estar limpo e o sol a brilhar, acontece que, como estamos a dizer, nestes dias, diferentemente dos anos passados, o mês de agosto, que sempre apresenta como período de início da época do verão, para este ano as coisas estão a ser um pouco diferentes. Encontramos-nos neste momento com frio ainda intenso, coisas que geralmente não tem acontecido desde os anos passados. Nestes últimos dias, ou seja, este mês de agosto, as temperaturas ao nível da cidade de Lixinga, a máxima a rondar numa média de 22 graus. E para percebermos um pouco daquilo que tem sido o impacto desta situação na saúde pública, aqui na pediatria temos a oportunidade de conversar com um dos pais, que é acompanhante de uma neném, neste caso internada aqui com situações de complicação, sobretudo a questão de doença respiratória. Primeiro vamos ouvir o nome e diga-nos primeiro nome.
2: Muito bom dia. Meu nome é Lima Gaia.
1: Sim. Está aqui desde quando?
2: Estou cá desde dia 11 do mês em curso e cheguei cá com a criança com problemas mesmo de respiração. Sim, então, estou cá desde dia 11 do mês em curso. Até hoje estou aqui ainda usando o oxigênio para poder garantir uma boa respiração na criança. Sim.
1: Sabe que cuidados deve ter, tendo em conta que estamos numa época fria aqui na cidade de Lixinga?
2: Sim, segundo os médicos, e tivemos uma pequena palestra, uma informação que eles nos deram. E com base às temperaturas que nós temos cá em Lixinga, em Lixinga faz muito frio. E eles orientaram-nos que devemos ainda melhor proteger-nos das nossas crianças, até nós mesmos próprios, lá em casa, com o uso de cobertores, mantas, e assim como camisolas, para poder proteger a questão da respiração. E ainda por cima, os médicos cá disseram que não podemos usar o carvão dentro da casa para poder esquentar, e porque isto provoca o próprio carvão solta o monóxido de carbono, cujo é um monóxido de carbono que provoca uma má respiração. Não se sente um cheiro, mas sim quebra a respiração, corta uma boa respiração. E neste momento eles diziam que nós não podemos usar o carvão para esquentar o quarto, para esquentar a casa. Então, o melhor método de proteger a respiração é simplesmente abrir as janelas. Se por acaso temos um fogão lá dentro, abrimos as janelas e deixa passar um ar lá. Mas além de usar o fogão para esquentar, eles falaram-nos melhor é usar os cobertores, camisolas e diferentemente é muito importante mais que o fogo dentro da casa.
1: Muito obrigado. Essas são as indicações deste acompanhante de uma menor que está internada nesta unidade sanitária desde o dia 11 do mês em curso, como acabou de explicar. E ainda temos aqui uma acompanhante, uma mãe, que está aqui com uma menor internada. Bom dia. Seu nome?
3: Bom dia. Chamo-me Laurinha.
1: Está aqui desde quando?
3: Desde no dia 20.
1: E qual é o problema da criança?
3: A criança tem um problema de respirar. Mais nada.
1: E sabe que cuidados deve ter com a criança, tendo em conta que estamos a passar uma época de frio?
3: Tenho, sim.
1: Que cuidados?
3: Só basta lhe colocar camisola, cobertor, estar sempre incubada.
1: E como é que começou esse problema lá em casa para chegar até a internar?
3: Começou a vomitar, passar mal, já não respirava direito e acabamos chegando aqui.
1: E desde que chegou aqui no hospital, como é que está a se apresentar a criança?
3: Bem.
1: Está melhorando?
3: Está melhorando.
1: Muito obrigado. Aqui tivemos a ocasião de conversar com uma das mães que está aqui internada com uma criança. Ainda para termos o cenário geral daquilo que está a ser, a questão de entrada de pacientes que inspiram cuidados face à época fria prolongada que vivemos ao nível da província de Niassa, em particular na cidade de capital, Lixinga, estamos aqui com o diretor clínico do Hospital Provincial de Lixinga, Sr. Fernando Pedro, que vai nos explicar um pouco do histórico de entrada de pacientes que inspiram cuidado nesta época. Doutor, bom dia, estamos em direito. Qual é o cenário desta unidade sanitária na questão de doentes com problemas respiratórios?
4: Bom dia, muito obrigado. De facto, o problema de baixas temperaturas na cidade de Lixinga preocupa o hospital. Ora, veja que as doenças respiratórias são a segunda causa de procura dos nossos serviços e também do internamento. Neste prolongamento da onda de frio, mais de 500 pacientes fizeram-se à nossa unidade sanitária com um cenário de certa complicação por causa mesmo das infecções respiratórias. E queríamos mesmo enfatizar a situação da pediatria, onde só no serviço de urgência perdemos cerca de 7 crianças pelo fato de chegar com certas complicações, portanto, de infecções respiratórias.
1: E que cuidados especificamente os pais e as mães devem ter lá nas comunidades para proteger as crianças deste risco?
4: De facto, a primeira medida que nós aconselhamos aos pais é de manter as crianças aquecidas, com roupa apropriada, portanto, da época, principalmente as que se fazem às escolas muito cedo. Como pode saber, a nossa cidade recorre muito às motorizadas. As crianças são levadas nas motorizadas e com a intensidade da velocidade, e isto prejudica cada vez mais o sistema respiratório, portanto, da criança. A segunda medida é dirigirem-se imediatamente à unidade sanitária, porque quanto mais tarde levam à unidade sanitária, complicações estão instaladas e há riscos de perda de vida.
1: E quando falamos de situações, problemas respiratórios, quais são os principais sinais?
4: Os principais sinais é a febre, que primeiramente se instala, depois vem a tosse, a fraqueza na criança e, por vezes, escorrimento nasal. Tudo isto indica que a criança está mesmo com uma infecção respiratória. É melhor que logo que aparecer a febre e dirigir-se à unidade sanitária. Ou mesmo uma febre baixa e escorrimento nasal são sinais apropriados de dirigir-se à unidade sanitária para um controle atempado.
1: Ainda falando dessa questão de problemas respiratórios face ao prolongamento do frio, doutor, aqui no Hospital Provincial de Lixinga, o ponto de situação em termos de capacidade de resposta a estes casos que dão entrada?
4: Na verdade, nós estamos preparados. A cidade de Lixinga sempre registra temperaturas baixas e nós criamos um gabinete específico para atendimento e priorização desses pacientes. Nós chamamos a consulta da tosse, tem lá o pessoal técnico já preparado para priorizar esses pacientes. A comunidade recebe palestras todas as manhãs para tanto divulgar as medidas de prevenção e como devem se dirigir, portanto, ao nosso hospital.
0: É a janela do repórter a partir de Lixinga, a capital provincial do Niassa, que tem conhecido baixas temperaturas, um fenómeno que tem impactado na saúde das pessoas. Atualidade regional, o ANC nega que o adiamento do anúncio dos candidatos às eleições autárquicas de novembro esteja relacionado com uma alegada crise interna. O detalhe com o correspondente Eduardo Figurão.
5: No último fim de semana, estava prevista a apresentação dos candidatos a presidente e a vereador. No entanto, o Congresso Nacional Africano anunciou que os nomes só serão conhecidos em setembro, a menos de 2 meses da ida às urnas. Este atraso tem alimentado especulações sobre possíveis divergências internas na escolha dos candidatos num processo que, pela primeira vez, foi aberto a cidadãos independentes fora da estrutura partidária. Nzandir Massina, membro do Comitê Executivo do ANC, rejeita categoricamente as suspeitas de divisões internas. E na forma como fazemos campanha, o ANC assume-se como um partido unido. Não somos um partido de individualidades, pelo que não há qualquer crise nesse sentido. O presidente continua a ser o líder da nossa campanha. Quanto aos candidatos à presidência dos municípios, podemos garantir que não há divisões e que o ANC vai escolher as pessoas certas. O mais importante é o que fizemos, lançar o manifesto eleitoral e deixar claro que pretendemos para melhorar o poder local. É por isso que a questão da prestação de serviços básicos, como o acesso à água, à eletricidade e à recolha de lixo de forma acessível, foi detalhada pelo presidente. A criação de postos de trabalho, a atração de investimento e a capacitação dos municípios também foram pontos centrais, sublinhando a necessidade de garantirmos uma liderança política e administrativa com as qualificações certas. O partido compromete-se ainda a assegurar finanças sólidas, uma gestão honesta e municípios que ouçam e prestam contas aos residentes. Rádio Moçambique, Eduardo Figurão, Joanesburgo.
0: Inicia amanhã a operação de repatriamento de 679 tanzanianos que vivem na África do Sul e que manifestaram vontade junto do governo de regressarem à terra natal. O detalhe com o correspondente Monteiro Bonifácio.
6: A operação acontece após a presidente Samia Suluhu ter convidado os tanzanianos na terra do Rand a retornarem à pátria após longos anos fora das famílias. Um comunicado do governo da Tanzânia indica que a operação será executada por meio da Companhia Aérea Nacional em 3 fases, numa cooperação entre o Alto Comissariado da Tanzânia na África do Sul e as autoridades governamentais locais. A primeira fase estará concentrada no repatriamento de 242 tanzanianos residentes em Durban, na província de KwaZulu-Natal, a partir do aeroporto King Shaka. O governo informou no comunicado que os mesmos passarão esta terça-feira por um processo de triagem, observando que a operação abrangerá indivíduos sem passaportes, aqueles cujos passaportes expiraram ou foram extraviados e crianças nascidas na África do Sul, filhos de pais tanzanianos. Para o efeito, serão emitidos documentos de viagem de emergência para aqueles que concluíram o processo sem passaporte. A segunda fase do programa vai abranger cerca de 300 tanzanianos residentes na cidade de Cabo, cujo retorno está previsto para a primeira semana de setembro, a partir de Joanesburgo, em Gauteng. De acordo com a nota, o governo organizou toda a logística de transporte para tornar o regresso dos tanzanianos à terra natal o mais tranquilo possível. Para terminar, a presidente da Tanzânia, Samia Suluhu, participa hoje nas cerimônias centrais do Mauridi Day, uma celebração do nascimento do profeta Muhammad, no Centro de Conferências Mwalimu Julius Nyerere, na cidade de Dar es Salaam, da qual Tanzânia observa um feriado nacional. De Dar es Salaam, Monteiro Bonifácio.
0: São 7 horas e 23 minutos. Vamos às notas sobre economia e negócios no Noticiário Económico, hoje trazido pelo jornalista Sumali Gilberto.

A multinacional ExxonMobil e os seus parceiros da Área 4 da Bacia de Rovuma anunciaram a adjudicação de 1 bilhão e 100 milhões de dólares em contratos de pré-investimento para a primeira fase do projeto de gás natural em Cabo Delgado. Em comunicado, a petrolífera destaca que este montante assegura equipamentos cruciais de longo prazo para o megaprojeto Rovuma LNG, cuja decisão final de investimento é aguardada ainda este ano. O projeto da Área 4 da Bacia de Rovuma, em Cabo Delgado, prevê a exploração do gás no mar e a instalação de uma fábrica em terra, com capacidade para produzir anualmente 18,6 milhões de toneladas de gás natural liquefeito. O Nedbank Moçambique

nacionais. O petróleo registrou uma queda de preços esta segunda-feira, interrompendo uma sequência de valorização de cerca de 13% registada nas últimas duas semanas no mercado global. Segundo escreve o jornal Financial Times, apesar da descida, o mercado global de crude permanece em alerta devido ao elevado nível de tensão geopolítica no Médio Oriente. Em relação às taxas de câmbio de referência fixadas hoje pelo Banco de Moçambique, o euro está a 73,87 meticais para a compra e 75,35 meticais para a venda. O dólar americano está fixado em 63,27 meticais para a compra e 64,54 meticais para a venda. Por último, o rand está a 3,95 meticais para a compra e 4,03 meticais para a venda. É tudo por hoje. Bom dia.

0: Na atualidade sobre as artes e cultura, hoje destaque, o jornalista Pedrito Conselho lança a sua primeira obra literária em setembro próximo. O Cultural hoje é trazido por Sérgio Guissamulo. Bom dia.
1: Bom dia, Dério de Lipanga. A obra intitulada Raízes da Esperança entre a Tradição, Identidade e a Transformação Social será apresentada nas províncias de Tete e Nampula. Lei de Nascimento.
2: Através dos versos poéticos, o autor pretende transmitir a importância das tradições e os desafios de vivências de um povo, sobretudo na componente de preservação e transmissão de valores morais às novas gerações. Pedrito Conselho conta que a inspiração para a produção dessas pesquisas surge na sequência de deslocações feitas aos distritos de Angónia, de Sangano, Macanga, entre outros pontos da zona norte da província de Tete, onde aquela população vive da mesma cultura.
3: A ideia de que a esperança não nasce de nada, ela tem raízes na nossa história, e eu vi que é um povo que fala a mesma língua, tem mesmas culturas e tem mesma identidade. Daí que fiz uma pesquisa para ver como é que em três distritos falam a mesma língua e qual é a vivência. A minha escrita procura valorizar essa experiência e transformar aquilo que vemos em sentimentos e palavras.
2: Pedrito Conselho, o convite para a leitura da sua primeira obra, editada pela Vértice Literário de Tete, Lloyd Nascimento.
1: O grupo teatral Nguenha prepara uma digressão por quatro províncias moçambicanas para exibir a peça teatral intitulada Duas Vidas Presas na Mesma Cela. Gildo Máquina.
4: A digressão para a materialização desta iniciativa está a ser preparado em detalhes pelo grupo teatral Nguenha, que refere estar a decorrer num bom ritmo.
5: Desenhamos um mapa onde criamos essa turnê. Vamos iniciar com o primeiro passo, vamos exibir a mesma peça na Ilha de Moçambique. E depois da Ilha de Moçambique, vamos a Cabo Delgado, concretamente na cidade de Pemba, a vizinha província de Niassa, e em Lixinga. E depois vamos ultimar a nossa turnê na Zambésia, em Quilimane. Estamos tudo acautelado e vamos levar essa peça para o público dessas três províncias e a cidade da Ilha de Moçambique.
4: Era o encenador e cofundador do grupo teatral Nguenha, em Nampula, António Álvaro. Essencialmente, a peça retrata as vantagens da gestão consciente de problemas passionais e a importância de valorizar o amor no relacionamento e na sociedade. De Nampula, Gildo Máquina.
1: A segunda edição do Maputo em Cena, festival de teatro que ao longo de 10 dias prestou homenagem à memória e ao legado do dramaturgo e encenador Evaristo Abreu, encerrou as suas portas com um balanço amplamente positivo por parte da organização. Promovido pela Olanca, o certame destacou-se pela diversidade de espetáculos, mesas redondas e oficinas formativas.
6: Passa quase um ano que ele se foi e achamos por bem homenagear esta grande figura do teatro moçambicano. E o balanço que eu faço é positivo. É de louvar, é sinal de que o festival está a ser bem aceito, as pessoas estão a voltar ao teatro, mas também sinto que para nós, fazedores de teatro, é mais uma plataforma que nós temos de mostrar aquilo que nós muito bem sabemos fazer, que é o teatro.
1: Isabel Jorge, diretora do Festival Maputo em Cena, com foco na preparação da terceira edição em 2027. Este foi o Cultural no Jornal da Manhã. Bom dia.
0: São 7:30. Daqui a pouco teremos o nosso espaço de entrevista, o Café da Manhã, mas antes vamos recordar

0: As notas em destaque nesta manhã de terça-feira: garimpeiros invadem a área do Serviço Cívico de Moçambique, no distrito de Zumbo, em Tete. O Conselho Municipal da cidade de Inhambane ameaça retirar de forma compulsiva os vendedores que abandonaram as bancas no interior do Mercado Central para exercer as suas atividades fora deste estabelecimento comercial. No distrito de Munhequeta, em Nampula, mais de 8 mil raparigas estão a ser assistidas pelo programa Eu Sou Capaz. O objetivo é o empoderamento e a retenção da rapariga na escola. No estrangeiro, cerca de 600 pessoas foram sequestradas num ataque ocorrido a uma mesquita no estado de Níger, no centro da Nigéria.
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0: Estamos já num espaço de entrevista e, conforme dissemos, vamos hoje refletir em torno das ações em prol da paz e harmonia no país levadas a cabo pelo Movimento Moçambique Primeiro, e o nosso convidado hoje é o coordenador nacional deste movimento, que é o Movimento Moçambique Primeiro, o Bispo Rodrigues Damba, a quem agradeço pela sua presença aqui nos nossos estúdios. Muito bom dia. Qual é o significado, portanto, primeiro para começar, deste título ou deste nome, Moçambique Primeiro?
1: Muito obrigado. Bom dia a si e a toda a equipa, e um dia abençoado a todos que nos acompanham. Desejamos um dia de muita graça e de muita paz. Muito obrigado. Realmente, o movimento Moçambique Primeiro, este nome surge como um consenso dos líderes religiosos, olhando para aquilo que está a acontecer no país, na sociedade, nas famílias, em que nos esquecemos do nosso país e cada um olha para si, não é? Olha para os seus interesses e não olhamos para os interesses comuns. Então, o Moçambique Primeiro é mesmo para chamarmos a atenção que nós estamos para servir onde estivermos e naquilo que estivermos a fazer. Estamos para servir, devemos colocar Moçambique em primeiro lugar. E esta mensagem não é dedicada a um certo grupo, mas é para todos os moçambicanos, que nós estamos para servir. Seja lá o que estivermos a fazer, temos que pensar que estamos para servir. Daí que o nosso lema é: cada moçambicano mensageiro de transformação, reconciliação e paz. Porque acreditamos que é possível nós transformarmos o atual cenário de ódio, não é? De egoísmo, para um cenário de amor a nós mesmos, amor ao próximo e amor à nossa pátria.
0: Este movimento foi lançado em março, certo?
1: Do ano passado, sim.
0: Do ano passado. O que é que está a motivar neste momento também o lançamento, portanto, das orações que têm curso? Sei que ontem até estiveram reunidos, juntando várias congregações religiosas.
1: O movimento Moçambique Primeiro, no ano passado, como disse que foi lançado no ano passado, decidiu que devia encontrar dias em que, de forma unânime, todas as religiões estivessem a orar juntos. Então, iniciamos no ano passado, no dia 28 de agosto, em que em todo o país, cada um na sua igreja, na sua mesquita, no seu templo, fez oração a favor do país. Então, e este ano tivemos em maio e agora teremos também no dia 26. O que fizemos ontem foi o lançamento, em que diferentes religiões juntaram-se no mesmo local, no auditório do Ministério da Justiça, que desde já os nossos agradecimentos, e oraram juntos, para mostrar, em primeiro lugar, esta nossa união como religiosos. Mas amanhã, em diferentes pontos do nosso país, haverão orações em que, em alguns lugares, as confissões religiosas de diferentes religiões vão se juntar, em outras, cada um no seu local vai orar. O motivo que nos leva à oração, primeiro, é porque somos religiosos. O religioso, uma das suas tarefas, uma das suas manifestações de fé é a oração, que é o reconhecimento ao divino. A outra questão que nos leva à oração é reconhecermos que há coisas que nós, como humanos, podemos achar impossível, podemos pensar que não vamos conseguir. Então temos um ser divino, um ser altíssimo, e chegamos ao consenso, todos nós, que é possível ele resolver. A outra questão também, esta oração, no debate que nós tivemos, percebemos que quando uma nação se afasta, não é, de Deus, quando uma nação se afasta do amor, o que advém sobre esta nação são os males. E nós podemos ver isto no nosso país: afastamos-nos completamente do amor, não é? E quando nos afastamos do amor de Deus, nos afastamos do amor ao próximo. Não nos amamos. Então, a oração vem para dizer que, olha, voltemos ao nosso Criador, voltemos ao divino e, principalmente, voltemos ao amor. Então, e a outra questão é que esta oração significa, porque muitos acham que, bom, oramos, já terminou. Não, este é um compromisso que se assume como religiosos, é um compromisso que se assume como moçambicanos, de dizer que, olha, caminhamos diante de si, mas a nossa vontade, a nossa fé é voltarmos para Deus. Assim como, por exemplo, as Escrituras, o Alcorão e outros livros religiosos nos chamam a atenção. Então, esta oração é um marco para dizer que, olha, estamos arrependidos, queremos voltar para Deus.
0: Bispo, que diferença faz uma oração feita em particular, ou seja, de uma organização religiosa em particular, e esta iniciativa de juntar várias congregações, tal como aconteceu ontem, e qual é o impacto disso?
1: A vantagem, a diferença é que nós podemos, como cristãos, outros como islâmicos, ou Bahá'í, Rastafari, fazer oração. Mas quando nós nos juntamos, mostramos que neste momento, apesar das nossas diferenças, apesar dos programas que cada um tem, apesar da doutrina de cada um, há um propósito que nos une, que é Moçambique. Há um propósito que nos une, que é a paz. E nós reconhecemos-nos que, apesar dessas diferenças doutrinárias, reconhecemos-nos como criaturas do mesmo Criador. Então, esta tem uma grande diferença. Tem uma grande diferença porque leva também a esta imagem de que as diferenças não significam inimizade. Então, quando nós nos juntamos, por exemplo, ontem estivemos no auditório, foi maravilhoso, vemos cristãos, islâmicos, Bahá'í, hindus, rastafares, enfim, todas as religiões juntas. Então, aí temos uma grande mensagem que nós queremos trazer. Dizer que somos diferentes e é bom que sejamos diferentes, porque esta é a vontade de Deus. Mas, mesmo assim, nós somos unidos. Para além disso, é uma mensagem que levamos não só para Moçambique, mas também para o mundo. Mostrar que os moçambicanos, apesar dos vários problemas que eles têm, não têm problema de relacionamento religioso. E nós assistimos isso em outros países, em que as pessoas entram em querelas, em conflitos, por razões religiosas. Então, nós estamos a trazer esta mensagem de dizer que nós, em Moçambique, podemos ter outras diferenças que nos levam ao conflito, mas a questão religiosa, para nós, não é uma questão conflituosa. Então, é muito importante. Dois, também estamos a dar exemplo a outros setores da sociedade. Por exemplo, há diferenças ideológicas, não é? Há diferenças profissionais. Então, é preciso mostrar que essas diferenças são necessárias, mas não nos criam amizade. É preciso dialogarmos. Então, este exemplo é muito importante e deve continuar.
0: E de que forma, portanto, a oração ecumênica pode ou estar a contribuir para a manutenção da paz e reconciliação entre os moçambicanos?
1: Nós ontem fazíamos uma pergunta, mesmo na preparação, a dizer que será que é possível nós trazermos a reconciliação? E a nossa resposta como religiosos, primeiro é, não cabe a nós, esta não deve ser um orgulho pessoal de cada um de nós, onde estiver, dizer que eu fiz isto, mas é preciso reconhecer que aqui está a vontade de Deus. A outra questão também muito importante que é preciso reconhecer é porque, se nós estamos a caminhar para a reconciliação, devemos aceitar que Deus já iniciou este processo de reconciliação. Quando nós deixamos as nossas diferenças e aceitamos sentar na mesma sala e, por vezes, passarmos refeição e respeitarmos-nos. Dentro das religiões, temos questões alimentares, temos questões de alimentação, mas conseguimos aceitar um ao outro e perceber que para esta alimentar é esta, para esta. Então, isto é um grande exemplo. E nós acreditamos que sim, esta oração, esta união, já iniciou o processo de reconciliação, o processo de aproximação como irmãos, o processo de dialogarmos entre nós como irmãos. E Deus, sentimos que Deus está agindo para o bem do nosso país.
0: Que mensagens de esperança que estão a ser, portanto, transmitidas nestas orações pela paz e também a harmonia para os moçambicanos?
1: Nós temos neste momento um grande lema, que é desarmar a mente, desarmar o coração desarmar a boca, para alguns dizem desarmar o discurso ou desarmar a palavra. E quando nós falamos de desarmar a mente, é que é na mente onde nós, os pensamentos começam, não é? Onde nós começamos a criar divisões, começamos a nos atribuir nomes e achamos que não podemos conviver. Então é preciso uma mente desarmada. Uma mente desarmada vai aceitar a diferença, vai aceitar que é possível conviver com os outros. A segunda é preciso desarmar o nosso coração. No lugar de, no coração, nós deixarmos espaço para o ódio e odiarmos-nos de forma muito profunda, deixemos que o amor viva no coração de cada um. E, por último, o desarmar a palavra ou a boca ou o discurso. É o que é que eu falo do outro, o que é que eu falo do meu país, porque esse é um outro problema. O que é que eu falo do meu país? Ah, quando olhamos para o país, é como quem olha para a sua família. Ninguém sai na rua consciente e começar a falar mal dos filhos, da esposa ou do marido, dos pais. Então, o que é que eu falo do meu país? Então, a mensagem de esperança é que nós devemos desarmar. E se nós desarmarmos, é possível, apesar das diferenças que nós temos, procurar aprender com o outro, procurar saber do outro o que é que eu posso acolher, mas também o que é que eu posso dar. Muitas das vezes a nossa mensagem de esperança é dizer que não é acordar e dizer que estou à espera daquilo que o país vai fazer por mim, mas é aquilo que eu vou fazer pelo meu país. O que é que eu vou fazer pelo meu país? O que é que eu vou fazer pela minha sociedade? Isso é muito importante. Então, e nós temos esperança que, se nós tivermos esse sentimento, mesmo com essas dificuldades todas, podemos caminhar. E o mais importante é que unamos-nos. Vamos desarmar a nossa mente, vamos desarmar o nosso coração, vamos desarmar a nossa boca, o nosso vocabulário, aqueles discursos do ódio, não é? Que incendiam, que dividem, não é? Que mostram mais o lado negativo de outras pessoas ou do país, mas procurarmos aquilo que nos une e aquilo que nos faz fazer bem.
0: Isso agora, em termos de resultados, o que é que se pode, o que é que se espera alcançar, portanto, com esta iniciativa ecuménica no país?
1: Primeiro é que, com esta iniciativa, queremos que, em primeiro lugar, nossa sociedade reconheça que temos um Deus que nos ama, um Deus criador, e que tudo que nós temos, toda a nossa riqueza, é uma bênção de Deus. Esta é a primeira. A segunda é que nós queremos olhar para Moçambique sem um discurso de ódio, não é? Com os moçambicanos mais unidos, que acreditam em si mesmo, não é? E cada um, onde estiver, faça de tudo para servir. Em que o mal não seja tão grande em relação ao bem. E que nos orgulhemos, por exemplo, se falarmos de comunicação social, nos orgulhemos de divulgar mais o bem do que divulgar o mal. Então, e haver esperança de que as coisas estão difíceis, mas podemos juntos alcançar o sucesso.
0: Muito bem, vamos agora abrir espaço para interagirmos com o nosso vasto auditório através de chamadas telefónicas, mas também de mensagens, num dia em que refletimos em torno das ações em prol da paz e harmonia no país, levadas a cabo pelo movimento Moçambique Primeiro, e por isso mesmo contamos com a presença aqui nos nossos estúdios do coordenador nacional deste movimento Moçambique Primeiro, o Bispo Rodrigues Dampos. Gerson Jamis.
2: Pois bem, Adérito Lipang e nosso convidado, recordamos ao ouvinte que pode participar aqui no Café da Manhã, deixar as suas questões ou contribuições através do nosso terminal de chamadas pelo número 21-31-77-77 e pelo telemóvel 82-34-77. Temos a indicação de ter o ouvinte Júlio Samson, do município de Matola, concretamente em Congolote. Muito bom dia, bem-vindo e já está a participar.
3: Bom dia, Jamis. Bom dia, Lipang. Bom dia, Bispo. Estou lisonjeado ouvir que o meu país juntou todas as congregações religiosas que temos no país. É juntar todo Moçambique. A minha preocupação, São Bispo, está justamente na questão das religiões. Num passado recente, falo depois da independência, tínhamos aqui a igreja muçulmana, né, que é consequência do contacto árabe com Moçambique ou com a costa, Depois, a Igreja Católica, que veio com os europeus do século XV. Eram poucas igrejas que tínhamos aqui, mas havia valores culturais, havia valores sociais, havia respeito. Hoje em dia, temos muitas congregações religiosas, algumas proeminentes, outras não. Hoje em dia, todo mundo reza em Moçambique. Mas os resultados não se vê lá tanto. Temos muita promiscuidade, bandidagem, ladroagem. Não há respeito com outro ser humano. O que está acontecendo no meio de tudo isso? Muito obrigado. Júlio Samson de Congolote, no município da Matola. Bom dia.
2: Muito bom dia. Vamos a Xai Xai, em Gaza, ao encontro do ouvinte Félix Perruque. Muito bom dia e bem-vindo e já está a participar.
4: Bom dia, Gerson Janis. Bom dia, Alberto Lpang. Bom dia, Pastor Dambo. Queremos saudar esta iniciativa. Moçambique Primeiro. Penso que é uma iniciativa de louvar, tendo em conta a situação atual que o nosso país vive. Já avançou o nosso colega da Matola, a questão da promiscuidade, falta de respeito e os valores morais e tudo mais que norteia, de facto, esta desorganização, tipo, desorganização social. Mas, pastor, tendo em conta que, muitas das vezes, o que cria conflitos sociais a nível do nosso país tem que ver exatamente com questões políticas. Temos estado a assistir várias vezes depois das eleições, depois dos resultados, depois esses discursos incendiários que acabou de se referir, tem sido a fonte desses conflitos sociais. A questão que eu coloco é qual é o alinhamento que esta iniciativa tem com os atores políticos, tendo em conta que estes, muitas vezes, é que incendeiam, passo o termo, este país, por forma que a sociedade entre em conflito. Ainda bem que nós não temos conflitos religiosos, isso é bom, graças a Deus, mas temos conflitos sociais, sociopolíticos, que advêm desses processos eleitorais e desses discursos incendiários. Qual é o alinhamento que se tem com essa iniciativa de Moçambique Primeiro, com esses políticos que muitas vezes incendiam este país? Um abraço, espero que falou que se sai nas mais brilhantes.
2: Muito bom dia. Voltamos a Congolote, no município de Matola. Liga-nos o ouvinte Cadu Moreira. Bem-vindo, já está a participar.
5: Muito bom dia, Gerson Jamis. De igual modo, saúde ao bispo, tanto Rodrigo Dambo, senhor muito calmo, senhor de elevadíssimas qualidades humanas. Conheço aqui de longe, né? Porque tem uma irmã também, parecidíssima com ele, por dentro, mãe Rachel. Bom, entrando efetivamente no tema de hoje, eu penso que é muito fundamental esse encontro ecumênico. Agora, o que me preocupa a mim é uma profusão e proliferação das seitas religiosas. Uma coisa é seita, outra coisa é igreja. As seitas que surgem é oposição às outras igrejas, não é? Isso não é mal, porque é para a moralização da sociedade. Então, o que eu efetivamente queria perceber nesse encontro ecumênico é que algumas, quando já surgem, começam a falar, acham-se melhor em relação às outras, os discursos que trazem, as linguagens, e agora com o advento de redes sociais, aquilo vai passando passando em redes sociais, que é as linguagens, e pessoas que deviam ser exemplares. O que pensa, portanto, o Conselho Cristão em estabelecer um código de conduta sobre essas pessoas, essas figuras, líderes religiosos que trazem discursos que vão em contramão, que é o escopo, portanto, da religião, da igreja, no caso concreto. É o que efetivamente me preocupa. Estabeleça um código de conduta sobre isso. Cadu Moura, para de Matola, Bairro de Congoloto. Um abraço.
2: Muito bom dia e obrigado pela sua participação. Passamos à leitura de mensagens que nos chegam no nosso terminal do Facebook. Temos a mensagem do ouvinte Lencastre Pacua, que diz saudações aos profissionais da Rádio Moçambique e ouvintes. Gostaria de saber, junto do nosso convidado, que estratégias e mecanismos estão a ser adotados para garantir uma ampla participação e socialização do movimento ecumênico, de modo a alcançar as diferentes confissões religiosas e promover uma maior compreensão, diálogo e convivência entre as comunidades religiosas no país. Temos a mensagem de Ruben Jaime, que pergunta o que é que os pastores têm estado a fazer como contribuição para se acabar com alguns atos terroristas que se verificam na província de Cabo Delgado. Temos a mensagem também do ouvinte Rosário Ntepa, que gostaria de saber do nosso convidado quais os principais desafios que as igrejas enfrentam para a pacificação do país, enquanto que, segundo escreve, 89% dos moçambicanos são cristãos e fiéis. Vamos voltar ao município de Congoluta, ao encontro do ouvinte Alberto. Muito bom dia e bem-vindo, e já está a participar.
6: Bom dia. Primeiro, agradecer a expressão do nosso convidado de hoje. Falou uma coisa muito bonita mesmo. Mas eu que admiro neste país. De facto, temos muitas igrejas inscritas, o que, na minha forma de ver, somos de Deus quando estamos nas mesquitas ou nas igrejas. Quando saímos daí, pronto, deixamos toda a orientação que fomos dados pelos dirigentes aí. Já somos pecadores, somos assaltadores, rouba, tudo isso. Eu tenho que perguntar o bispo aí. Por que que acontece assim, quando na verdade devemos viver unidos e em paz? Muito obrigado. E por último, pedir a Rádio Moçambique para nos aumentar o tempo de antena e melhorar a comunicação.
2: Muito obrigado pela sua participação. Adérito Lipang, nosso convidado, são estas questões dos nossos ouvintes.
0: Muito bem, vamos ouvir tanto as reações do Bispo Dambo a estas questões e também reações dos nossos ouvintes.
1: Muito obrigado aos nossos ouvintes que trouxeram aqui algumas questões. Também quero agradecer de forma especial a um dos ouvintes que falou de mim. A carta de Paulo, uma das cartas de Paulo, diz que vós sois uma carta. Então, a carta circula entre os leitores e não sabe o que é que ela transporta. Então, muito obrigado. Bom, em relação à reação dos ouvintes, por exemplo, eu dizia que a Igreja Católica foi trazida pelos colonos, depois o islamismo pelos árabes. Então, temos que perceber que agora também temos a globalização, em que não precisamos de fisicamente nos deslocar, mas recebemos informações de diferentes pontos. Então, nós vamos recebendo várias religiões com várias formas de ser. Respondendo a esta e também juntando à questão do Código de Conduta, não cabe às organizações religiosas, não é, ter este Código de Conduta, mas cabe ao governo, que é quem autoriza, não é? O que nós fazemos é, talvez, influenciar, ajudar, mas também devo dizer que, através do movimento Moçambique Primeiro, temos incentivado algum diálogo com os líderes religiosos, de modo que, quando nós falamos de desarmar a mente, desarmar a boca e o coração, não é uma questão só para os outros, mas nós também, aqueles que nós conseguimos aproximar, conversamos com eles, como é que deve ser a postura, não é, de um líder religioso. E temos damos graças a Deus, porque aqueles que alguns já apareceram nas televisões com discursos não muito bons, mas depois desta conversa que nós temos tido, melhoraram bastante. Então, mas continuamos, e o próprio Ministério da Justiça alterou algumas coisas para o registro da igreja, isso das confissões religiosas. Isso, de certa forma, vai nos ajudando. A questão do terrorismo, dentro desta oração contemplamos o terrorismo, e também o movimento Moçambique Primeiro está buscando caminhos para perceber, não é, o que é que está a acontecer em Cabo Delgado, o que é que se pode fazer, tendo em conta que até agora não temos um rosto. Então não é fácil, mas é uma das grandes preocupações. Os desafios de pacificação e também o diálogo com os partidos políticos. Nós, o Movimento Moçambique Primeiro é um movimento de diálogo com vários setores da sociedade. Já estivemos na mesa com partidos políticos e para trazermos esta mensagem. Olha, vamos fazer a política, mas não vamos dividir o país, não vamos dividir as pessoas. Já estivemos com os vendedores da Baixa, não é? Eles têm uma associação, sentamos, conversamos para ver o que é que cada um de nós pode contribuir para esse país. Já sentamos também com a liderança, por exemplo, chamam a Ordem dos Médicos, não é? Para conversar. Então, o nosso papel é dialogar e trazer esta mensagem. A outra questão, por exemplo, estivemos em junho em Gorongosa, em Manica, Gorongosa e Beira, em particular Gorongosa, onde se fez a entrega da última arma. E fomos lá para conversar com a comunidade e percebermos como é que, depois da guerra, eles se sentem. Uma coisa muito interessante é que, depois da guerra, as pessoas em Gorongosa estão a viver juntos. Se não nos apresentarem que este estava daquele lado, deste lado, este estava daquele lado, não é possível perceber. Estivemos lá e foi interessante. Nós percebemos que nós, como moçambicanos, é possível nos unirmos. Então, o exemplo foi aquilo que nós vivemos em Gorongosa. Estivemos lá cerca de 2 dias e percebemos que, depois da guerra, tanto os que estavam de um lado, tanto os que estavam do outro lado, convivem juntos. As preocupações, por exemplo, agrícolas, a questão dos subsídios, esta é uma preocupação que eles têm, mas há este convívio. Então, e tem também as oportunidades, porque isso é muito importante, as oportunidades para que eles possam conviver também existem. Então, e lá nós saímos a ganhar, eles nos disseram, Gorongosa é o santuário da paz. Então, saímos lá encorajados que é possível nós, como moçambicanos, apesar das nossas diferenças, vivermos em paz. Agora, em relação ao assunto das confissões religiosas, os discursos de ódio, esta é uma das grandes preocupações que nós temos. Realmente não nos sentimos valorizados quando um líder, não interessa de que religião, não traz uma mensagem de paz. Mas o nosso papel não é impor como norma, mas é continuar a dialogar, acreditando que se nós estamos aqui, estamos realmente porque Deus quer e temos a missão de pacificar.
0: Muito obrigado, Bispo Rodrigues Dampo, com quem refletimos hoje em torno das ações em prol da paz e harmonia no país, levadas a cabo pelo movimento Moçambique, primeiro de que o nosso convidado, portanto, é coordenador nacional.
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0: Pontualmente 8 horas em toda a República de Moçambique.

0: As notícias do país e do mundo são atualizadas neste terceiro bloco pelo jornalista Gerson Germans.
1: O presidente da República participa hoje na cidade de Chimoio no lançamento do livro intitulado Daniel Francisco Chapo, a vantagem e os desafios de um presidente jovem. O livro aborda a trajetória e os desafios associados à liderança de Daniel Chapo num contexto marcado pela participação de uma nova geração nos processos de governação e na construção do futuro de Moçambique. É o que explica o autor da obra literária, Lourenço Lindonde, secretário de Estado na província de Manica.
2: A priori, na altura de candidaturas, ele parecia ser o candidato menos conhecido, tanto pelos militantes quanto pela população. Daí que, quando, surpreendentemente, os seus camaradas optaram por elegê-lo, portanto, a candidato do seu partido, portanto, às eleições de 2024. Este foi, digamos, o mote principal, aquilo que terá desencadeado em mim esse sentimento de promoção da escrita.
1: O lançamento do livro reunirá diversas individualidades, membros do governo, representantes de instituições públicas e privadas, académicos, escritores, estudantes e outros convidados. E ontem, o presidente da República disse que a obra literária intitulada Do Cativeiro à Presidência da República constitui um incentivo à juventude para não desistir dos seus objetivos. Daniel Chapo fez estes pronunciamentos na cidade de Chimoio, em Manica, durante a conversa com os leitores da sua obra literária. Um dos capítulos da obra aborda o terror que a sua família passou durante a Guerra dos 16 Anos, quando foi raptada e viveu 4 anos num cativeiro.
3: Nós fomos raptados em Aminga durante a guerra, em 83, e só fugimos para Dondo em 87. Portanto, foram 4 anos no cativeiro. A vida, a escuridão, a saudade de ser uma criança livre, pois durante esses 4 anos não me lembro mais nada senão sofrimento. O livro descreve episódios tristes, como o facto de uma vez ter assistido a minha mãe quase a morrer, e só agora que eu me lembrei que ela estava quase a morrer por causa da fome. Sensivelmente 4 ou 5 dias que estávamos a andar de um lado para o outro, não estávamos a comer, e o pouco que tinha ela preferia dar aos filhos e ficava sem comer.
1: A ocasião serviu para o chefe de Estado partilhar a resiliência, a superação e os valores que podem inspirar gerações. A Comissão Política da Frelimo endossou integralmente as contribuições da 11ª Conferência Nacional de Quadros, que serão submetidas à apreciação da 4ª Sessão Extraordinária do Comitê Central. Segundo o porta-voz do partido, melhor dizendo, dentre as matérias a serem apreciadas pelo Comitê Central, estão as propostas para a elaboração das teses para o 13º Congresso da Frelimo, previsto para 2027. Pedro Guilichi disse que a Comissão Política considera que os discursos proferidos pelo presidente do partido, Daniel Chapo, na Conferência Nacional de Quadros, sinalizam a necessidade de uma nova página na história do partido e da sua gestão política e governativa.
4: Esta comissão política adotou na íntegra todas as contribuições que foram endossadas pela Conferência Nacional de Quadros e saudou de forma bastante efusiva e entusiástica a profundidade com que o camarada presidente Daniel Francisco Chapo procedeu tanto no discurso de abertura assim como no encerramento.
1: O Comitê Central da Frelimo reúne-se amanhã na 4ª Sessão Extraordinária a ter lugar na cidade de Chimoio, em Manica. Garimpeiros invadem área convencionada ao Serviço Cívico de Moçambique no distrito de Zumbo, na província de Tete. Orlando Cananecas.
5: Além da ocupação ilegal dos 16 mil hectares, os garimpeiros são acusados de uso de cianeto, um produto químico altamente tóxico. O comandante do Serviço Cívico de Moçambique, Tete Bento de Aguiar, receia que o produto químico possa contaminar diversos cursos de água da região e atingir o rio Zambeze, sobretudo durante a época chuvosa que se aproxima.
6: E alguns, enquanto ainda estamos a disseminar esta informação, a inibirmos para que eles não continuem usar esses meios. E ainda continuam a abrir novos tanques, desafiando totalmente as autoridades policiais que têm por essa competência.
5: O perigo iminente decorrente de uso de produtos químicos e explosivos na atividade de garimpo nas minas de extração de ouro no distrito de Zumbo, da cidade de Tete, Orlando Cananecas.
1: Conselho Municipal da cidade de Inhambane ameaça retirar de forma compulsiva os vendedores que abandonam as bancas no interior do mercado central para exercer as suas atividades fora deste estabelecimento comercial, Horácio Romão.
7: O presidente do Conselho Municipal da cidade de Inhambane, Benedito Guimino, disse que é chegado o momento de se pôr fim a esta desordem dos vendedores ambulantes. Guimino acrescentou que os que foram atribuídos bancas no interior do mercado central serão mesmo devolvidos compulsivamente.
8: Vamos fazer um esforço nesse sentido, de colocar lá pessoas para vigiar e para permitir que, de facto, as pessoas todas possam vender dentro do mercado.
7: Presidente do Conselho Municipal da cidade de Inhambane, Benedito Guimino, e a operação de retirada de vendedores que exercem as suas atividades fora do mercado central. Horácio Romão, Inhambane.
1: Na atualidade internacional, mais de 600 pessoas foram sequestradas durante um ataque ocorrido numa mesquita no estado de Níger, no centro-norte da Nigéria. O ato foi publicado num vídeo que circula nas redes sociais, que mostra grandes grupos constituídos maioritariamente por mulheres, crianças e idosos em uma área florestal cercada por homens armados. Sequestros em massa para resgate tornaram-se comuns na Nigéria, onde gangues fortemente armadas invadem vilarejos, escolas e rodovias, mantendo as pessoas reféns até o pagamento de grandes somas em dinheiro. Foram as notícias das 8, as próximas às 9 horas.

Estamos já na reta final desta segunda edição da Semana do Jornal da Manhã, mas antes do fecho, recordemos as notas que estiveram hoje em destaque. Garimpeiros invadem a área do Serviço Cívico de Moçambique no distrito de Zumbo, em Tete. O Conselho Municipal da cidade de Inhambane ameaça retirar de forma compulsiva os vendedores que abandonaram as bancas no interior do mercado central para exercerem suas atividades fora deste estabelecimento comercial. No distrito de Munhecate, em Nampula, mais de 8 mil raparigas estão a ser assistidas pelo programa Eu Sou Capaz. O objetivo do programa é o empoderamento e a retenção da rapariga na escola. No estrangeiro, cerca de 600 pessoas foram sequestradas durante um ataque ocorrido numa mesquita no estado de Níger, no centro-norte da Nigéria. No Café da Manhã, refletimos hoje em torno das ações em prol da paz e harmonia no país, levadas a cabo pelo Movimento Moçambique Primeiro. Nosso convidado foi o coordenador nacional do Movimento Moçambique Primeiro, o Bispo Rodrigues Dambo.

0: E assim, estimado ouvinte, estamos gratos pelo calor da sua audiência. São agradecimentos de uma vasta equipa de profissionais que do Rovuma ao Maputo e do Zumba ao Índico e pela região austral de África tornou possível esta segunda edição da semana do Jornal da Manhã. Em nome desta equipa, despedem-se Sidónio Pires, que esteve na sonorização, Gerson Janice nas notícias. Eu sou Adério Tulipang, assino a edição e apresentação. Bom dia, muito obrigado pela companhia e até uma próxima oportunidade.
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0: Seguimos para a atualização das notícias por Jacinta Nhamitambo. Bom dia.
1: Bom dia, Helena Petura. Bom dia, ouvinte da Rádio Moçambique. Livro intitulado Daniel Francisco Chapo, A Vantagem e os Desafios de um Presidente Jovem, será lançado hoje em Chimoio, na província de Manica. A cerimônia de lançamento da obra vai contar com a participação do Presidente da República, Daniel Chapo. O livro é da autoria do Lourenço Lindonde, secretário de Estado na província de Manica, que explica a seguir a motivação que o levaram à produção da obra literária.
2: A priori, na altura de candidaturas, ele parecia ser o candidato menos conhecido, tanto pelos militantes quanto pela população. Daí que, quando, surpreendentemente, os seus camaradas optaram por elegê-lo, portanto, a candidato do seu partido, portanto, às eleições de 2024. Este foi, digamos, o mote principal, aquilo que terá desencadeado em mim esse sentimento de promoção da escrita.
1: A semana de lançamento do livro vai juntar membros do governo, representantes de instituições públicas e privadas, académicos, escritores, estudantes, entre outros convidados. Garimpeiros invadem a área do Serviço Cívico de Moçambique, no distrito de Zumbo, na província de Tete. O detalhe é por Orlando Canenecas.
3: Além da ocupação ilegal dos 16 mil hectares, os garimpeiros são acusados de uso de cianeto, um produto químico altamente tóxico. O comandante do Serviço Cívico de Moçambique, Tete Bento de Aguiar, receia que o produto químico possa contaminar diversos cursos de água da região e atingir o rio Zambeze, sobretudo durante a época chuvosa que se aproxima.
4: E alguns, enquanto ainda estamos a disseminar esta informação, a inibirmos para que eles não continuem usar esses meios. E ainda continuam a abrir novos tanques, desafiando totalmente as autoridades policiais que têm por essa competência.
3: O perigo iminente decorrente de uso de produtos químicos e explosivos na atividade de garimpo nas minas de extração de ouro no distrito de Zumbo, da cidade de Tete, Orlando Cananecas.
1: Oito novas fábricas estão em construção na Moamba, no âmbito da implementação da zona Económica Especial naquele distrito da província de Maputo. As unidades fabris fazem parte dos quatro parques industriais a serem implantados na região, devendo ocupar uma área de 64 mil hectares. Verônica Sidum desenvolve a notícia.
5: O administrador do distrito da Moamba, que deu a informação, explicou que as novas fábricas deverão juntar-se a uma outra já em funcionamento, como é o caso da unidade de produção industrial de tijoleiras.
6: Temos uma fábrica de alumínio, temos a construção de uma fábrica de tintas, uma construção de uma fábrica de cerâmica, temos a construção de uma fábrica de cabos para a construção civil, temos também a construção de tubos PVC.
5: Carlos Mussagnani disse ainda que o projeto da Zona Econômica Especial da Moamba já foi submetido ao Conselho de Ministros, aguardando a deliberação deste órgão. Tamatola, Verónica Sidumo.
1: Mais de 8 mil raparigas do distrito de Moekate, em Nampula, estão a ser assistidas no âmbito do programa Eu Sou Capaz. A iniciativa visa garantir o empoderamento e a retenção da rapariga na escola. O detalhe é por Albano Xavier.
7: O programa da iniciativa da esposa do Presidente da República, Agueta Chapo, visa capacitar raparigas que se encontram fora do circuito escolar com habilidades para a vida. O diretor do Serviço Distrital de Educação, Juventude e Tecnologia de Moekate, António Ágida, disse que o programa Eu Sou Capaz está em marcha em 95 escolas das 99 existentes ao nível da região, abrangendo as raparigas da 5ª a 9ª classes. António Ágida refere que, para além da atribuição de material didático, uniformes e bicicletas para facilitar na sua locomoção, as raparigas são capacitadas em matérias de saúde sexual e reprodutiva, violência baseada no género e retorno à educação. Albano Xavier, Nampula.
1: Na atualidade internacional, dois soldados de paz da ONU na Etiópia foram mortos e outras 7 pessoas ficaram feridas numa emboscada no estado de Jonglei, no Sudão do Sul. Dentre os feridos estão Capacete Jesus, dois agentes da polícia e dois funcionários civis. O porta-voz da ONU, Stéphane Dujarric, disse que o ataque foi realizado por homens armados não identificados. Dujarric pediu uma investigação completa e imediata para garantir que os responsáveis sejam levados à justiça. Para fechar o tempo, a cidade de Tete poderá registrar hoje 32 graus centígrados de temperatura máxima, seguida por Beira, Nampula, Maputo e Xai-Xai com 29 graus. Pemba e Quelimane, 28. Vilanculo, 27. Chimoio e Inhambane, 26. Por último, Lixinga, com 25 graus centígrados de temperatura máxima. Apresentamos as notícias das 9 escutas próximas, quando for 10 horas.
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1: A sua atenção às notícias esta hora, apresentadas por Vítor Reis. Mais uma vez, bom dia.
2: Uma vez mais, bom dia. Albertina Zandamela, bom dia, amigo ouvinte. O livro intitulado Daniel Francisco Chapo, A Vantagem e os Desafios de um Presidente Jovem, será lançado hoje em Chimoio, na província de Manica. A cerimónia de lançamento da obra vai contar com a participação do Presidente da República. O livro é da autoria de Lourenço Lindond, secretário de Estado na província de Manica, que explica a seguir a motivação que o levou à produção da obra literária.
3: A priori, na altura de candidaturas, ele parecia ser o candidato menos conhecido, tanto pelos militantes quanto pela população. Daí que, quando, subsequentemente, os seus camaradas optaram por elegê-lo, portanto, a candidato do seu partido, portanto, às eleições de 2024. Este foi, digamos, o mote principal, aquilo que terá desencadeado em mim esse sentimento de promoção da escrita.
2: A cerimónia de lançamento do livro vai juntar membros do governo, representantes de instituições públicas e privadas, académicos, escritores, estudantes, entre outros convidados. A Polícia de Trânsito na província de Maputo e a concessionária da Estrada Nacional número 4 trabalham para a reposição da circulação rodoviária depois do acidente de aviação registado na noite de ontem. O sinistro envolveu dois caminhões de carga que, depois do embate, pegaram fogo, o que condicionou a circulação de pessoas e bens, sobretudo esta manhã. O chefe da Secção de Instrução e Educação Pública da Polícia de Trânsito em Maputo, José Novella, aponta a fadiga e o excesso de velocidade como possíveis causas do acidente.
4: Havia ali uma viatura imobilizada naquele local, sem a devida sinalização. Por conta disso, havia uma outra viatura que seguia o mesmo sentido, chegou a embater a parte traseira daquela viatura imobilizada naquele local. Logo que houve embate, as duas viaturas pegaram fogo. E para a questão desta viatura também imobilizada, a mesma não se encontrava devidamente sinalizada.
2: Chefe da Secção de Instrução e Educação Pública na Polícia de Trânsito em Maputo, José Novella, e o acidente de viação ocorrido na noite de ontem na Matola. Cerca de 3 milhões de crianças e adolescentes de todo o país beneficiam de apoio multiforme no âmbito do projeto Crianças com Jesus. É uma iniciativa que visa promover uma educação saudável. Ignácio Gamay.
5: O projeto presta assistência a crianças órfãs e vulneráveis através da distribuição de kits composto por material escolar e outros bens essenciais, com o objetivo de melhorar as condições de aprendizagem e incentivar a permanência dos beneficiários no sistema de ensino. A iniciativa desenvolve ações de educação moral e espiritual como forma de desencorajar o envolvimento de crianças e adolescentes no consumo de drogas, na delinquência e noutras práticas de risco. O coordenador do projeto, Júlio Matavel, explicou que o mesmo aposta na formação integral da criança, conjugando o apoio social com valores que favorecem o desenvolvimento pessoal. Ignácio Gamay, Cidade de Tete.
2: Cerca de 600 hectares com culturas diversas foram devastados por animais bravios na presente campanha agrícola no distrito de Mapai, em Gaza. Rogério Maded.
6: Milho, mexoeira, mapira e hortícolas diversas são as principais culturas dizimadas pelos bravios, sendo elefantes, búfalos e hipopótamos os animais mais problemáticos para o setor agrícola na região. O diretor do Serviço Digital de Atividades Econômicas em Mapai, Isaac Quave, diz que os animais que estão a criar danos nas comunidades são provenientes do interior dos parques nacionais de Limpopo e Banyine. Isaac Quave anotou que a ação devastadora dos animais bravios nos campos agrícolas anula o empenho dos produtores locais, numa altura em que as autoridades governamentais têm vindo a sensibilizar os camponeses para aumentarem as áreas de cultivo. Rogério Maded, em Xaxai.
2: Na atualidade internacional, o secretário-geral da ONU diz que é tempo de as grandes potências compreenderem os limites do seu poder. Para António Guterres, o impasse dos Estados Unidos da América no conflito com o Irão e a invasão à Ucrânia pela Rússia evidenciaram, por exemplo, os limites das grandes potências. Em entrevista ao jornal Financial Times, Guterres, cujo mandato de liderança da ONU termina em dezembro deste ano, afirmou que, Se observarmos os acontecimentos recentes, a capacidade das grandes potências de impor a sua vontade ou a sua força em diversas situações tem sido limitada. Foram as notícias a esta hora, as próximas inseridas no Jornal da Tarde, a partir das 12 horas e 30 minutos.

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0: São neste momento 11 horas e 59 minutos. Muito bom dia, caro ouvinte. Começa mais uma vez o espaço de emissão em língua portuguesa para esta terça-feira, 25 de agosto de 2026, dia em que há jogo no Estádio Municipal de Pemba, Baía de Pemba, então, defronta o Ferroviário de Nacala. Mais um derby da Zona Norte. Quanto à nossa programação, dentro de instantes, o noticiário provincial, às 12 horas e 30 minutos, será a vez do Jornal da Tarde em cadeia nacional, às 13 horas, o Jornal de Cabo Delgado. Espaço de informações de utilidade pública após o Jornal, às 14 horas, o noticiário em cadeia nacional, depois teremos os espaços reservados à nossa saúde. São neste preciso momento 12 horas.
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0: Caro ouvinte, muito boa tarde. As notícias a esta hora apresentadas por mim, Joaninho Machono. Em Cabo Delgado, mais de 30 mulheres com problemas de fístulas obstétricas serão operadas no Hospital Provincial de Pemba, na segunda fase da campanha de cirurgias, que arrancou esta segunda-feira. Promovida pelo Serviço Provincial de Saúde, em parceria com as associações Mamá Salama e Ava Saúde, a referida campanha visa desenvolver dignidade e qualidade de vida às mulheres afetadas por esta doença. A médica-chefe provincial em Cabo Delgado, Eugênia Suzy, disse que, na primeira fase realizada em março deste ano, no distrito de Montepeixe, 31 mulheres com fístulas e outras lesões decorrentes de partos foram operadas, restituindo-lhes a autoestima. O Conselho Municipal da cidade de Pemba, capital provincial de Cabo Delgado, vai interromper temporariamente o serviço de transporte público de passageiros. Segundo um comunicado da Idilidade recebido na nossa redação, a medida vigorará num período de 10 dias, a partir desta segunda-feira, para alegadamente reestruturação e reorganização do referido serviço. No âmbito da melhoria da mobilidade urbana, o Conselho Municipal de Pemba recebeu 12 autocarros, os quais cobriam quase todas as rotas desta cidade. Na capital provincial de Cabo Delgado, o serviço de transporte público é assegurado por operadores de semicoletivo de passageiros e mototáxi. A Delegação Provincial de Cabo Delgado vai representar a província na fase final do Festival Nacional de Jogos Desportivos Escolares. Repito, a Delegação Provincial de Cabo Delgado, que vai representar a província na fase final do Festival Nacional dos Jogos Desportivos Escolares, deixou hoje a cidade de Pemba em direção a Inhambane, local do evento. Ontem, houve um encontro de concertação com treinadores, juízes, dirigentes, entre outros membros integrantes da delegação. O diretor provincial da Educação em Cabo Delgado, Ivaldo Quincardetes, garantiu estar tudo acautelado para que a delegação viaje sem constrangimentos. A província leva para Inhambane 8 modalidades desportivas, nomeadamente futebol 11, atletismo, basquetebol, handebol, voleibol, ginástica, xadrez e jogos tradicionais. Ainda no desporto, para o Moçambola, o Baía de Pemba e o Ferroviário de Nacala defrontam-se hoje no estádio municipal desta urbe, partida pontuável a contar para a 17ª jornada da presente edição do Moçambola. Artur Semedo, técnico principal dos baianos, disse ser imperioso que a equipa vença o jogo desta tarde para garantir a sua manutenção na prova. Semedo afirmou que os seus jogadores estão cientes desta responsabilidade, pelo que farão que estiver ao seu alcance para derrotar as locomotivas da cidade portuária de Nacala. O treinador principal do Baía de Pemba antevê uma partida difícil, contudo diz que a equipa está proibida de perder para continuar sonhando com a manutenção. Este jogo terá o relato integral no RM Desporto. Foram as notícias das 12. As próximas às 13 horas. No Jornal de Cabo Delgado.
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9: São neste momento 12 horas e 8 minutos. Passamos a apresentar o Boletim Meteorológico do Instituto Nacional de Meteorologia. Delegação Provincial de Cabo Delgado. Para os distritos de Pemba, Moeda, Montepués e Nangade, prevê-se céu pouco nublado, com períodos de muito nublado. Já para os distritos de Mocimba da Praia e Mituge, prevê-se céu pouco nublado, com períodos de muitos nublados, nevoeiros ou neblinas matinais locais. Vento vai soprar de sueste, fraco a moderado. Boletim meteorológico para navegação marítima até 50 milhas da costa de Cabo Delgado. Não há aviso de vento forte, circulação de sudeste fraca a moderada. Entre os paralelos 10 a 14 graus sul, prevê-se vento de sudeste 5 a 15 nós, 10 a 30 km por hora, superando por vezes até 20 nós, 40 km por hora. Estado do mar, agitado, altura das ondas até 2 metros, possibilidade de chuviscos locais, visibilidade boa a moderada. Quanto às temperaturas previstas para hoje, para os distritos de Pemba, Moeda, Mocimba da Praia e Metuz, estamos a ter hoje temperaturas de 29 graus, 18 de mínima para Pemba, 15 para Moeda, 22 para Mocimba da Praia e 21 para Metuz, 31 graus para Monte Pois, de máxima, 16 de mínima. E, finalmente, Nangade será dos 6, naturalmente, será o distrito mais quente da província, com uma temperatura máxima de... com uma temperatura máxima de 32 graus centígrados e 20 de mínima. Estivemos a apresentar o Boletim Meteorológico do Instituto Nacional de Meteorologia, Delegação Provincial de Cabo Delgado.

São neste momento 12 horas e 30 minutos. 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

0: Boa tarde, colisão entre moto, táxi e caminhão mata duas crianças e fere outras duas na cidade da Beirém, Sofala. Animais bravios devastam cerca de 680 hectares de áreas agrícolas no distrito de Mapai, em Gaza. Polícia desmantela a quadrilha de assaltantes constituída por crianças e adolescentes que operava nos municípios da Matola Rio e Boane, na província de Maputo. Pelo mundo fora, Uganda e Burundi realizam conversações em Israel sobre o envio de tropas para uma força de segurança internacional proposta para a faixa de Gaza. São algumas notícias que vão preencher este jornal no dia em que o Conselho de Ministros está reunido em Chimoio, na província de Manica, sob a direção do chefe de Estado, Daniel Chapo. Este jornal está a ser transmitido em direto dos estúdios da Rádio Moçambique, na cidade da Beira, em Sofala, e conta com Jorge Johnny na edição e apresentação e Luiz Marjani nos cuidados técnicos. Vamos a uma breve pausa e já voltamos. O derramamento de sangue nas estradas continua a marcar o dia a dia no país. Ontem, duas crianças morreram na cidade da Beira, em Sofala, numa colisão entre um caminhão e um mototáxi. Benícia Fayane.
1: Os menores seguiam no mototáxi e, dada a violência do embate, morreram no local. Outras duas, que também estavam no mesmo veículo de duas rodas, incluindo o condutor, ficaram feridos e encontram-se internados no Hospital Geral da Beira. Segundo o porta-voz do Comando Provincial da PRM em Sofala, Marito Peralto, o acidente pode ter sido originado pelo excesso de velocidade e ultrapassagem irregular por parte do mototáxi, cujo condutor e o camionista estão detidos. Marito Peralto diz ser inconcebível que um mototaxista transporte quatro crianças e sem capacetes.
2: O caso ocorreu na zona de Six Mile, envolvendo um auto pesado de mercadoria que é de tipo basculante, da marca Sinotrac modelo Hau, de cor branca, que seguia no sentido Nyangoma em direção à Estrada Nacional número 6, chegado no local do sinistro. O condutor de motorizada, de marca Lifani, solteiro de 43 anos de idade, que transportava consigo quatro passageiros menores de idade, que seguia o mesmo sentido, na tentativa de fazer ultrapassagem, perdeu o controle da sua condução. Em consequência disso, os menores foram projetados para o chão, tendo dois deles sido atropelado pela roda traseira do auto pesado.
1: O porta-voz do Comando Provincial da Polícia da República de Moçambique, PRM, Sofala, Marido Peralto, falando de um acidente de viação que resultou na morte de duas crianças e ferimento de outras duas na cidade da Beira.
0: Derramamento de sangue nas estradas nacionais a continuar e a marcar o dia a dia, uma situação que tem estado a gerar cada vez mais preocupação. É lançado esta tarde em Chimoio, na província de Manica, o livro intitulado Daniel Chapo, ou melhor, Daniel Francisco Chapo, A Vantagem e os Desafios de um Presidente Jovem. A cerimônia de lançamento da obra vai contar com a participação do Presidente da República, Daniel Chapo. O livro, da autoria de Lourenço Lindon, secretário de Estado na província de Manica,

0: aborda a trajetória e os desafios associados à liderança de Daniel Chapo num contexto marcado pela participação de uma nova geração nos processos de governação e na construção do futuro de Moçambique. Ora, o jornalista Nelson Mainato leva-nos a conhecer o livro através de uma entrevista ao autor Lourenço Lindond.
1: O livro intitulado Daniel Francisco Chapo, Vantagens e Desvantagens de um Presidente Jovem, da autoria do acadêmico Mateus Lindondé, é lançado esta tarde na cidade de Chimoio, em Manica. A obra literária analisa o perfil do atual estadista moçambicano e traça uma leitura comparativa em relação aos anteriores chefes de Estado. Em entrevista à Rádio Moçambique, Lourenço Lindondé sublinha que o que motivou a produção da obra foi o fato de Daniel Chapo ser o primeiro presidente nascido após a independência nacional. O autor destaca que Daniel Chapo assume a liderança nacional com grandes desafios, com destaque para a restauração total da segurança e o combate ao terrorismo na província de Cabo Delgado.
2: Daniel Francisco Chapo nasce no período pós-independência, portanto não tem um passado com a dominação colonial portuguesa. Não só isto, Daniel Francisco Chapo nunca chegou até a sua indicação para concorrer ao cargo de Presidente da República, nunca chegou a desempenhar um cargo de dimensão nacional, né? Portanto, comparativamente com os outros, né? Terminou ao nível de uma província, nesse caso, o governador da província de Inhambane. Portanto, a priori, na altura de candidaturas, ele parecia ser o candidato menos conhecido, tanto pelos militantes quanto pela população. Daí que, quando, surpreendentemente, tanto ele venceu, os seus militantes, os seus camaradas, optaram por elegê-lo, portanto, a candidato do seu partido, portanto, às eleições de 2024. Este foi, digamos, o mote, né, principal, aquilo que terá, enfim, desencadeado em mim esse sentimento de produção, portanto, da escrita.
1: Para Lindondé, a idade do Presidente da República é determinante para o dinamismo e inovação rumo ao desenvolvimento do país. O lançamento da obra literária Daniel Francisco Chapo, Vantagens e Desafios de um Presidente Jovem, será testemunhado pelo chefe de Estado moçambicano. Da cidade de Chimoio, Nelson Mainato.
0: Precisamente em Chimoio decorre mais uma sessão do Conselho de Ministros sob a direção do chefe de Estado. Contamos trazer neste jornal alguma informação pormenorizada sobre esta reunião semanal do Executivo. Vem aí a 61ª edição da Feira Internacional de Maputo, a maior montra comercial do país. Para o distrito de Marraquene, na província de Maputo, o palco do evento, já seguem as delegações provinciais, como é o caso de Tete. Ana Venila.
3: A delegação de Tete partiu esta terça-feira à capital do país para participar na 61ª edição da Feira Internacional de Maputo, FACIM. Composta por 63 integrantes, maior parte expositores oriundos dos 15 distritos desta província, técnicos da Direção Provincial da Indústria e Comércio e outros. A delegação de Tete pretende assim garantir o início antepato da montagem do pavilhão provincial e a organização logística dos produtos que vão representar o tecido empresarial provincial. O diretor provincial da Indústria e Comércio em Tete, que partilhou a informação, disse que ao todo serão 60 empresas que irão representar a província na FACIM a decorrer de 31 de agosto a 6 de setembro. Ofélio Jeremias disse que Tete pretende promover, através de exposição, produtos agrícolas e pesqueiros estratégicos e oportunidades de investimento no Vale do Zambeze, hidroelétricos e recursos minerais.
4: As expectativas são boas, são enormes, e nós queremos trazer resultados, como a província de Tete. O melhor resultado que nós esperamos é trazermos investidores para a província de Tete. Por isso, a nossa participação, o objetivo central, é divulgarmos aquilo que são as nossas potencialidades e trazermos investidores conosco, dizer aos visitantes, nosso citante, vale a pena ir à Tete e verificar o que é o que Tete tem. Tete promete e a província de Tete está preparada. E nós queremos aproveitar esta oportunidade para convidarmos todos os interessados, quer nacionais e internacionais, a visitar Tete, porque Tete promete, Tete tem tudo para ser transformado e as pessoas obtêm riqueza.
3: Ofélio Jeremias, diretor provincial da Indústria e Comércio em Tante, e os preparativos da 61ª edição da Feira Internacional de Maputo a decorrer de 31 de agosto a 6 de setembro. Desta data, Ana Avenila.
0: São neste momento 12 horas e 39 minutos. A Organização da Mulher Moçambicana, a OMM, na voz da secretária-geral, condena o uso de crianças para a obtenção de recursos por parte de algumas mães através da pensão de alimentos. Cidália Chauque chama a atenção para o impacto moral e social desta prática. A informação é trazida à antena por Raquel Paulo Jorge, em Manica.
5: Cidália Chauque manifesta preocupação com os casos reportados em Manica, onde, segundo relatos das autoridades da justiça, a pensão de alimentos é usada como fonte de rendimento, colocando as crianças no centro de conflitos entre os progenitores. Para a secretária-geral, a criança deve ser protegida e nunca usada como instrumento de negócio, apelando à maior responsabilidade e consciencialização dos pais.
6: As crianças precisam de ser protegidas e não se pode em nenhum momento usar a criança como um fator de negócio. Preocupa-nos porque temos estado a sentir que, em alguns casos, as crianças são usadas e nunca usá-las como mercadoria para estas situações. Apelamos que as mães sejam mais responsáveis, mas em algum momento também sentimos que as mães precisam de ter mais atenção. Apelamos à harmonização, apelamos à consciencialização e nunca usar as crianças como mecanismo de agarração de recursos.
5: A dirigente reconhece, entretanto, que existem casos em que as mulheres e crianças são abandonadas pelos pais das crianças e ficam com a responsabilidade de garantir o seu sustento.
6: O sensato é que haja consciencialização nas situações conjugais. Tem que haver planeamento familiar. O planeamento familiar é importante. A pessoa tem que saber quando ter filhos e por que tem que ter estes filhos, e não usá-los para qualquer resolução de problemas familiares. Tem que se gerar um filho com responsabilidade, olhar para esta criança como algo que nós precisamos de tratar, mas não olhá-los como qualquer coisa. Então sentimos aqui que haja responsabilização sempre que se pensar em fazer uma criança.
5: A secretária-geral da OMM apela assim aos homens e mulheres a assumirem conjuntamente as suas responsabilidades na geração e educação dos filhos, garantindo que as crianças cresçam num ambiente de proteção, cuidado e dignidade. De Chimoio, Raquel Paulo Jorge.
0: E retomamos um dos destaques deste jornal. A polícia desmantelou uma quadrilha de assaltantes constituída por crianças e adolescentes que operava nos municípios da Matola Rio e Boane, na província de Maputo. A corporação diz que os suspeitos praticavam assaltos tanto na via pública como a residências. Verônica Sidum.
7: O grupo, segundo a polícia, é constituído por 10 elementos que aterrorizavam a população com recurso a armas brancas. Os indiciados agiam à calada da noite, onde ameaçavam as suas vítimas com recurso a katanas e outros instrumentos contundentes para de seguida subtraírem bens e se colocarem em fuga. A informação foi avançada pela porta-voz da PRM Maputo, Carmínia Leite.
8: A polícia, quando toma conhecimento dessas ocorrências, rapidamente desencadeou várias ações operativas com vista a esclarecer o caso, onde foi possível a neutralização de 10 indivíduos. Importa realçar que os envolvidos estão sob custódia policial. Os adolescentes foram sensibilizados e posteriormente entregues aos encarregados de educação, ao passo que os maiores de idade permanecem sob custódia policial, sob detenção, no comando distrital da PRM Boane, aguardando os trâmites legais subsequentes. E a polícia vai continuar a apertar o cerco por forma a minimizar, combater práticas criminais no distrito de Boane.
7: Porta-voz da polícia na província de Maputo, Carmínia Leite, e o caso de assaltos na via pública no distrito de Boane, que culminou com a detenção de 10 pessoas, dentre as quais adolescentes e crianças. Da Matola, Verônica Sidumo.
0: E o envolvimento de adolescentes e jovens em crimes tem vindo a suscitar muita preocupação, reacendendo o debate sobre a erosão de valores morais no país. E de todos os quadrantes chegam apelos para a mudança da situação. Albano Xavier, em Nampula.
9: A comunidade de Santo Egídio pede aos jovens e adolescentes a estarem conscientes e a não se envolverem no consumo e tráfico de drogas para não destruir a sua vida. O representante da comunidade de Santo Egídio em Nampula, Américo Sardinha, disse que para além de se combater este mal, é importante que os jovens pautem pelos valores éticos e morais para não interromper os seus sonhos. Américo Sardinha refere ainda que o combate deste flagelo exige o envolvimento de todos os segmentos sociais, defendendo a necessidade da atribuição de penas duras contra todos os prevaricadores que forem identificados.
10: A comunidade de Santo Egídio condena porque é um ato que não ajuda no crescimento, particularmente dos jovens, digamos, destrói o futuro de um jovem. Então, nós condenamos este envolvimento de drogas. Claramente que para nós é necessário, digamos, muito trabalho ao redor disto, porque é necessário procurar aqueles que vendem as drogas, mas também a educação é importante, porque os jovens, as crianças devem estar conscientes que não devem se envolver em drogas, porque destroem a sua vida. O apelo da comunidade de Santo Egídio em relação à juventude, como eu dizia, existe muita coisa para poder fazer. Há muitas iniciativas que se podem fazer, digamos, no tempo da juventude. Então, não se envolvam em drogas, porque a droga vai destruir e ali acaba a sua vida.
9: A representante da comunidade de Santo Egídio em Nampula, Américo Sardinha, condenando o envolvimento da juventude no consumo, produção e tráfico de drogas na província, que mina o desenvolvimento deste grupo social. Albano Xavier, em Nampula.
0: A maior parte dos crimes cibernéticos que ocorrem no país resulta do uso indevido de dados pessoais. As palavras são do presidente do Conselho de Administração do Instituto Nacional de Tecnologias de Informação e Comunicação, que destaca a necessidade do reforço da cibersegurança. A reportagem é da repórter Joana Mawai, da Redação Central.
11: Lourino Chemani defende, por isso, o reforço da proteção da informação dos cidadãos no ambiente digital, de forma a garantir a segurança cibernética.
12: A proteção de dados pessoais e a segurança cibernética devem, por isso, serem entendidas como dimensões complementares de um mesmo objetivo, o de construir um ambiente digital no qual cidadãos, empresas, instituições possam utilizar a tecnologia digital com segurança, confiança e respeito pelos direitos fundamentais do cidadão. Contudo, devemos reconhecer que a aprovação de uma lei por si só não garante a efetiva proteção dos cidadãos em ambientes digitais. O verdadeiro desafio começa com a sua implementação. Será necessário fortalecermos as capacidades institucionais, desenvolver competências técnicas, estabelecer mecanismos operacionais eficazes de fiscalização e responsabilização, promover a conformidade das organizações e, sobretudo, assegurar que os cidadãos conheçam os seus direitos em ambientes digitais e saibam como exercê-los.
11: Lourino Chemani falava hoje em Maputo, na mesa redonda, sobre o mapeamento de oportunidades e desafios na proteção de dados pessoais e na proteção de um espaço digital seguro e livre para o exercício da cidadania participativa em Moçambique. É um evento organizado pelo MISA Moçambique para debater os desafios e oportunidades na implementação do quadro jurídico e institucional do ambiente digital e a recente proposta de lei de proteção de dados. O diretor executivo do MISA Moçambique, Ernesto Nhanali, destacou a importância de o país conjugar o uso das novas tecnologias com um quadro legal que proteja os direitos dos cidadãos.
13: Estamos um pouco atrasados em relação aos outros países. Então é nossa preocupação que o país avançasse com um quadro regulatório robusto para responder aos desafios que emergem com a digitalização. Mas, acima de tudo, para nós, o que interessa mais não é que o país avance. A nossa preocupação como MISA é garantir que, enquanto se produzem esses regulamentos, essas leis, se observem as provisões sobre os direitos fundamentais.
11: Diretor executivo do MISA Moçambique, Ernesto Nhanali, e a necessidade de leis que garantam a segurança, confiança e os direitos fundamentais dos cidadãos no espaço digital.
0: Dos estúdios na cidade da Beira, província de Sofala, a Rádio Moçambique transmite o Jornal da Tarde. Pelo mundo fora, o secretário-geral da ONU diz que é tempo de as grandes potências compreenderem os limites do seu poder. Para António Guterres, os impasses dos Estados Unidos da América no conflito com o Irão e a invasão à Ucrânia pela Rússia evidenciaram, por exemplo, os limites das grandes potências. Em entrevista ao jornal Financial Times, Guterres, cujo mandato na liderança da ONU termina em dezembro deste ano, afirmou que, se observarmos os acontecimentos recentes, a capacidade das grandes potências de impor a sua vontade ou a sua força em diversas situações tem sido limitada. Dois soldados da missão da ONU foram mortos e outras 7 pessoas ficaram feridas numa emboscada de homens armados no Sudão do Sul. De entre os feridos estão 3 capacetes azuis, 2 membros da polícia e 2 funcionários civis. O porta-voz do secretário-geral da ONU, Stephane Dujarric, pediu uma investigação imediata com vista a responsabilizar os envolvidos no atentado ocorrido esta segunda-feira. Uganda e Burundi realizaram conversações em Israel sobre a contribuição de envio de tropas para uma força de segurança internacional proposta para a faixa de Gaza. O Uganda aprovou o envio de cerca de 1.200 militares e o Burundi ainda está a avaliar a sua participação. A Força Internacional de Estabilização deverá contar com cerca de 20 mil soldados. Por cá, há informação de que está cada vez mais longe do fim o conflito homem-fauna bravia na província de Gaza. Na campanha agrícola em curso, os animais bravios devastaram cerca de 680 hectares de áreas de cultivo no distrito de Mapai. Esta é uma informação que é conferida pelo repórter Rogério Madede.
14: Milho, mexoeira, mapira e hortícolas diversas são as principais culturas dizimadas pelos bravios, sendo elefantes, búfalos e hipopótamos os animais mais problemáticos para o setor agrícola na região. O diretor do Serviço Digital de Atividades Econômicas em Mapai, Isaac Quave, diz que os animais que estão a criar danos nas comunidades são provenientes do interior dos parques nacionais de Limpopo e Banyine. Isaac Quave anotou que a ação devastadora dos animais bravios nos campos agrícolas anula o empenho dos produtores locais, na altura em que as autoridades governamentais têm vindo a sensibilizar os camponeses para aumentarem as áreas de cultivo.
15: Também preocupa ao governo do distrito, preocupa as lideranças, porque nós somos os promotores da produção, estamos a promover que os produtores aumentem as suas áreas de produção e por detrás disso os próprios animais devastaram essas áreas em quase todas as comunidades fronteiriças, todas as comunidades que estão no interior do parque. Então, assim, temos levado alguma contradição com as nossas lideranças, mas é um assunto que estamos a tentar gerir junto dos fiscais dos parques, assim como dos fiscais da água, para tentarmos afugentar, tentarmos minimizar esses estragos que estão a ser feitos pelos animais. Por isso, essa é uma preocupação que o distrito tem. Estamos a sofrer muito por a invasão dos animais das nossas machadas.
14: Diretor do Serviço Distrital de Atividades Econômicas em Mapai, Isaac Quave, e os danos que estão sendo provocados por animais bravios nos campos de produção agrícola naquela parcela do norte de Gaza. Rogério Madede, em Xaxai.
0: Seguimos para a província do Niassa, onde se procuram formas para garantir a segurança alimentar após uma boa colheita. Para já, Pinto Catawa, está tudo dependente da postura que os camponeses assumirem.
16: A União de Camponeses e Associações de Lixinga, UCA, no Niassa, apela às famílias camponesas para a criação de reservas alimentares suficientes para o consumo até a próxima colheita. A medida tem por objetivo prevenir focos de fome face à previsão de ocorrência de fenômeno El Niño em alguns distritos da província. O coordenador da União de Camponeses e Associações, UCA, Paulino Imed, explicou que decorre igualmente a sensibilização dos associados para a diversificação de produção, apostando na exploração de zonas baixas com umidade para a prática de agricultura. Paulino Imedi pede a colaboração da população da província do Niassa para o aproveitamento ao máximo da produção caseira de hortícolas para a melhoria da dieta alimentar.
17: Primeiro, nós estamos a difundir a informação para que os nossos associados ou nossos produtores comecem a prever não semear tardia. Tem que semear, porque se semear tardia, vai ser afetada, tendo em conta que quando vai começar a intensificar a chuva, enquanto a planta já está desenvolvida. E outra coisa é que nós temos que agora olhar na agricultura resiliente, em cada cultura, vermos qual é a cultura que resiste e aquele que não resiste.
16: Coordenador da União de Camponeses e Associações de Lixinga, UCA, Paulino Imedi, e a necessidade de criação de reservas alimentares para os próximos tempos, face à previsão de ocorrência do El Niño em alguns distritos da província na próxima época chuvosa. A União de Camponeses e Associações de Lixinga, UCA, tem mais de 3 mil membros associados em 5 distritos do Niassa. De Lixinga, Pinto Catawa.
0: Seis pessoas morreram por malária no primeiro semestre deste ano, dos mais de 34 mil casos atendidos nas unidades sanitárias da província de Gaza. A doença continua a ser a principal causa de consultas externas e de internamento hospitalar. Hortência Mantavelli.
18: O número de pacientes diagnosticados com a doença neste período corresponde a um incremento em mais de 100% comparativamente ao igual período do ano passado, em que o setor da saúde na província registrou mais de 11.200 doentes de malária sem nenhum óbito. A diretora provincial de saúde em Gaza justifica os óbitos e a subida do número de casos por malária com as cheias registradas no início do ano, que propiciaram a multiplicação do mosquito, principal vetor de transmissão da malária. Mulaço Simango diz que a doença continua a ser um problema de saúde pública na província, daí a necessidade de implementação de estratégias para maior prevenção e combate à malária. A dirigente falava esta segunda-feira na Praia de Bilene, na abertura do seminário de preparação da campanha de distribuição massiva de redes mosquiteiras, que terá lugar em setembro próximo na província.
19: A malária continua sendo um problema na nossa província, um desafio de saúde pública. E segundo dados disponíveis na nossa província, a nossa prevalência situa-se em 6,1, o que dizemos que a cada 100 pessoas, pelo menos 6 têm malária. Este número constitui para nós um forte alerta na necessidade do reforço e intensificação de medidas de prevenção e controle de doenças a nível da nossa província, lembrando, obviamente, que a província de Gaza, para o controle da malária, nós implementamos a priorização intradomiciliária em 6 distritos, referindo nomeadamente o distrito de Najakaz, Limpopo, Bilene, Guijá, Chibuto e Xongwen. Fazemos a distribuição da rede na consulta pré-natal a toda mulher grávida. Igualmente, damos o Fancidar na mesma mulher grávida durante a consulta pré-natal.
18: Diretora Provincial de Saúde em Gaza, Mulaço Simango, e as medidas levadas a cabo com vista à redução de casos de malária na província. Deixa Xai, Hortência Matavel.
0: O presidente do Conselho Municipal de Nampula, Luís Jequira, admite que há ainda um longo caminho a percorrer para a solução do problema de transporte urbano. Nos últimos anos, a autarquia tem vindo a apostar forte neste setor, portanto, dos transportes. Olívio Mateus.
20: Nampula recebeu recentemente 15 autocarros da Iniciativa Presidencial de Melhoramento da Mobilidade Urbana no país e subiu para 30 o número de autocarros com os outros 15 que existiam. O problema de transporte de passageiros na urbem, segundo Jequira, só ficará resolvido com a melhoria das vias de acesso em algumas zonas mais recônditas e abertura de novas frotas.
21: Porque o nosso grande problema ainda continua a ser as vias de acesso. Porque nós queremos trazer esses autocarros até nas zonas mais recônditas, em que os carros convencionais não chegam. Infelizmente, por causa das vias de acesso, ainda temos algum problema. Mas penso que estamos a trabalhar nesse sentido. Já estamos a fazer a terraplanagem de algumas das vias, exatamente para meter lá os autocarros. Estamos satisfeitos com os 15 autocarros que recebemos e já está a ajudar bastante na mobilidade da nossa população. Uma das coisas que nós encontramos era a guerra de preços. Conseguimos fazer um equilíbrio de preços.
0: E com esta notícia sobre o setor dos transportes no município de Nampula, pomos ponto final a este jornal, hoje editado e apresentado por Jorge Johnny, com Luís Marjani nos cuidados técnicos. Boa tarde.

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0: São neste momento 13 horas e 1 minuto, passemos a transmitir o Jornal de Cabo Delgado. 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
2: Boa tarde, caro ouvinte. Está a começar a primeira edição do Jornal de Cabo Delgado. Vamos aos tópicos. Decorrem a bom ritmo as obras de asfaltagem da estrada Anishuíba na cidade de Pemba, retomadas em julho findo, garantem as autoridades municipais. Está na estrada a caminho de Inhambane a delegação de Cabo Delgado que vai participar da fase final do Festival Nacional dos Jogos Desportivos Escolares. Baía de Pemba e o Ferroviário de Nacala defrontam-se na tarde de hoje no estádio municipal desta cidade. Jogo a contar para a 17ª jornada do Moçambola. Vamos desenvolver estes e outros assuntos. A edição e apresentação do jornal estão a cargo de Carmona Luiz e eu, com a sonorização de Fábio Marques. Desejos de boa escuta. É bem-vindo. Dissemos que a delegação desta província, que vai participar da fase final do Festival Nacional dos Jogos Desportivos Escolares, partiu na manhã de hoje a caminho da província de Inhambane, local do evento. De imediato, vamos estabelecer contacto com o jornalista Cadre Bana, que acompanha a delegação. Cadre, boa tarde. Como está sendo a viagem?
3: Boa tarde, Carmo Luiz. Boa tarde, estimados ouvintes da Rádio Moçambique. De facto, a delegação de Cabo Delgado já partiu e, neste momento, acaba de chegar à cidade de Nampula, chamada capital do Norte, a caminho de Inhambane, para participar no 16º Festival Nacional dos Jogos Desportivos Escolares. Partimos quando eram precisamente 5 horas e 15 minutos desta terça-feira. E neste momento dizer que a viagem é tranquila, tudo está conforme. Os 163 membros que compõem a delegação estão aqui presentes em 3 autocarros e 2 carros ligeiros para dirigentes e logística também. Estamos ainda aqui na cidade de Nampula, portanto teremos uma paragem para o almoço e depois segue a digestão. Depois daí parte-se para a província da Zambésia, onde vai se pernoitar, concretamente na cidade de Mocuba, para o dia seguinte, portanto amanhã, quarta-feira, seguir-se em direção a Inhambane. E não será só o Cabo Delgado, porque será composta por, esta caravana será composta por as 3 províncias do norte de Moçambique, Cabo Delgado, Nampula, Niassa, mas também a província da Zambésia. Então, quarta-feira, logo cedinho, às 5 horas, parte-se para Inhambane. Para já, deixe-me ouvir, Carmona Luiz, os atletas ou as atletas, como é que estão nesta viagem, qual é a adrenalina, qual é a moral. Muito boa tarde. Qual é o nome?
4: Juliana Sebastião Lourenço.
3: Qual a modalidade?
4: Handebol.
3: Handebol. E como é que está a ser a viagem neste momento?
4: A viagem está sendo muito ótima, graças a Deus. Por enquanto, ainda não aconteceu uma coisa de mal com as atletas. E agradecemos pelo apoio dos responsáveis pelo percurso desta viagem.
3: A moral é alta.
4: Sim. Nós prometemos trazer para Cabo Delgado e sempre também irmos nos comportar bem e termos a nossa outra taça, que é de fair play, que é muito importante se comportarmos na terra dos outros bem.
3: Muito obrigado. Vamos ouvir mais uma atleta aqui. Qual é o nome?
5: Isabel.
3: Qual é a modalidade?
5: Basquetebol.
3: Basquetebol. Como é que está a ser a viagem?
5: Está sendo muito bem. Uhum. Sim, estamos a ter moral que vamos chegar muito bem. Sim.
3: Muito obrigado, então. Este é o resumo desta viagem de mais de 400 km Pemba-Nampula, a Operação Inhambane 2026, sexto Festival Nacional dos Jogos Desportivos Escolares. Tal como eu disse, estamos exatamente na capital, a chamada capital do norte, cidade de Nampula, onde esta delegação vai almoçar e depois daí seguir caminho da Zambésia, onde vai pernoitar no distrito de Mocuba, ou seja, na cidade de Mocuba. De Nampula para a Rádio Moçambique, na cobertura dos Jogos Desportivos Escolares, Cadre Bana, boa tarde, até à próxima.
2: Muito boa tarde, Cadre Bana, e obrigado por esta informação. Continuação de uma boa viagem. São neste momento 13 horas e 6 minutos dos estúdios na cidade de Pemba. A Rádio Moçambique está a transmitir a primeira edição do Jornal de Cabo Delgado nesta terça-feira, 25 de agosto de 2026. Desta retoma, em julho findo, decorrem a bom ritmo as obras de asfaltagem da estrada Anixuíba na cidade de Pemba, capital provincial de Cabo Delgado. A garantia nesse sentido foi dada pelo vereador para a área de infraestruturas e obras municipais no Conselho Municipal de Pemba, Abdulme Pava, o qual explicou que presentemente estão em execução os trabalhos de construção de valas de drenagem.
6: Neste momento decorrem os trabalhos da subbase para terminar. Há uma zona que eventualmente atrasamos um bocado por conta de postes da EDM. E estamos a trabalhar, a discutir com a EDM para retirarmos os postes que estão dentro da via para a margem, para que as obras corram sem sobressaltos. Em termos do programa, cronograma de trabalho, a obra é de 6 meses, mas está em fases. A primeira fase, esta que iniciamos, a ideia é continuarmos com as duas pistas. Se fizéssemos uma pista, estaríamos em Xuíba neste momento, mas a ideia é continuar com as duas pistas para evitar que as pessoas, por qualquer que seja o motivo, uma questão de precaução, as pessoas entenderem de que a estrada continua a ser desenvolvida nas duas pistas. E esse trabalho está a correr conforme o cronograma e acreditamos que dentro do prazo estipulado vamos cumprir.
2: E o prazo fixado é de até dezembro deste ano serem entregues as obras, cujo projeto inicial foi acrescentado infraestruturas hidráulicas que vão acolher águas pluviais, segundo o vereador Abdul Mepava.
6: Nós agora acrescentamos a questão de dispositivos de algumas passagens molhadas, aquedutos. Quem passar pelo estado consegue ver pelo menos um aqueduto que já foi feito. E estas águas serão recolhidas, depois vai-se construir ali em frente ao estádio uma bacia de retenção, mas que permite percolação da água, ou seja, infiltração da água. E isto ao longo de toda a estrada. Pelo menos temos mais dois ou três pontos onde eventualmente também iremos fazer outras bacias para retirar as águas que vão correr na estrada, evitarmos que elas parem na estrada, para que a estrada também tenha a sua saúde em condições.
2: Abdul Mepava, vereador para a área de infraestruturas e obras municipais no Conselho Municipal desta cidade, e os trabalhos que estão sendo levados a cabo para a asfaltagem da estrada Anixuíba, de cerca de 5 km de extensão. Daqui a pouco falaremos da antevisão do jogo que vai opor esta tarde Municipal desta cidade, o Bahia de Pemba e o Ferroviário de Nacala. Mas antes, o bloco de notícias, hoje apresentado por Joaninho Machono. Boa tarde.
0: Muito boa tarde, Carmona Luiz. Boa tarde, ouvintes da Rádio Moçambique. Em Cabo Delgado, mais de 30 mulheres com problemas de fístulas obstétricas serão operadas no Hospital Provincial de Pemba, na fase da campanha de cirurgia que arrancou esta segunda-feira. Promovida pelo Serviço Provincial de Saúde de Cabo Delgado, com as associações Mama Salama, portanto, em parceria com as associações Mama Salama e Ava Saúde, a referida campanha visa devolver dignidade e qualidade de vida às mulheres afetadas por esta doença. A médica-chefe provincial em Cabo Delgado, Eugênia Assuzi, disse que, na primeira fase realizada em março deste ano, no distrito de Montepuez, 31 mulheres com fístulas e outras lesões decorrentes de partos foram operadas, restituindo-lhes a autoestima. O Conselho Municipal da cidade de Pemba, capital provincial de Cabo Delgado, vai interromper temporariamente o serviço de transporte público de passageiros. Segundo um comunicado da Idilidade recebido na nossa redação, a medida vigorará num período de 10 dias, a partir desta segunda-feira, para alegadamente reestruturação e reorganização do referido serviço. No âmbito da melhoria da mobilidade urbana, o Conselho Municipal de Pemba recebeu 12 autocarros, os quais cobriam quase todas as rotas desta cidade. Na capital provincial de Cabo Delgado, o serviço de transporte público é assegurado por operadores de semicoletivo de passageiros e mototáxis. O desporto foi a delegação provincial de Cabo Delgado, que vai representar a província na fase final do Festival Nacional dos Jogos Desportivos Escolares, deixou hoje a cidade de Pemba em direção a Inhambane, local do evento. Ontem, houve um encontro de concertação com treinadores, juízes, dirigentes, entre outros membros integrantes da delegação. O diretor provincial da Educação em Cabo Delgado, Ivaldo Quincardete, garantiu estar tudo acautelado para que a delegação viaje sem constrangimentos. A província leva para Inhambane 8 modalidades desportivas, nomeadamente futebol 11, atletismo, basquetebol, handebol, voleibol, ginástica, xadrez e jogos tradicionais. Ainda no desporto, o Bahia de Pemba e o Ferroviário de Nacala defrontam-se hoje no estádio municipal desta urbe, partida pontuável para a 17ª jornada da presente edição do Moçambola. Artur Semedo, técnico principal dos baianos, disse ser imperioso que a equipa vença o jogo desta tarde para garantir a sua manutenção na prova. Semedo afirmou que os seus jogadores estão cientes desta responsabilidade, pelo que farão que estiver ao seu alcance para derrotar as locomotivas da cidade portuária de Nacala. O treinador principal do Bahia de Pemba teve uma partida difícil, contudo diz que a equipa está proibida de perder para continuar sonhando com a manutenção. Ouvintes, este jogo terá a transmissão do relato integral a partir das 14 horas e 45 minutos. Boa tarde.
2: Boa tarde. São, neste momento, 13 horas e 13 minutos. Jornal de Cabo Delgado nos seus momentos finais. Bahia de Pemba, como dissemos há pouco tempo, defronta o ferroviário da cidade da portuária de Nacala nesta tarde. No Municipal de Pemba, jogo a contar para a 17ª jornada do Moçambola. Vamos à antevisão com Cadre Buana.
7: Artur Semedo diz ser imperioso que o Bahia de Pemba vença esta terça-feira ao Ferroviário de Nacala na abertura da 17ª jornada do Moçambola, se quiser continuar na luta pela manutenção na prova. O técnico baiano, que falava na coletiva de imprensa esta segunda-feira, diz acreditar que os seus jogadores estão cientes desta responsabilidade e farão o que estiver ao seu alcance para vencer os locomotivas da cidade portuária de Nacala. Semedo reconhece que a partida será extremamente difícil, retirando que a sua equipa está proibida de perder para abandonar a zona de despromoção.
8: Vamos jogar com os que temos e vamos tentar fazer o nosso melhor perante uma equipa que também luta por conquistar pontos, está na mesma situação, aflitiva, no princípio até aspirou a conquistar o título. Neste momento, mercê de alguns fatores estranhos que vão acontecendo na competição, pronto, provavelmente irá desistir dessa apologia que fazia no início. E agora estamos na mesma luta. Portanto, nós queremos fazer tudo por tudo para conseguir levar de vencer esta discussão. É imperioso.
7: Por seu turno, Gerson José, ponta de lança da turma baiana, afirma que apesar do empate consentido no jogo anterior, a equipa está motivada e quer conquistar os 3 pontos necessários.
9: Convidamos a todos para que venham em massa nos apoiar com a mesma energia, porque aqui onde estamos a jogar é em casa, né? temos essa obrigação de ganhar jogos, embora que no campo tem 3 resultados, que é derrota, empate e vitória. Mas nós estamos a jogar para que venhamos ter a possibilidade de ganhar o máximo de jogos para que venhamos estar bem na tabela classificativa também.
7: Refira-se que o Bahia de Pemba vai ao jogo desta terça-feira na 12ª posição com 13 pontos, menos 3 que o Ferroviário de Nacala, que está no 8º lugar, numa prova liderada pela Black Bulls com 32 pontos.
2: Treze horas e 15 minutos. Termina assim o Jornal de Cabo Delgado. Despedem-se Fábio Marques na sonorização e Carmano Luiz na condução. Boa tarde.
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0: São neste momento 13 horas e 15 minutos.
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Estamos com Rosália Mboa. 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

São neste momento 13 horas e 49 minutos. Estivemos aqui com Zaida Xongo. Seguimos com os sáldicos. O tema é Fofá.

0: colisão entre um caminhão e um mototáxi, pormenores por Benícia Faiana.
1: Os menores seguiam no mototáxi e, dada a violência do embate, morreram no local. Outras duas, que também estavam no mesmo veículo de duas rodas, incluindo o condutor, ficaram feridos e encontram-se internados no Hospital Geral da Beira. Segundo o porta-voz do Comando Provincial da PRM em Sofala, Marito Peralto, o acidente pode ter sido originado pelo excesso de velocidade e ultrapassagem irregular por parte do mototáxi, cujo condutor e o caminhonista estão detidos. Cidade da Beira, de onde vos falou, Benícia Faiani.
0: Livro intitulado Daniel Francisco Chapo, A Vantagem e os Desafios de um Presidente Jovem, será lançado esta tarde em Chimoio, província de Manica. A cerimônia de lançamento da obra vai contar com a participação do Presidente da República, Daniel Chapo. O livro, da autoria de Lourenço Lindon, secretário de Estado na província de Manica, aborda a trajetória e os desafios associados à liderança de Daniel Chapo num contexto marcado pela participação de uma nova geração nos processos de governação e na construção do futuro de Moçambique. A secretária-geral da Organização da Mulher Moçambicana condena o uso de crianças como meio de obtenção de recursos de algumas mães através da pensão de alimentos. Cidália Chauk manifesta preocupação com os casos reportados em Manica, onde, segundo as autoridades da Justiça, a pensão de alimentos é usada como fonte de rendimento, colocando as crianças no centro de conflitos entre os progenitores.
2: As crianças precisam de ser protegidas e não se pode em nenhum momento usar a criança como um fator de negócio. Preocupa-nos porque temos estado a sentir que em alguns casos as crianças são usadas e nunca usá-las como mercadoria para estas situações. Apelamos que as mães sejam mais responsáveis, mas em algum momento também sentimos que as mães precisam de ter mais atenção. Apelamos à harmonização. Apelamos à consciencialização e nunca usar as crianças como mecanismo de agarração de recursos.
0: Secretária-Geral da Organização da Mulher Moçambicana, Cidália Chauca. A cidade de Maputo vai apostar na promoção do turismo na 61ª edição da Feira Internacional de Maputo, FACIM, com destaque para a divulgação da Ilha da Inhaca como destino de investimento e turismo sustentável. A iniciativa enquadra-se na estratégia do governo de assumir o turismo como uma das áreas prioritárias para o desenvolvimento da economia nacional. Segundo o chefe do Departamento da Indústria, Comércio e Turismo, nos serviços de atividades económicas na cidade de Maputo, Januário Rafael, a escolha da Ilha da Inhaca deve-se às potencialidades de que a ilha dispõe.
3: A cidade de Maputo vai exibir bens e serviços, com maior destaque para o próprio turismo. Então, é o Inhaca que nós estamos a levar para o mundo. O Inhaca é uma área de conservação com muita potencialidade sobre o turismo de lazer, cultural, científico e demais outros tipos de turismo pode ocorrer. E sentimos nós que o Inhaca não tem sido muito explorado devidamente. Nosso marco principal está na terça-feira. Nós teremos um seminário regional, onde a cidade de Maputo vai aparecer para vender as suas oportunidades de investimento para a cidade de Maputo.
0: A cidade de Maputo prevê levar à Feira Internacional de Maputo mais de 10 empresas, bem como instituições públicas e privadas. Polícia da República de Moçambique desmantela uma rede constituída por crianças e adolescentes que supostamente se envolvia em assaltos nos municípios da Matola, Rio e Boane, na província de Maputo. A porta-voz da PRM em Maputo, Carmínia Leite, que revelou a informação, fez saber que o grupo é constituído por 10 elementos que aterrorizavam a população com recurso a armas brancas.
4: A polícia rapidamente desencadeou várias ações operativas com vista a esclarecer o caso, onde foi possível a neutralização de 10 indivíduos. Importa realçar que os envolvidos estão sob custódia policial, os adolescentes foram sensibilizados e posteriormente entregues aos encarregados de educação, ao passo que os maiores de idade permanecem sob custódia policial, sob detenção. A polícia vai continuar a apertar o cerco por forma a combater práticas criminais no distrito de Boane.
0: Porta-voz da PRM em Maputo, Carmine Leite. No estrangeiro, Uganda e Burundi realizaram conversações em Israel sobre a contribuição de envio de tropas para uma força de segurança internacional proposta para a faixa de Gaza. O Uganda aprovou o envio de cerca de 1.200 militares e o Burundi ainda está a avaliar a sua participação. A Força Internacional de Estabilização deverá contar com cerca de 20 mil soldados. Foram as notícias a esta hora, as próximas às 15 horas.
5: São neste momento 14 horas 5 minutos.
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5: 14 horas 6 minutos. Vamos ficar com a nossa mantra sonora.
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7: Quatorze horas e 10 minutos, vamos ficar com música. Também, ao longo desta emissão, iremos trazer até si o programa Saúde na Comunidade.
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São neste momento 14 horas 22 minutos.

Olá, hoje no Saúde na Comunidade vamos falar do marasmo, uma desnutrição crónica aguda. Para mais esclarecimentos sobre esta condição, iremos convidar a nutricionista Inocência Ângelo Guilherme, num programa produzido por mim, Joaninho Machado.

0: apenas uma forma grave de desnutrição crónica causada pela falta prolongada de calorias e nutrientes essenciais, afetando principalmente bebés com menos de um ano. Ele provoca emagrecimento extremo, perda de gordura e atrofia muscular visível sem a presença de inchaço. E para mais definição, vamos convidar a nutricionista Inocência Guilherme, afeta os serviços provinciais de saúde de Cabo Delgado.
1: Marasmo é uma forma de desnutrição, é desnutrição aguda, grave, uma forma de apresentação da desnutrição aguda, grave, que é caracterizada basicamente pelo emagrecimento acentuado e muitas das vezes é uma criança ou indivíduo que tem quase, nós dissemos, pele e osso, né? As costelas ficam visíveis, a cara toda, conseguimos ver os ossos em algum momento, e a aparência das nádegas em algum momento costuma ter uma forma, parece, de calças largas, meio caídas assim as nádegas. Então, essa é a forma de apresentação da desnutrição aguda grave.
2: Quais são as causas?
1: As causas, ela pode ser causas por doença, uma criança adoecer por muito tempo e ter essa desnutrição. Outra é mesmo por déficit de nutrientes.
2: Alguém que tem tuberculose também costuma muitas das vezes ficar pele, como dizem, pele e osso. Podemos considerar que essa pessoa tem marasmo?
1: Uma das consequências da tuberculose não tratada é a perda da massa muscular, que logo vai estar exatamente equiparada ao marasmo. E nós dissemos que o paciente com tuberculose, ele pode sim estar desnutrido, agudo, e apresentar sim a forma de marasmo. Mas o marasmo é uma designação mais para as crianças.
2: Ah, os homens não podem ter marasmo. Aliás, adulto.
1: Características. O mais propenso são as crianças que têm tido aquelas características todas de calças largas, das costelas visíveis. Então, esta é uma forma de desnutrição. Da mesma forma que um adulto também pode estar caquético, nós chamamos mais caquético para os
2: Sim.
1: adultos, e que aquela também é uma forma de apresentação da desnutrição aguda.
2: Aquelas pessoas com anorexia também são têm marasmo.
1: Se apresentarem as características clássicas, podem ter marasmo, porque a pessoa pode ter anorexia ainda estar no processo de perda de peso. Então, se ela atingir o limite, que é este de apresentar as costelas visíveis, estar todo ele com o peso para baixo e fizermos os índices de massa muscular, se for um adulto, né? O índice de massa muscular estar com um índice de massa muscular que revela desnutrição grave, ela pode sim apresentar e considerarmos que tem marasmo.
2: Uma criança de 5 anos, qual seria o peso ideal?
1: O peso ideal depende da idade da criança. Apesar de ter 5 anos, existem as tabelas de referência que nós usamos, e só com esta tabela que nós sabemos se esta criança tem esta idade, qual é o peso que ela deveria ter. Então, não existe um padrão de que a criança de 5 quilos tem, além de 5 anos, tem que medir pelo menos 15 quilos. Isso é com base nas tabelas de referência que nós utilizamos nas unidades sanitárias.
2: Esta condição existe aqui na província?
1: A condição de marasmo?
2: Sim, nas crianças.
1: Existe, e estes casos nós temos atendido já a nível das nossas unidades sanitárias. E o caso de marasmo, que é a desnutrição aguda grave, muitas das vezes nós temos como tratamento, em alguns casos não complicados, fizemos o tratamento a nível das unidades sanitárias na parte ambulatorial. O paciente vem, recebe o medicamento, que é o suplemento nutricional, e vai fazendo o seguimento de uma em uma semana. Enquanto que quando apresenta sintomas, além do emagrecimento, apresentar falta de apetite, apresentar febres ou qualquer outra condição que o dificulte fazer o seguimento a nível domiciliar, nós fizemos o internamento da criança e segue o protocolo de tratamento a nível do internamento.
2: Tem cura.
1: Tem cura, sim. Com os protocolos, tanto ambulatorial assim como do internamento, nós temos garantido a cura das crianças.
2: E quando a criança não é tratada, por exemplo, lá em casa, qual é a consequência?
1: A consequência de não tratamento é a piora do estado nutricional. Porque se a criança está desnutrida, está com marasmo, o seu sistema imunológico está deprimido. E se não é tratado, ela vai agravar a sua situação, até pode chegar até a morte.
2: É possível prevenir-se do marasmo?
1: É sim possível prevenir do marasmo. A nível das unidades sanitárias, no primeiro ano de vida, nós, assim como os anos seguintes, nós recomendamos que as crianças frequentem as consultas de criança sadia. É lá onde elas vão aprender, as mães, neste caso, vão aprender como é que devem cuidar a criança, como é que devem alimentar a criança. E aí, com as palestras, as demonstrações culinárias e outros cuidados sanitários, a mãe já tem um pacote completo de como é que deve garantir o desenvolvimento.

0: dia também, para além do controle de peso que é feito, também são dados vitaminas, que é a famosa vitamina A, se as crianças são desparasitadas, tudo isto é para prevenir que a criança esteja desnutrida ou fique doente e leve à desnutrição.
1: A terminar, a nutricionista deixa um apelo a todas as mães.
0: É, dizer que para as mães, né, o importante é prevenir, garantir que as nossas crianças cresçam saudáveis. É, na alimentação, principalmente do meio rural que estamos, temos tido muitas substituições dos alimentos naturais. As mães preferem, por exemplo, dar um lepo ao invés de dar uma laranja. Preferem dar uma bolacha ao invés de dar uma batata doce. Então, dizer que temos que preferir sempre pelos alimentos naturais, que lá tem os nutrientes necessários para o crescimento e desenvolvimento das nossas crianças. Temos que evitar dar muitos produtos industrializados, refrigerantes, rebuçados, as bolachas industrializadas. Vamos consumir mais aquilo que é natural e temos a certeza do qual nutriente nós vamos absorver. Então, era uma mensagem mesmo para as mães.
1: Esta foi a conversa que mantivemos com a nutricionista Inocência Guilherme, falando do marasmo, forma grave de desnutrição crónica causada pela falta prolongada de calorias e nutrientes essenciais, afetando-se principalmente bebês com menos de 1 ano. De seguida, fique com esta música.

0: E um show.
1: Com esta música colocamos um ponto final ao programa Saúde na Comunidade. Recordar, caro ouvinte, que hoje falamos de marasmo. Despede-se do caro ouvinte, Juninho Machono. Até a próxima.

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Aqui, líder em Nampa, para a rainha Nawaneru, administradora de Namuno, Mamate Clambedo. Forte abraço aos organizadores da aldeia, anciões, rainhas, comerciantes, jogadores e namparamas da aldeia. Show!

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2: Asante.
3: Drutis Manica e fez esta intervenção na qualidade de representante da editora que esteve a garantir a produção desta ópera. Estamos a falar de uma ópera intitulada Daniel Chapo. A obra Daniel Francisco Chapo, a vantagem e os desafios de um presidente jovem da autoria de Lourenço Lindon, secretário de Estado na província de Manica. Vamos prosseguir as intervenções, vamos acompanhar.
4: A apresentação da obra Daniel Francisco Chapo, a vantagem e desafios de um presidente jovem, de Lourenço Lindone. Sua Excelência Daniel Chapo, presidente da República de Moçambique, camarada Shaquille Abubakar, secretário-geral do Partido Frelimo, Sua Excelência Joaquim Chissano, presidente honorário do Partido Frelimo, camaradas membros da Comissão Política do nosso glorioso partido, camaradas, membros do Comitê Central aqui presentes, todo o protocolo observado. Permitam-me que comece a apresentação desta obra agradecendo os organizadores deste evento e o escritor pelo convite formulado. Lindone foi meu professor de Linguística na Universidade Pedagógica em Nampula e supervisor da minha monografia. Depois, já no doutoramento, viria a ser indicado pela Universidade de Minho para ser meu arguente. Foi meu diretor na delegação da UPTET e depois meu vice-reitor na Universidade Pungwe. Quem o conhece sabe que sempre foi um homem frontal, humilde, mas muito humilde e muito exigente, mas sempre sorridente. Muito obrigado, professor Lindone. Estar diante de uma plateia tão briosa como esta e apresentar um livro de um profissional que admiro sobre um presidente que amo é sempre um privilégio ímpar.

Sua Excelência Daniel Chapo, caros leitores, proponho-me apresentar esta obra em duas partes. A primeira parte corresponde à forma do livro. Muitos leitores não prestam atenção à forma do livro. Eu quis fazer diferente nessa apresentação. Eu vou apresentar na primeira parte a forma do livro. E a segunda parte refere-se ao fundo. Começamos por apresentar a forma.

0: A obra que hoje é lançada oficialmente da autoria de Lourenço Mateus Lindonde possui 4 capítulos escritos na profundidade. Muita gente pode estar aqui a admirar por que o livro é tão pequeno. Este livro foi escrito na profundidade. Quando digo que os capítulos deste livro foram escritos na profundidade, caros leitores, estou a referir-me ao fato da escrita do autor ter sido didática e necessária. Cada linha da obra é pragmática. O espaço para taquer, para palavras mortas, para palavras que não falam, é quase escasso. Ele elimina-os graças a uma pontuação muito bem conseguida e fina. É uma pontuação que tem um ritmo próprio, que recorda, para aqueles que professam a religião cristã, o livro de Provérbios. Reparem apenas para este exemplo que a seguir transcrevo. Estou a citar. Desde que tomou posse, Chapo tem privilegiado o que chamou de diplomacia econômica. Dentre vários países, Daniel Chapo, o presidente, visitou Angola, China, Rússia, Estados Unidos da América, Portugal, Espanha e Tanzânia. Em Angola, por exemplo, foram assinados, entre outros, acordos nas áreas de transportes aéreos. Isso está na página 46, para quem está a nos acompanhar a partir do livro. Como pode notar, é um texto com ritmo e musicalidade que embalam terrivelmente qualquer leitor. Neste aspecto de estética formal lindondiana, eu podia destacar o fato de as frases do texto serem curtas, os períodos serem bem articulados e os conteúdos dos parágrafos serem facilmente captáveis pelo leitor comum, e o que resulta num livro não estendido, mas numa obra esculpida na profundidade, como eu disse. Quando eu falo de leitor comum, quero enfatizar o fato de, apesar do autor ser um homem bastante culto e com um alto grau de escolaridade, escreve este texto para ser perceptível e a sua mensagem captável por qualquer leitor, leitor da escola primária, do ensino básico, do ensino secundário e universitário. Portanto, o público a quem se dirige esta obra é o povo. O mesmo povo com Daniel Chapo, o presidente da República, tem um compromisso de bem servir. Queria terminar esta parte convidando-vos a ler a fotografia da capa. A quem não tem livro pode ver a fotografia, está aqui, está lá, está bem estampado. Leiam essa fotografia, porque o autor entende que é uma fotografia muito importante. Apelo ao vosso conhecimento semiótico, que vos deve permitir encontrar traços de humildade na fotografia. É possível que possam desenhar outras isotopias, como é óbvio em qualquer obra de arte, mas a principal linha de leitura que vos proponho nesta apresentação tem que ser a de humildade que caracteriza o Presidente da República. No que se refere ao fundo, já apresentei a parte formal, agora vou ao fundo. Permita-me que novamente divida esta parte em duas partes. A primeira que vos convido a ler está fora de introdução, com o título Quem é Daniel Francisco Chapo? Todos sabemos que a introdução de um livro leva o leitor a entender o teor da obra. Nesta, Lindonde não faz isso. Escreve parte da obra fora da introdução e a outra está depois da introdução. No texto que está fora da introdução, Lindonde começa por nos apresentar Daniel Chapo não presidente, tal como ocorre no livro do Evangelho de São Lucas, que antes de falar da vida pública de Jesus, apresenta-nos as suas origens, umas origens igualmente humildes como a do presidente Chapo e cheias de desafios. Portanto, esta parte funciona como um incipit no texto, um verdadeiro leitmotiv, uma espécie de uma introdução funcional da obra. A verdadeira introdução está na página 13. Vocês podem ver, podem confrontar, onde o autor indica os objetivos da obra e outros aspectos relevantes que ajudam a compreender os capítulos subsequentes. Pode não parecer, mas é um exercício intelectual terrivelmente bom, no qual o autor tenta separar Daniel Chapo, indivíduo, filho de uma família, Daniel Chapo que cresceu num determinado ambiente humilde, neste caso, e frequentou o Sistema Nacional Comum, tornando-se num funcionário público que ascendeu a altos cargos honestamente. E na segunda introdução, a da página 13, Lindonde fala de Chapo presidente. Um presidente que, apesar da sua origem humilde, tem pela frente um mosaico sociocultural a quem ele deve servir com zelo e dedicação. Daniel Chapo que possui sonhos e desafios que devem melhorar a qualidade da vida dos moçambicanos. No primeiro capítulo do livro, com o título A Vantagem e os Desafios do presidente Chapo, o autor começa por citar o número 3 do artigo 4 dos princípios fundamentais dos estatutos do Partido Frelimo. Neste artigo, Lindonde sublinha a palavra transformação, a qual, para ele, foi fundamental para o Comitê Central elegê-lo como um candidato presidencial. E o autor explica-se, estou a citar: quando falamos em transformações, referimos-nos àquilo que a Frelimo tem assumido como sendo partido de mudança, cujas políticas se adequam permanentemente a diferentes contextos sociopolíticos e econômicos do país. Fim da citação, isso está na página 19. A primeira vantagem que Lindonde apresenta é o fato de ser um presidente jovem, que, por essa via, deve gozar da simpatia da juventude, um grupo social considerado maioritário no país. Lindonde recorre para tal um verbo modal, o qual transmite uma força locutória de uma necessidade obrigatória, que é o verbo dever. É como quem diz: por ser jovem, por conhecer os desafios da juventude atual, os jovens moçambicanos devem granjar simpatia por Daniel Chapo. Portanto, a idade do presidente nesta obra é tida como a primeira vantagem. A segunda vantagem do presidente Chapo reside na sua humildade. Conforme o autor, a humildade de Chapo é transmitida pelo sorriso, pelo pedido de desculpa aos seus colaboradores quando se atrasa numa reunião, pelo abraço fraterno. Mais adiante, Lindonde, nesta parte, apela: devemos trabalhar no sentido de desencorajar a atitude da arrogância dos dirigentes a vários níveis, na medida em que tal não dignifica um servidor público. Devemos todos gritar: abaixo a arrogância. Isso está na página 21 deste livro e é fim da citação. É um apelo aos dirigentes no sentido de serem humildes à imagem de Chapo para melhor servir o povo. No mesmo capítulo, de uma forma ousada, corajosa e sem se acobardar, Lindonde toma a decisão de apontar para aqueles que são os desafios do atual Presidente da República, depois de mencionar os dos seus antecessores. O primeiro desafio que Lindonde aponta tem que ver com o terrorismo em Cabo Delgado, apelando ao Presidente Chapo que consiga, em definitivo, colocar o fim do conflito naquela parcela do país, através da modernização dos militares e da moralização dos jovens combatentes, pagando-os os seus ordenados pontualmente. O segundo desafio tem que ver com a situação dos professores, que são jovens, e que o presidente deve procurar saldar as dívidas referentes às horas extras. Aqui, Lindonde fala com propriedade da inoperância da UNP, uma organização criada nos primeiros anos da independência nacional, a qual não corresponde aos atuais desafios da classe. Para tal, Lindonde recorre à famosa frase camoniana: mudam-se os tempos, mudam-se as vontades, numa clara alusão de que os tempos de hoje apresentam desafios próprios que, naturalmente, são diferentes dos primeiros anos da nossa independência. O terceiro desafio relaciona-se com a classe dos enfermeiros e dos médicos, que para ele está numa greve silenciosa, clamando por melhoria de salários. Nesta parte, o autor recomenda que se trabalhe no sentido de se evitar a ruptura de medicamentos nos hospitais e que se combata o desvio de medicamentos no Sistema Nacional de Saúde, apelando à condenação, desencorajamento e responsabilização dos envolvidos nesses atos. O quarto desafio relaciona-se com o atual cenário político no país, caracterizado pelo o que chama de libertinagem política, na qual não se observa um respeito pelos órgãos de soberania nacional. Lindonde desafia o Presidente da República a encontrar uma espécie de um martelo legal para o ambiente político que reina no país depois das eleições de 2004. Esses atos são protagonizados, segundo o ator, por cidadãos que, passo a citar, não conhecem o nosso passado colonial e agem ou atuam com base nos interesses hostis ou progresso de Moçambique. E remata, ainda em citação. É preciso deixar claro que a Frelimo libertou o país para governar e tirar da pobreza absoluta, pelo que não está cansada de liderar os processos de transformação política e econômica. Está na página 27, vocês podem encontrar isso se fizerem a leitura. No quinto desafio, Lindone dirige-se aos de dentro, começando por lembrar a necessidade de o partido organizar-se para os próximos pleitos eleitorais, nos quais, apoiado pela massa, mais uma vez, o presidente Chapo e o partido Frelimo devem sair vencedores. Apela ao presidente para a necessidade de não permitir que a tese que considera a juventude como geração da viragem ganhe um sentido negativo e garante que Chapo voltará a vencer as eleições de 2029. Para tal, como diz o ator, passo a citar, devemos trabalhar. É preciso trabalhar em todas as frentes elencadas no discurso de tomada de posse. É preciso trabalhar nas promessas contidas no manifesto eleitoral. Fim da citação, e esta citação vocês podem encontrar na página 28. Para que tais pretensões sejam palpáveis, o autor entende que Chapo deve recuperar a disciplina partidária, pois nota-se, nos últimos tempos, aparente desordem interna que se caracteriza por cada um dizer o que bem entender fora dos órgãos partidários. É um apelo à limpeza interna, a uma expurgação das fileiras, de modo a que haja um bom ambiente de trabalho, o qual deve permitir que o presidente Chapo alcance os seus objetivos, as de um bom servo do povo moçambicano. Por isso ele, Lindone, pede ao presidente para abrir olhos. Nas palavras do autor, é fungula maço. Uma piva. Fungula maço. Aqui gostaria de circundar a ideia de que esta expressão idiomática, em Xinhung, por exemplo, que é a língua de domínio, é usada quando alguém estiver a fazer algo estranho, algo para te prejudicar, para te derrubar as tuas costas. Portanto, é necessário fungular maço aqui. O autor recorda que no 13º Congresso é necessário refrescar os órgãos, baseando-se no tradicional princípio de renovação na continuidade. Este primeiro capítulo termina com o apelo de que se deve ir ao encontro da juventude para melhor captar os seus anseios e interesses. No segundo capítulo deste livro, intitulado As Linhas de Força do Presidente Chapo, O primeiro subcapítulo intitula-se Chapo e a questão da inclusão. Lindone mostra, nesta parte, que a criação da COT, a 5 de maio de 2025, é rosto plausível desse desejo de Presidente Chapo pretender caminhar com todos, de ser inclusivo. Já no segundo subcapítulo, Lindone trata do lugar do jovem na governação de Chapo. Aqui, o autor mostra que na governação do presidente Chapo, a juventude tem um lugar especial. Refere-se que, desde a campanha eleitoral, o presidente Chapo falou de FDL. O fato de os beneficiários deste fundo serem por 60% de jovens mostra claramente essa prioridade que o presidente dá à juventude. O autor entende que não basta que esta juventude tenha acesso ao fundo para desenvolver os seus negócios. É necessário que tenha uma formação sólida e adequada em áreas de saber fazer para que seja triunfante no mundo do empreendedorismo. No terceiro capítulo, intitulado Chapo e o combate à corrupção, o autor refere que para o presidente Chapo a corrupção é um mal que deve ser combatido energicamente, sendo que logo no primeiro ano do seu mandato deu sinais da necessidade de combate cerrado a este mal. O autor aponta para a forma como o presidente da República se posicionou perante o caso da LAM no balanço dos 100 dias de sua governação. No elenco das ações do presidente Chapo contra a corrupção, Lindonde lembra-nos da importantíssima primeira Conferência Nacional sobre o Combate à Corrupção e sublinha o fato de, na história de Moçambique independente, ser a primeira vez em que se organizou uma conferência contra a corrupção, a qual terminou com a declaração de Maputo, que preconiza a introdução de um módulo sobre a ética, cidadania e compliance nos currículos educacionais. O autor refere ainda, nesta parte, que o presidente, no Conselho Coordenador do Ministério do Interior, no dia 27 de novembro, referiu-se aos vários fenómenos relacionados com a corrupção. Lindonde refere que o presidente da República prometeu medidas contundentes contra os atos de corrupção envolvendo funcionários públicos no país e aponta para ações de buscas, captura, apreensão à vida nas instalações da Autoridade Tributária de Moçambique e na Direção Nacional do Tesouro, a passagem da CERNIC do Ministério do Interior para a Procuradoria-Geral da República como sendo protótipos de ações bem conseguidas na perspectiva de combate à corrupção. No quarto subcapítulo, o autor refere que ao longo de 50 anos da nossa independência, ainda continuamos com o problema de subsistência, da fome e da nudez. Portanto, o grande problema que o país enfrenta é a pobreza. Na sequência, Lindonde fala dos bens básicos que ainda não estão ao alcance da maioria dos moçambicanos, nomeadamente a energia, a água potável, a assistência médica e medicamentosa. Explica que grande parte desses serviços foram atrofiados pela Guerra dos 16 anos, mas também pelas manifestações violentas de 2024. Lindonde aponta de seguida para ações que estão a ser levadas a cabo pelo governo liderado pelo presidente Chapo, tais como o FDL, a criação do Banco de Desenvolvimento de Moçambique, a criação do Fundo Soberano, a reestruturação do setor mineiro, a facilitação do turismo, a criação do Fundo de Desemprego e Proteção Social, o fortalecimento do mercado financeiro e o aumento de benefícios do petróleo e gás. Lindonde, ainda nesta parte, faz referência ao fato do Presidente da República estar a empreender o que chama de diplomacia económica, convidando vários países a investir na nossa pátria e a fazer contactos com vários atores financeiros, tais como o Banco Mundial e o Fundo Monetário Internacional. Na sequência, o autor recorda-nos que todos esses feitos, incluindo o de ter tirado Moçambique da lista cinzenta, foram alcançados em pouco tempo depois de ter ascendido ao poder, o que mostra claramente o compromisso de Daniel Chapo com o desenvolvimento do país e com o seu povo. Na quinta parte deste capítulo, Lindonde faz leitura do informe de Estado da Nação, feito pelo Presidente da República, no qual destaca o fato do Presidente da República declarar o Estado da Nação como sendo de confiança. Já na sexta parte, temos o subtítulo Vamos Trabalhar, que é o slogan danieliano, com o qual convoca o povo moçambicano para cada um, no lugar onde se encontra, sem distinção de cor e religião. Cor partidária, trabalhe para o desenvolvimento do país. O autor termina esta parte apelando todos os moçambicanos para se unir ao presidente Daniel Chapo para o combate ao inimigo comum, que é a pobreza. No sétimo subcapítulo, designado Chapo e a questão da educação, Lindonde explica que o presidente da República recomenda a reformação dos currículos nacionais, os quais não devem mudar em função do timoneiro do Ministério da Educação, mas que sejam aceitos por todas as forças vivas da sociedade. Nesta parte, fala da qualidade da educação, que passa necessariamente de ter professores altamente moralizados, mais capacitados e que tenham cargas horárias recomendáveis para evitar horas extras. Termina esta parte apelando para a necessidade de educar a mulher, que é a base da educação de toda a sociedade. Já no oitavo subcapítulo, Lindonde trata de Chapo e o projeto Moçambique Primeiro. Mostra que Daniel Chapo juntou-se à iniciativa Moçambique Primeiro, que foi projetada por representantes de confissões religiosas com o propósito de promover o perdão e a reconciliação nacional. Na ótica do autor, o projeto Moçambique Primeiro pretende convocar todos os moçambicanos a unir-se em torno da bandeira nacional. O último subcapítulo, Lindonde faz uma radiografia das atividades desenvolvidas pela esposa de Daniel Chapo, a primeira dama da República de Moçambique, Guetta Chapo. Debruça-se sobre o projeto do Centro de Saúde de Gruja, em Sofala, do projeto de Empodera, o qual visava aumentar o empreendedorismo econômico da mulher e da rapariga. Nesta parte, o autor ainda trata do lançamento da campanha Rosa Outubro, um projeto que visava sensibilizar a mulher sobre a prevenção de cancro da mama e do colo do útero e apela a que os moçambicanos se juntem às obras da primeira-dama. Propositamente, não vou falar do último capítulo, deixo aberto para vocês encontrar as considerações finais da obra. É preciso comprar a obra. Sua Excelência, Daniel Chapo, caros convidados para este brilhoso lançamento do livro, caros leitores, chegados aqui, julgo ter desempenhado com zelo e dedicação o meu papel de apresentador desta obra magnífica e resta-me apenas o dever de vos convidar para desempenhar o vosso papel, de adquirir a obra e degustá-la. Façam-na livrinho do vosso bolso e de leitura obrigatória. Muito obrigado.
1: Fica então este convite do diretor do Registro Académico da Universidade de Pumba, o doutor Francisco Washi, a convidar os leitores a adquirirem a obra Daniel Francisco Chapo, A Vantagem e os Desafios de um Presidente Jovem, da autoria de Lourenço Lindon, de secretário de Estado da província de Manica. A obra aborda a trajetória e os desafios associados à liderança de Daniel Francisco Chapo, Presidente da República, no contexto marcado pela participação de uma nova geração nos processos de governação e na construção do futuro de Moçambique. Esta obra alerta ao Presidente da República a recuperar a disciplina partidária do Partido Frelimo. Um dos pontos que esta obra deixa alerta aqui para que seja recuperada a disciplina no seio do Partido Frelimo. Numa altura que segue o momento cultural da Universidade Pedagógica, vamos acompanhar aqui na cerimónia do lançamento deste livro. O lançamento do livro conta com a participação de diversas individualidades, membros do governo, representantes de instituições públicas e privadas, académicos, escritores e estudantes, outros convidados. Destaco que esta cerimónia está a acontecer no centro da cidade de Chimoio, no Cinema Montalto. E foi mesmo aqui ontem que o Presidente da República partilhou o essencial da sua obra, a do Cativeiro à Presidência da República. Foi mesmo neste local que o Presidente esteve a conversar com os leitores e outras pessoas presentes aqui neste local. Na altura que estamos a conhecer a atuação de uma banda, a banda da Universidade Pedagógica, este é um momento cultural que vai juntar a cultura moçambicana e também esta cerimónia. A obra Daniel Francisco Chapo, Vantagem e os Desafios de um Presidente Jovem, destaca o perfil político do Presidente Daniel Francisco Chapo e também aquilo que são as suas visões em relação à governação do país. Alerta para vários desafios, são desafios políticos, sociais e também económicos. Estamos a fazer esta transmissão aqui neste local que já dissemos que está abordar, a fazer o lançamento desta obra sobre a trajetória e os desafios associados à liderança do Presidente da República. A participação do chefe do Estado neste evento enquadra-se na valorização da produção intelectual e literária, bem como na promoção do debate e da reflexão sobre temas de interesse nacional. Vamos juntar a cultura a esta ocasião.

0: Muito obrigado.
1: Quero fazer referência aqui ao lançamento desta obra. Esta obra acontece num dia que o Conselho de Ministros de Moçambique esteve reunidos aqui na cidade de Chimoio. Por isso, a presença aqui neste local de todos os membros do governo no lançamento desta obra. Destaco que hoje, em sessão do Conselho de Ministros, o órgão aprovou o regulamento do Banco de Desenvolvimento e também o relatório do primeiro ciclo de fundo de desenvolvimento económico local, que são estas algumas das matérias abordadas no livro de Lourenço Lindon, enaltecendo, o leitor enaltece as duas iniciativas presidenciais. Está a intervir o secretário-geral do Partido Frelimo, Shaquille Abubakar, vamos ver.
2: Estimado professor e camarada Lindon, camaradas membros da Comissão Política aqui presentes, Mamá Guetta, camarada presidente honorário, Joaquim Alberto Chissano, que encontrou tempo para estar conosco, camarada primeiro secretário da nossa província, caros camaradas, vejo aqui membros do governo, quadros do nosso partido. Quando o camarada Lindonde me informou, não sei se é informar ou comunicar ou obrigar, de que eu tenho que dizer alguma coisa. Mas eu disse, mas eu vou dizer como? Eu disse, não, a massa geral tem que ir falar. Fala sobre a obra, juventude e liderança e o percurso político do presidente. Eu disse, é isso tudo aí. É muito complicado. Eu disse, não, a massa geral vai aguentar. Só podia ser você a cumprir essa missão. Está bem, vou tentar. Mas depois da eloquente apresentação do livro do professor Watch, eu vi que a minha vida está completamente facilitada. Não é? E depois dessa apresentação, quem não comprar o livro? Ah, esse também não sei. E tem uma vantagem, quem comprar o livro vai receber um outro livrinho, que é da autoria do camarada presidente, e que, de certa forma, é uma coincidência muito interessante, responde às inquietações do professor Lindonde. Eu não sei, não foi combinado, mas acho que o professor Lindonde está satisfeito com a resposta que teve. Camarada presidente, como ele praticamente me orientou, orientou o seu superior, mas pronto. Eu vou tentar, no período que me foi previsto, dizer algumas coisas que acho importante. Primeiro, sobre a obra. Acho que o camarada Lindonde escreveu com muita ousadia. Eu estava comentando com o camarada presidente, eu pergunto, mas você escreveu esta coisa, foste nomeado agora como secretário de Estado, não ter receio mesmo que escreveste aqui? Assim? Mas é o que disse o apresentador. O camarada Lindonde é uma pessoa muito honesta, direta, convicta no que pensa. E não ter receio de dizer o que sente. E disse que não, vou escrever. Mas eu perguntei porquê. Foi ontem, assim, quando disse, não, quero deixar uns conselhos. Mas você quer deixar conselho ao presidente? Disse, mas pronto. Mas foi essa a intenção. Eu, depois de ler o livro pela segunda vez, porque ele ofereceu-me o livro quando estive aqui numa das viagens de trabalho, ele quis que eu fizesse a primeira leitura para ver se valeria a pena essa exposição, e chegamos ao consenso de que era importante. E, como dissemos aqui, o apresentador mostrou porque que é importante lermos e compreendermos a obra. Mas eu digo que Lindonde, com ousadia e admiração, se atreve a escrever sobre e para Daniel Francisco Chapo, o presidente da República, num contexto em que acabava praticamente de ser nomeado secretário de Estado. A intenção genuína de Lindonde é que Lindonde vê em Daniel Chapo a esperança que o povo moçambicano espera. É esta. É o que eu percebi na leitura que fiz. Porque a paixão com que ele escreve, como foi muito dito aqui, de forma curta, profunda, é que quando o camarada Lindonde olha para o presidente, pela experiência dele de vida, refiro-me do camarada Lindonde, pelo percurso que ele já teve e por aquilo que ele acredita que Moçambique possa ser, ele olha e vê no camarada presidente a pessoa certa para cumprir essa missão de desenvolver Moçambique. E é essa certeza que o impele com ousadia a perder noites e momentos de lazer para, de forma convicta, transmitir a sua mensagem para o presidente Daniel Francisco Chapo. E ele o faz porque acredita que a simplicidade, a competência reconhecida do presidente Daniel Chapo, nos lugares por onde passou, eu não sei se eu posso falar algumas coisas, por favor. Porque senão eu tenho que pedir autorização ao meu presidente, porque senão depois daqui eu posso... Mas por que que eu digo isso? Eu conheci o presidente em Nacala. Ainda era conservador do registro notariado em Nacala. Depois foi para Nacala Velha, depois foi para Palma, depois foi para Inhambane, depois veio para aqui, para a presidência da República, e eu tenho o privilégio muito grande, que poucos moçambicanos têm, de ser secretário-geral do partido e trabalhar com o presidente. E nessa trajetória, desde que o conheço, é o mesmo sorriso. Mamá Guetta está aqui, pode confirmar. É a mesma forma de ser, a mesma forma de falar, a mesma forma de tratar as pessoas, que a nós, às vezes, nos deixa um pouco constrangidos, apreensivos. Eu imagino o trabalho que os companheiros da segurança têm para conterem. Mas é a simplicidade. É que o presidente, apesar de ser presidente, não deixou de ser Daniel Francisco Chapo. E é essa simplicidade, e humildade que encanta o professor Lindonde. E esta simplicidade e humildade que o professor Lindonde acredita que, desta forma, o camarada presidente Chapo vai mudar Moçambique. E o principal pressuposto dessa crença, caros participantes, e fez aqui muito bem menção o apresentador da obra, o professor Bach, quando citou os estatutos do nosso partido, que se assume como um partido de transformação, um partido de mudanças. Por isso que há onde notar ali no fim da nossa palavra, Frelimo, a força da mudança. Esta terminação... Frelimo, a força da mudança. E a assunção nos documentos orientadores, como o estatuto, de que a Frelimo é um partido de transformações capaz de se ajustar às metamorfoses do tempo, dá a certeza de que, com a suavidade das palavras do camarada Daniel Francisco Chapo, com a sua juventude maturada na experiência acumulada durante o seu percurso, como referimos aqui, por sua fala. E falando nisso, ontem tivemos o privilégio de estar aqui, e nós que estamos lá em Maputo não tivemos esse privilégio de chimoio. onde tiveram um presidente no lançamento da obra. Isso, é. Aqui vocês são os primeiros de verdade. Nós lá em Maputo ficamos na sala, o presidente falou aí de longe, que eu estou, como disseram muito bem, que teve que interromper uma cerimônia organizada, estávamos todos bonitos, com fatos, tudo ali, à espera do presidente para o lançamento desta obra. Mas havia uma urgência maior, o povo, salvar o povo, o compromisso com o povo. E recordo-me quando o presidente ligou para mim e disse que, Camarada Geral, eu não venho. Eu disse, mas como assim não vem, Camarada Presidente? Todos estamos aqui. Eu disse, não, não posso deixar o meu povo assim. Então, é nessa crença do percurso que o presidente tem. Ouvimos aqui a história de superação na sua autobiografia, o que ele passou desde a infância, a juventude, o sacrifício que fez para se formar, o sacrifício da mãe, da família. Tudo isso, a sua passagem por Maputo para se formar, depois de Nampula, para o início das suas funções, e Cabo Delgado, em Inhambane, todo esse percurso permite que o camarada Daniel Francisco Chapo possa ter a sensibilidade real de que, de facto, Moçambique só pode desenvolver se todos nós assumirmos, nesta nova era, que a paz, a reconciliação, a unidade e a prosperidade partilhada reine e seja abrangente para todos. Um conceito novo que surge, prosperidade partilhada. Esta bondade de dizer que o pouco que temos tem que chegar para todos. Eu, camarada presidente, fiquei ultrapassado. Aqui onde termino para não roubar mais tempo. Tinha preparado bem este livro, mas depois do seu discurso ontem, no encerramento da nossa conferência, rasguei tudo o que tinha escrito. Rasguei porque não valia nada mesmo. Aquilo que disse, camarada presidente, talvez não tenha dimensão, porque eu sei que disse com toda a honestidade possível. Não disse porque as pessoas queriam ouvir aquilo. Disse-o porque é o que sente. E pode ter certeza que tomou e tocou os corações de muitos moçambicanos, de todos os estratos. Por isso, camarada presidente, falar do resto, do percurso político, de personalidade, como camarada Lendonde estava a sugerir, perdeu toda a essência, porque é aquilo que disse. O que retratou no seu discurso é o que Moçambique precisa para se tornar uma nação próspera, onde a prosperidade, como disse muito bem, é partilhada por todos. Portanto, camarada presidente, eu tenho mesmo um privilégio muito grande de poder estar aqui e dizer essas palavras na vossa presença. Porque, de facto, não falo, se não vou dizer, dá para até promover o partido, mas falo como moçambicano. O povo tem muita esperança na sua liderança. Muita esperança mesmo. E nós temos fé, camarada presidente. Por aquilo que já demonstrou há um ano e seis meses, camarada presidente, em 5 anos, o país está em outro sítio. Não há dúvida. Mas como muito bem o professor Lindonde chama a atenção, de facto, precisamos trabalhar juntos para manter a paz, para manter a unidade e garantirmos que, de facto, o nosso país, com as nossas riquezas, possa crescer e desenvolver-se. Então, Camada Presidente, aqui é uma coincidência muito feliz. Ontem tivemos a oportunidade de ter este livro. Depois, este livro. Os dois da autoria do Presidente. E hoje, este livro. A grande felicidade é que todos se completam. Aqueles que querem conhecer Daniel Francisco Chapo Pessoa, está aqui. Aqueles que querem conhecer Daniel Francisco Chapo, político, está aqui. O que pensa? E aqueles que querem ver o recado do professor Lindonde, está aqui. Para o presidente. Então, temos uma bela coleção de livros que acho que vale a pena encontrarmos tempo para lermos. E o camarada presidente, na sua humildade, e eu fico feliz porque há outros que fazem esforço para ser humildes, né? Porque dizer eu sou humilde não se diz eu sou humilde, não, não é? Alguém vai te dizer que você é humilde. Ele se apresenta, eu sou uma pessoa humilde, não é você. Nós é que vamos reconhecer traços de humildade, traços de honestidade, traços de sinceridade. E eu aprendo consigo, camarada presidente, sempre. A honestidade, a sinceridade, a lealdade são fundamentais para o sucesso de qualquer missão. Por isso, camarada presidente, muita força, continue firme. Aquele discurso estamos a aguardar, vamos voltar a ler. Quem não leu, hoje pelas tecnologias podemos repetir para ouvirmos bem as palavras do nosso presidente, o pensamento do nosso presidente, o que é que o nosso presidente pretende e quer para Moçambique. Se compreendermos todos, vamos ter e termos a humildade necessária, vamos apoiar, porque ele sabe que sozinho não vai conseguir cumprir essa missão. Precisa o apoio de todos nós, todos os moçambicanos. Não só membros da Frelimo, mas de todos os moçambicanos. E o diálogo nacional, inclusive, é um exemplo disso, de que é um diálogo aberto a todos os moçambicanos e todos nós temos que participar no desenvolvimento. Então, professor Lindonde, muito obrigado por esta oportunidade que me dá e muito obrigado pelo livro. É um excelente livro, com muita qualidade e acredito que o camarada presidente entendeu o recado. Não estou a dizer que escreveu ou fez o discurso para lhe responder, mas a resposta das suas preocupações, grande parte delas estão no discurso de encerramento da sessão. Muito obrigado a todos.
1: A intervenção do secretário-geral do Partido Frelimo, Shaquille Boubacar, nesta cerimónia de lançamento do livro intitulado Daniel Francisco Chapo, A Vantagem e os Desafios de um Presidente Jovem, da autoria de Lourenço Lindonde, secretário de Estado na província de Manica, aqui mesmo onde nos encontramos. Estamos, esta obra aborda história e os desafios associados à liderança de Daniel Francisco Chapo, presidente da República, num contexto marcado pela participação de uma nova geração nos processos de governação e na construção do futuro de Moçambique. Vamos, dentro de instantes, ter a intervenção do próprio autor da obra, o secretário de Estado, deverá partilhar aqui com os presentes as motivações que o levaram a escrever esta obra, motivações que já conhecemos do diretor do Registro Académico da Universidade do Pungwe, mas vamos também ouvir na primeira pessoa. Quero recordar que hoje o Conselho de Ministros esteve reunido aqui na cidade de Chimoio, por isso mesmo a presença aqui neste local de todos os membros do governo. Na sessão de hoje, Finanças, o Conselho de Ministros aprovou o regulamento do Banco de Desenvolvimento e também o relatório do primeiro ciclo do Fundo de Desenvolvimento Económico Local, que são matérias abordadas no livro de Lourenço Lindon, enaltecendo, por isso, as duas iniciativas presenciais. Fazemos este rodapé mesmo para recordar que esta obra de Lourenço Lindon faz também uma abordagem em relação às iniciativas do Presidente da República, destacando o regulamento da criação do Banco de Desenvolvimento de Moçambique e também do Fundo de Desenvolvimento Económico Local.

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1: 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Francisco Chapo, num contexto marcado pela participação de uma nova geração nos processos de governação e na construção do futuro de Moçambique.
0: Por que tu essa canção? Camarada Daniel Francisco Chapo, presidente da República de Moçambique. Camarada Shakira Abubakar, secretário-geral do Partido Frelimo, Mamá Guetta Chapa, nossa primeira-dama da República de Moçambique. Camaradas membros da Comissão Política do Partido Frelimo, camarada Joaquim Chissano, antigo presidente da República de Moçambique, presidente honorário do Partido Frelimo, camaradas membros do Comitê Central, aqui presentes. Suas Excelências, membros do Conselho de Ministros, também são camaradas. Todo o protocolo observado. Bom, eu pensei que o apresentador do livro dissesse um pouco quem sou eu. Mas prefiro que seja eu próprio a fazer. Em poucas palavras, começo por aí. O meu nome é aquilo que tem sido muitas vezes dito, mas com algum erro no apelido. Chamo-me Lourenço Mateus Lindonde. É assim que se pronuncia no Planalto de Moeda, onde eu sou natural. Lindonde. Não Lindonde. Lindonde é bonito, mas não sou eu. Como disse, sou natural de Moeda. Há uma aldeia que se chama Mikalale, no posto administrativo de Mbuo. Para quem já tem um livro, pode ver a contracapa, tem lá um pouco de quem sou eu. Por isso que há toda uma necessidade de ler esse livro, de ter esse livro e possuir. Não basta ter, é preciso possuir o livro. Eu estou grato a Frelimo, porque toda a minha vida, desde pequenino, não conheço outra força política, não conheço outro tipo de educação que não seja aquela que me foi dada, proporcionada pela Frelimo. Porque quando a luta armada começa em Cabo Delgado, a nossa povoação, logo cedo, aderiu, portanto, à Frente de Libertação de Moçambique e passei a viver nas zonas libertárias de Cabo Delgado. Entro na escola pela primeira vez em 1971 para fazer a primeira classe. Há uma coisa muito interessante que é preciso saber, que naquela altura e durante a luta armada, o ingresso na primeira classe não era com 6 anos de idade. Podia ser com 10, com 11, com 12, com 13, 14, 15. Primeira classe. Por vários fatores. Um dos fatores é que, quando houvesse bombardeamento do inimigo, a criança tinha que ter ele próprio a capacidade de fugir, correr. Então não podia ser com 6 anos de idade. Com 6 anos de idade, pelo menos no interior do país, devia ainda estar com seus pais. Portanto, é só imaginar que eu vou para a escola não com 6 anos de idade. E não só, os alunos também faziam trabalhos ligados à defesa. Eu já transportei material de guerra. À cabeça, íamos até a nossa fronteira com a Tanzânia para levantarmos o material de guerra, para alimentarmos, portanto, as nossas forças. O material escolar. Uma coisa muito interessante que acontecia quando fôssemos... porque esse material de guerra incluía explosivos também. Granadas, não sei quantos. Então, o fiel do armazém dizia uma coisa muito importante que tinha a ver com a disciplina, zelo. Dizia o seguinte: quando você sentisse sinais de que vai cair, a primeira coisa que tem que fazer é pousar o material no chão e depois cai. Parece descabido, mas era isso, era essa a mensagem. Quando achar que está para cair, a primeira coisa que tem que fazer é pousar bem o material e depois cai. Parece descabido, mas isso é o conceito da disciplina. Isto evoluiu para aquilo que hoje se diz: primeiro cumprir, depois reclamar. Mas há camaradas que não cumprem isso. Hein? Primeiro reclamam. Então, enquanto reclamam, o inimigo está a avançar. Você está a reclamar. O inimigo está a avançar. É isso. Naquele

Sou professor de profissão, desde o ensino secundário até o universitário. Trabalhei mais tempo em Nampula, 25 anos em Nampula, onde conheci a camarada membro da Comissão Política, Margarida Talab. Pode sentar, levantar-se um bocadinho, irmão. Sim. Ela é minha madrinha de casamento. Obrigado, mamã. Caros presentes, como é de vosso conhecimento, o livro intitulado Daniel Francisco Chiapo, A Vantagem e os Desafios de um Presidente Jovem, é da minha autoria. Entretanto, reconheço a contribuição de um grande jornalista moçambicano, Moisés Sayela, não sei se está cá, que se encarregou de produzir o prefácio que, em grande medida, enriquece a obra. Uso o momento para saudar e agradecer a mamã Patrícia Lindonde, em Kazuanga. Onde está a mamã? Levante-se lá um pouco. Ela é minha Nkazuanga. Pelo apoio prestado na seleção e colocação das fotografias nas posições mais apropriadas do texto. Confesso que ela domina mais o computador do que eu, pelo que foi determinante na arrumação do texto, o seu apoio. Mais uma vez, aqui está a prova da dependência do homem em relação à mulher. Uma saudação especial é dirigida à Sua Excelência Dr. Daniel Francisco Chiapo, Presidente da República de Moçambique, que se dignou a autorizar-me a escrever um livro que procura retratá-lo e olhar criticamente para o seu desempenho com enfoque no primeiro ano do seu mandato. Há quem pense que eu decidi escrever de qualquer maneira. Não, não, não. Está aqui ele, podem perguntar a ele próprio, camarada presidente. Quando eu tive essa intenção, escrevi o título apenas, propus o título. Eu propus, mandei uma mensagem para ele, com o título e com a primeira fotografia que eu gostaria que acompanhasse o livro na capa. Perguntei se eu podia escrever Chiapo. Eu disse, é bom, escreve. Perguntei se gostava do título. É interessante, porque ele tem uma coisa muito boa. É daí que também surge esse conceito, a ideia de humildade, do interesse, das motivações que, digamos, de certa forma, contribuíram para que eu pudesse escrever. É que ele responde mensagens. O presidente Chiapo responde às mensagens. É diferente de muitos dirigentes que estão aqui. É. Ele pode não te responder naquela hora e naquele dia, mas no dia seguinte ou à noite mesmo responde. Acaba sempre respondendo. Numa palavra, em duas palavras, numa frase, mas ele responde a todas as mensagens. Isto é raro.

Importa esclarecer que um olhar crítico não significa forçosamente construir um discurso disfórico ou pessimista, mas reconhecer o que estiver bem para melhorar e o que estiver mal para corrigir, como tem sido a nossa tradição. Não posso ignorar o apoio tanto do Presidente Chapo, que, tendo recebido um exemplar da obra, numa das visitas que fez à nossa província, ele próprio, quando eu lhe perguntei um dia depois sobre qual tem sido a percepção que ele tinha em relação à obra, só disse 5 estrelas. Garantiu-me que iria reproduzir a obra em 1000 exemplares. E são estes exemplares que estão aí. Porque eu só tinha feito 500 exemplares. Mas quando eu lhe ofereci o livro, quando a sua visita à província, ele prometeu-me reproduzir em 1000 exemplares. E fê-lo. E depois é interessante também, continua a humildade dele. Manda-me a fatura, o recibo de pagamento. É, Presidente da República mandou para mim, Lourenço, não sou nada, um recibo indicando que já pagou, portanto, cumpriu o compromisso. E a Sociedade de Notícias confirmou: olha, nós recebemos aqui da presidência um comprovativo de pagamento do livro. E esse chefe é sério.

Nesta minha breve intervenção, começo por dizer que a produção de qualquer trabalho escrito é governada, em grande medida, por fatores motivacionais que desencadeiam o sentimento e a vontade de escrever. Com esta colocação, pretendo referir-me a um conjunto de fatores contextuais que me levaram a escrever o presente livro, que considero pequeno em tamanho, porém grande no conteúdo e na forma como este conteúdo é tratado ao longo de todo o texto, de todo o livro. O livro de que falo parece limitar-se apenas ao cidadão presidente Daniel Francisco Chapo, se nos basearmos apenas nos dizeres da capa. Mas o livro é muito mais do que se diz na capa, pois procura olhar de forma crítica e patriótica para os assuntos nacionais, tanto do país, no seu todo, quanto do partido que me educou desde os tempos da minha infância. Confesso que, antes das eleições gerais e presidenciais de 2024, não conhecia Daniel Francisco Chapo, o presidente, embora tivesse sido administrador de um dos distritos de Cabo Delgado, terra que me viu nascer. Nunca antes eu tinha conhecido o presidente Chapo, antes das eleições de 2024. O meu primeiro abraço com Daniel Chapo deu-se a quando da sua passagem pela província de Gaza, durante a campanha eleitoral, na sua qualidade de candidato da Frelimo ao cargo de presidente da República. E eu, na minha qualidade de secretário de Estado na província, também conhecida, na província de Gaza, também conhecida por quilômetro zero. Vocês já ouviram isso? Já ouviram falar de quilômetro zero? É assim que se chama Gaza. Portanto, para além de Gaza, também se pode dizer quilômetro zero. É de conhecimento geral que Daniel Francisco Chapo, o presidente, nasceu em 1977, portanto, 2 anos após a proclamação da nossa independência nacional. Por conseguinte, o presidente Chapo não viveu os horrores da dominação colonial portuguesa na nossa pátria. Além disso, Daniel Chapo, o presidente, não participou do processo que conduziu o país à independência do jugo colonial português. Mas ainda, Daniel Chapo, o presidente, nunca antes havia desempenhado nenhum cargo governamental ou partidário de dimensão nacional, pelo que se apresentava como o candidato aparentemente menos conhecido, não só pelos militantes do seu partido, como também pelo povo moçambicano no geral. É ou não é? Apesar disso, o nacional Daniel Francisco Chapo mereceu a confiança dos militantes do Partido Frelimo e, mais tarde, do povo moçambicano. Por causa deste perfil pouco comum, em comparação com os seus antecessores, considerei jovem o presidente Daniel Francisco Chapo, o que, para mim, é vantajoso e, ao mesmo tempo, desafiante. Estou a tentar justificar o título. Por conseguinte, o livro faz uma incursão por elementos que justificam cada uma das minhas percepções sobre o cidadão que encabeça uma nova geração de líderes da nossa pátria amada, Moçambique. No livro, à vossa disposição, tento mostrar que a aposta num jovem se aplica perfeitamente ao princípio segundo o qual a Frelimo é um partido de mudança, portanto, podendo adequar-se às transformações sociais e políticas que o país vai registrando em cada fase da sua história. Portanto, não foi casual, não foi apenas sorte dele porque é religioso, é porque
Os estatutos da Frelimo prevê isso, mudanças. Mudanças. E dessa vez foi a própria Frelimo que entendeu que não. Temos que apostar num jovem que nasceu, tanto que não viveu a colonização, que nunca foi ministro da defesa, nunca foi secretário das relações exteriores como camarada Joaquim Chissano, né, que também é major-general. Chapo nunca foi. Muito menos comissário político. Chapo nunca foi. Os anteriores tiveram esses traços todos, militares ou de dimensão nacional. O Nhoça teve uma passagem por Naxinguéia. Treinou o Nhoça, para quem não sabe. Portanto, é aqui que reside a motivação para escrever este livro, o qual não só retrata o cidadão Daniel Francisco Chapo, como também contribui para a construção da sua imagem num mar que ele decidiu navegar com o apoio dos moçambicanos interessados no progresso de Moçambique e seu povo. Sem ser um gesto inédito em Moçambique, podemos comparar os objetivos deste livro com os preconizados, por exemplo, no torneio recreativo de futebol Chapo Chapo, que por todo o país tem vindo a espalhar o nome e os feitos deste jovem, que jurou ser presidente de todos os moçambicanos. Uma iniciativa que poderá contribuir para a descoberta de talentos que não só vão alimentar a nossa seleção nacional, como também os clubes nacionais e internacionais. Como forma de motivar a aquisição e leitura do livro, prefiro não revelar os pormenores do que considerei ser a vantagem e os desafios do presente jovem nesta breve apresentação do livro. Mas uma coisa é certa: Daniel Chapo, o presidente, é exemplo de humildade, que não significa fraqueza, mas uma virtude que deve inspirar a todos aqueles que se assumem como servidores do povo. Povo unido na diversidade, coberto pela mesma bandeira e ao som do mesmo hino nacional. Chapo é, na verdade, um presidente do povo. Olha, é muito interessante. Há uma coisa que continua ainda mostrando que o presidente Chapo é muito humilde. Eu nunca vi nenhum presidente a pedir, a explicar-se perante a população que o aguarda, né, a justificar por causa do atraso, né? Mas ele é capaz de chegar a uma reunião onde demorou a chegar, justificar-se. Um presidente justificar o seu atraso. Chapo faz isso. É, Chapo faz isso. Explica por que chegou tarde. Mas já há muitos camaradas aqui que chegam a uma reunião, nunca dizem nada, se não sei o quê. Não é bom. Portanto, eu dizia que Chapo é, na verdade, um presidente do povo. A nossa esperança por um Moçambique livre da dependência econômica, o mote do seu projeto de governação. Olhando para a sua biografia, procurei destacar três aspectos, nomeadamente a sua origem social, família humilde, com a mãe camponesa e o pai falecido, a sua formação acadêmica em direito, o que lhe permite ver o mundo que o rodeia com justiça, humanismo e sentido de responsabilidade patriótica. Um dado muito importante é que Daniel Chapo, nosso presidente, nasce no mesmo ano em que se cria
a Organização Nacional de Juventude, OJM, motivo para a nossa juventude orgulhar-se. Eu não sei se sabem disso. Não sei se a juventude sabia, hoje eu tenho, não sei se sabia que o presidente Chapo nasce no mesmo ano em que foi criada essa organização, não sei. Ah. Com um olhar posto no seu discurso de tomada de posse, a 15 de janeiro de 2025, o livro focaliza sobre aquilo que chamei de linhas de força, que irão orientar a governação do presidente Chapo, em que destaco Chapo e a questão da inclusão, o lugar do jovem na governação do Chapo, Chapo e o combate à corrupção, Chapo e a independência econômica, Chapo e a questão da educação, bem como Chapo e o projeto Moçambique Primeiro. Na página 52, o livro procura desvendar o significado da palavra de ordem, vamos trabalhar. Portanto, vamos trabalhar, presente em todos os seus discursos e intervenções. Eu vou fazer o seguinte, vou ler um parágrafo só desta palavra de ordem. O slogan, vamos trabalhar, não tem cor partidária, na medida em que a fome, a subnutrição, a nudez, a sobrevivência, a falta de abrigo, a falta de escolaridade, a falta de assistência médica e medicamentosa e outras fraquezas sociais que, infelizmente, ainda atingem a maioria dos moçambicanos, não ostentam nem exibem cores partidárias de qualquer tipo e origem. É ou não é?

0: O livro fecha com uma homenagem ao trabalho da mamã Geta Chiapo, primeira dama da República de Moçambique. Que encanta a mamã Chiapo, encanta pelo seu sorriso carregado de alegria, simpatia e amor, os seus gestos e ações humanitárias, o traje inspirador, bem como a sua entrega abnegada a favor das famílias vulneráveis e carenciadas. Espero que muitas mães se inspirem no veste da mamã Geta Chiapo. Confesso que o livro contém marcas de um acadêmico engajado, pelo que procuro olhar criticamente para os desafios internos do Partido Libertador, como estratégia visando contribuir com ideias para o engrandecimento desta formação política interessada no progresso de Moçambique. Por conseguinte, o livro contém conselhos, dicas e advertências ao presidente Chiapo, graças à minha experiência de militância na Frelimo desde o ano de 1971, quando passei a estudar numa escola que se localizava numa base militar da Frente de Libertação de Moçambique, conhecida por Destacamento Mondlane, no primeiro setor da província de Cabo Delgado. O livro procura, por outro lado, demonstrar com factos que é possível fazer diferente para obter resultados diferentes no sentido positivo, que foi uma das primeiras colocações feitas pelo presidente Chiapo no seu discurso de tomada de posse. O combate contra a corrupção, que incidiu sobre algumas instituições vitais do nosso Estado, com medidas jamais vistas, incluindo a questão da inclusão, são exemplos desta viragem no tratamento dos assuntos internos do nosso país. Dentre várias coisas, o livro focaliza sobre a necessidade de se conduzir com responsabilidade e sentido patriótico o diálogo nacional inclusivo, que pode mudar a estrutura política de Moçambique como Estado, apelando, por conseguinte, para a necessidade de gerirmos o assunto com a devida atenção e responsabilidade necessária. Assim, o livro recomenda ao presidente Chiapo a manter a tradição da Frelimo, que consiste em ganhar folgadamente todos os pleitos eleitorais em que participar nos próximos tempos. Para tal, o livro faz apelo aos militantes e ao povo moçambicano, no geral, para apoiar a governação do presidente Chiapo. Camarada Presidente, se me permite, gostaria de terminar a minha intervenção recorrendo à palavra de ordem que virou discurso mobilizador a todos os moçambicanos por nosso engajamento na luta pela independência económica. Vamos trabalhar!
1: Secretário de Estado na província de Manica e autor da obra Daniel Francisco Chiapo, A Vantagem e os Desafios de um Presidente Jovem, Lourenço Lindon, esteve a partilhar as motivações e as especificações desta obra por si escrita, e hoje é o lançamento. A obra, como temos estado a fazer referência, aborda a trajetória e os desafios associados à liderança liderança de Daniel Chapo, presidente da República, num contexto marcado pela participação de uma nova geração nos processos de governação e na construção do futuro de Moçambique. O lançamento desta obra conta aqui com participação e presença de várias individualidades, números do governo, representantes de instituições públicas e privadas, académicos, escritores, estudantes e outros convidados. Quero fazer referência que a esta altura está a ser entrada aqui uma lembrança ao Presidente da República, Daniel Chapo, que deverá interferir dentro de instantes. Renovo esta nota que hoje o Conselho de Ministros esteve reunidos aqui na cidade de Chimoio. Por isso mesmo, esta cerimónia está a contar com a presença de todos os membros do governo neste lançamento. E o Conselho de Ministros aprovou o regulamento do Banco de Desenvolvimento e também o relatório do primeiro ciclo do Fundo de Desenvolvimento Económico Local. E estas são matérias abordadas no livro de Lourenço Lindonde, enaltecendo, sim, estas duas iniciativas presidenciais. Na altura que há um registro fotográfico de Daniel Chapo, ao lado de Daniel Chapo, ao lado da primeira-dama e também ao doutor da obra. Oferta de dois exemplares, um para a primeira-dama e um para o presidente da República. Segue esta cerimónia aqui mesmo no centro da cidade de Chimoio. A obra destaca também a necessidade do Presidente da República recuperar a disciplina dentro do Partido Frelimo. Isso mesmo são notas apresentadas pelo próprio autor. A postura e a determinação do Presidente Chapo na liderança do país estão também em destaque nesta obra. A determinação e a humildade do Presidente da República, a sua entrega no trabalho e a sua determinação. E antes mesmo de avançarmos para a intervenção do Presidente da República, espaço para o cruzamento da cultura, a banda do Partido Frelimo Nível da cidade de Chimoio, da província de Manica, vai atuar. Eu quero acreditar que estamos nos momentos derradeiros desta cerimónia. Depois desta atuação, teremos a intervenção do Presidente da República, Daniel Chapo, que acredito deverá agradecer todos os elogios que foram feitos aqui nesta sala. Enalteceram a postura, a determinação e a entrega do Presidente Chapo na liderança do país, a sua humildade, a sua atenção para com os moçambicanos. É mesmo espaço para fazermos o cruzamento da cultura.

0: Momento cultural no lançamento do livro Daniel Francisco Chapo, a vantagem e os desafios de um presidente jovem da autoria de Lourenço Lindondo, secretário de Estado na província de Manica. Este ato acontece no centro da cidade de Chimoio, no cinema Montalto. A ópera temos feito referência aborda a trajetória e os desafios associados à liderança de Daniel Chapo, presidente da República, num contexto marcado pela participação de uma nova geração nos processos de governação e na construção do futuro de Moçambique. A participação do chefe do Estado neste evento encontra-se na valorização da produção intelectual e literária, bem como na promoção do debate e da reflexão sobre temas de interesse nacional, daqui a instantes teremos a intervenção do Presidente da República para terceira consideração já em relação a esta ópera que aporta a sua trajetória. E faço referência que hoje o Conselho de Ministros esteve reunido aqui na cidade de Chimoio. Essa referência mesmo pelo fato da ópera também abordar aquilo que foram intervenções do Presidente da República na consolidação da economia do país, na determinação pela construção deste país. Eu dizia que o Conselho de Ministros esteve reunido, sim, e aprovou o regulamento do Banco de Desenvolvimento e também o relatório do primeiro ciclo do Fundo de Desenvolvimento Económico Local, estas que são matérias abordadas no livro de Lourenço Lindonte, enaltecendo, sim, as duas iniciativas presidenciais. Aqui no Centro Cultural da cidade de Chimoio vai decorrendo esta cerimónia. Há indicações que o Presidente da República vai, é chamado a esta altura ao pódio, é para a terceira considerações. É mesmo neste local que ontem também houve um encontro literário em que o Presidente da República teve a partilhar a sua visão, a melhor a sua vida, o seu trajeto até a Presidência da República, do cativeiro à Presidência da República. Reuniu ontem aqui, neste local, leitores e outros intervenientes, já destacar académicos e estudantes, homens das artes e cultura. A cultura está em peso desde ontem aqui na cidade de Chimoio, o Presidente da República está a intervir. Vamos a ver.
1: Queria, antes de mais nada, saudar a presença aqui do camarada secretário-geral do nosso glorioso partido Frelimo, endereçar os parabéns ao autor da obra, ao editor, ao apresentador, que estão no presídio. Quero agradecer a presença dos membros da Comissão Política do nosso glorioso partido Frelimo, a presença do camarada presidente honorário do nosso partido, camarada presidente Joaquim Alberto Chissano, hoje com sapatilhas muito bonitas da juventude. Está mesmo a juventude hoje. Mais uma salva de palmas. Quero agradecer a presença aqui dos camaradas membros do Comitê Central do nosso glorioso partido Frelimo. Vamos nos reunir aqui amanhã. Agradecer a presença da camarada presidente da Assembleia da República e membro da Comissão Política do nosso glorioso partido Frelimo. Agradecer aqui a presença dos membros do Governo Central, ministros, secretários de Estado. Agradecer aqui a presença dos camaradas governadores provinciais, os camaradas secretários de Estado aqui presentes, secretário de Estado a nível central. Agradecer aqui a chefia também da província. Estamos a falar do camarada primeiro-secretário, camarada secretário de Estado, camarada governador, que vai presidente da Assembleia Provincial, que fazem parte da chefia da província, os membros do Conselho de Serviço de Representação de Estado, os membros do Conselho Executivo Provincial. Quero agradecer a presença dos vereadores do município de Chimoio, a presidência do município, agradecer aqui a presença da secretária e do secretário, sobretudo, das nossas organizações sociais, o MM, o JM, a CLIN. Agradecer a presença dos acadêmicos que estão aqui, agradecer a presença dos nossos magistrados, do Ministério Público e Judicial, que nos honram aqui com a vossa presença, agradecer a todos, homens, mulheres, jovens e crianças que estão aqui nesta nossa cerimônia. Eu queria dizer que, a semelhança do camarada secretário-geral, eu também, quando me pediram para poder falar de uma obra que fala sobre o presidente jovem, as vantagens e os desafios, disse ao camarada Lindonde, não é? Se podia falar mesmo. Ele disse, não, tem que falar. Disse, tá bom, vou falar. Então vejo aqui também a presença dos nossos embaixadores. Estou a ver aqui Portugal, a camarada Stella, Rússia, está aí o camarada Katupa e tantos outros que estão aqui, diplomatas nossos que representam o nosso país, os nossos conselheiros, assessores nesta sala. E agradeço bastante. Queria dizer o seguinte, que antes realmente de tudo, como disse muito bem o autor, ofereceu-me o primeiro exemplar para poder ler e depois da leitura pediu a opinião se podia realmente publicar o livro. E eu percebi porque que ele primeiro pediu autorização para escrever, depois de escrever pediu opinião sobre a fotografia, sobre o título, incluindo depois de ter os primeiros exemplares podia publicar o livro. Eu disse que sim, mas o motivo principal da pergunta é simples, é que este livro, quando a pessoa lê, percebe que foi feito por um acadêmico. Porque, para além de descrever as vantagens e os desafios de um presidente jovem, ele, ao mesmo tempo, escreve, como ele próprio disse, de forma crítica, mas uma crítica construtiva. Foi assim como eu encarei, e acho que, à semelhança do que temos dito, que pensar diferente não é problema, pelo contrário, é uma vantagem, também criticar não é problema, desde que essa crítica seja construtiva, que é o que ele faz no livro. E realmente o livro é pequeno, consegue-se ler em pouco tempo, mas é um livro muito profundo, onde ele traz, portanto, as vantagens de ser um presidente jovem e, na segunda parte, traz os grandes desafios. Mas, para além de trazer as vantagens, desvantagens e os desafios, também traz conselhos de como é que pode-se ultrapassar esses desafios. Tem propostas concretas, pelo que o livro é um autêntico manual, na minha opinião, para todos nós como dirigentes, porque o camarada Lindonde descreve os principais desafios e traz propostas de solução para aquilo que ele acha que são os principais desafios deste mandato do governo do Partido Frelimo. O outro aspecto extremamente importante que ele traz é realmente a questão relacionada com a necessidade de transformação. E põem como título aquilo que o Presidente tem dito: temos que fazer de forma diferente para obtermos resultados diferentes, no sentido positivo. Ele pega nesta frase, explica o sentido e aponta os exemplos concretos daquilo que estamos a fazer diferente para termos os resultados diferentes. Mas também no livro ele diz de forma clara que é extremamente importante para nós, como governo da Frelimo, apostarmos na juventude e na mulher moçambicana como as principais tratos sociais que vão garantir o futuro de Moçambique, mas sobretudo porque fazem parte da maioria do povo moçambicano. E o livro traz conselhos, porque esta parte que ele fala de chegar um pouco atrasado num sítio, pedir desculpas, eu nem me apercebo quando peço desculpas. Mas ele, como um acadêmico, cidadão atento, descreve que qualquer sítio onde o camarada presidente chega, mesmo que seja num distrito, mesmo as pessoas já saberem que estava a realizar um comício, pede desculpas antes de começar a reunião. Eu, por acaso, nunca tinha dado atenção. Até agora costumo recear, já que é como Lindonde disse isso, vão dizer porque Lindonde disse. Não é? Então, eu acho que é um aspecto que cada um de nós realmente devia observar. E o outro aspecto que ele fala, e falou aqui na apresentação, esta questão de mensagens, realmente dentro ou fora do país, tanto ocupado, se alguém não responde, não retorna uma chamada ou não responde uma mensagem, é porque não quer responder a mensagem ou retornar a chamada. Sempre há tempo de responder, por mais tarde que seja. E eu acho que tínhamos que ser todos assim. Agora, tenho um subordinado que mesmo a mim, às vezes não responde, ou responde tarde. Mas ele tem uma justificação muito interessante que me faz lhe manter no cargo. E vou lhe explicar qual é a vantagem. Ele diz: camarada presidente, se eu estiver a responder mensagens todas e as chamadas todas, que é para a camarada presidente ter tempo de responder mensagens, então eu vou deixar de responder mensagens, ou vou ficar a responder mensagens, e por estar a responder mensagens já não terei tempo de trabalhar. E aí a camarada vai me cessar. Então, eu não respondo exatamente para a camarada presidente ter tempo de responder mensagens. Aquele tempo que tem tempo de responder mensagem é porque eu estou a trabalhar, não é? Eu acho que é uma justificação que pode fazer algum sentido, mas como diz aqui o camarada, nosso escritor e académico, secretário de Estado, Lindonde, diz ele de forma muito clara que sempre temos que encontrar espaço para respondermos chamadas ou mensagens, porque é uma forma de nos comunicarmos. O outro aspecto que eu queria falar aqui, quando ele aponta desafios, começa com o terrorismo em Cabo Delgado, que é realmente um dos maiores desafios que nós temos nesta época de governação, porque não há nenhum país no mundo que desenvolve sem paz e segurança. E sem paz e segurança, nós podemos ter ideias, ter projetos, tentar implementar, mas sem que haja paz e haja segurança, não é possível haver desenvolvimento. Daí que nós continuamos a trabalhar dia e noite, 24 sobre 24 horas, de segunda a segunda, para que realmente um dia a província de Cabo Delgado tenha paz plena que todos nós almejamos e possamos desenvolver o nosso país sem sobressaltos. O outro grande desafio que ela aponta é a educação, que é a base para desenvolver o nosso país, e diz de forma muito sábia e crítica construtiva que temos que continuar a criar melhores condições de trabalho para os colegas do setor da educação. Também fala sobre a área da saúde e, sobretudo, esta onda do roubo de medicamentos, que nós precisamos de trabalhar para resolver essa questão e continuamos a trabalhar para isso. Mas também fala sobre o diálogo nacional inclusivo. Na obra, esta iniciativa genuinamente moçambicana e a necessidade de preservarmos este formato dos moçambicanos falarem ou dialogarem. E ao longo desta parte, ele fala sobre a necessidade de todos os moçambicanos respeitar a lei e respeitarem os órgãos de soberania. Condena os discursos de violência, discursos de ódio, desacato às autoridades e a necessidade de todos os moçambicanos viverem dentro da lei. Daí que eu acho que é um capítulo muito importante para nós lermos como moçambicanos. O outro aspecto extremamente importante, a semelhança do que fez o camarada secretário-geral, ele também, quando perguntou, disse que eu estou a perguntar porque estou para escrever uma obra sobre o meu presidente. Então, tenho que saber primeiro se vai gostar da obra ou não, para depois avançar. Então, como era geral, ele sabia que se escrevesse sem autorização, o assunto seria outro. Portanto, é um cidadão atento, bastante atento, por isso que fez este pedido para que pudesse escrever. Fala também sobre as linhas de força, para além do diálogo nacional inclusivo, fala sobre o FIDEL, fala sobre o combate à corrupção, dá exemplos concretos dos primeiros sinais do primeiro ano de governação, fala também sobre a primeira conferência que realizamos sobre a corrupção em Maputo. Portanto, resumidamente, é uma obra que faz análise sobre o primeiro ano de governação e os desafios de um presidente, as vantagens de um presidente jovem e os desafios também que este presidente jovem pode ter. Faz uma análise muito profunda sobre uma medida que nós tomamos da transferência do Serviço Nacional de Investigação Criminal, SERNIC, do Ministério do Interior para a PGR e as vantagens que isto está a trazer desta decisão que nós tomamos. Também fala sobre a visão do presidente ao criar o Banco de Desenvolvimento de Moçambique. Na altura ainda não tínhamos feito a alteração da lei de minas, lei de petróleo e lei de controle local, mas o camarada Lindonde, por causa da medida que nós tomamos aqui em Manica, de pararmos temporariamente com a mineração que estava a acontecer e que estava a poluir os rios, ele faz uma análise muito crítica, sobre crítica positiva, como eu disse, e traz propostas de solução. E as propostas de solução que traz, como dizia o camarada secretário-geral, com o andar do tempo nós fomos respondendo de forma positiva, com a aprovação da lei de minas, lei de petróleo, a lei de controle local. Agora vamos aprovar os regulamentos que vão permitir entrarem realmente em vigor e trazer as mudanças que nós pretendemos. Portanto, O primeiro ano dedicou-se muito a lançar sementes para que o povo moçambicano sinta, no futuro breve possível, os resultados que vão nos levar à independência económica que todos nós almejamos. Não vou falar sobre vamos trabalhar, porque já explicou que é uma palavra de ordem, no sentido de vamos todos nos engajar nesta luta pela nossa independência económica. Como ele disse muito bem, o presidente sozinho não vai conseguir alcançar esse objetivo. Por isso apela e chama a todos para que cada um possa fazer a sua parte no trabalho. O trabalho que o presidente se refere não é emprego formal. Acordar, ir à Machamba é trabalhar. Acordar, ir vender no mercado é trabalhar. Acordar, fazer as suas badias, ir vender numa escola é trabalhar. Portanto, é trabalho no sentido amplo, não só no sentido de emprego. E ele fecha realmente esse livro falando do trabalho social que a Mamãe Guetta tem realizado ao nível do país. Chimoio, como disse, camarada secretário-geral, tem sorte, porque realizamos aqui a nossa 11ª Conferência Nacional de Quadros e nós dissemos, vamos ficar toda a semana no Chimoio, temos que encontrar uma forma de nos ocupar, e acabou sendo o local onde realmente fez o lançamento dos livros, ontem, hoje, e o espaço para falarmos sobre os livros. O lançamento que havia de acontecer em Maputo, infelizmente, estávamos mergulhados, portanto, nas cheias e inundações de janeiro, fevereiro e março. O dia que estava tudo organizado, eu e a Mamãe Guetta estávamos em Maputo província a salvar vidas, e vimos que não havia condições para podermos fazer lançamento enquanto o povo estava a sofrer. E lhe recordo muito bem quando liguei para a camada estadual a dizer que já não havia de conseguir ir ao lançamento. Ele disse, mas camada presidente, toda a gente está aqui. A hora já chegou, estamos à espera até agora. Isto vai ser uma grande desfeita. Eu disse a ele, o país está a viver um momento triste, o povo está a sofrer, não podemos fazer a cerimônia e nós vamos continuar aqui a salvar o povo. Então, Chimoio acabou realmente sendo este local do lançamento deste livro. Ontem e hoje, o livro do camarada secretário de Estado, escritor desta obra. Mas aqui falou-se muito da questão de humildade, humildade, humildade, humildade. Eu não tenho certeza se sou humilde ou não. Como disse o camarada secretário-geral, as pessoas é que têm que dizer. Mas eu queria explicar um aspecto muito importante, que desde ontem estamos a falar também de coisas que as pessoas não sabiam, então é importante saber, falarmos de coisas que as pessoas também devem saber. Eu e o camarada secretário-geral do nosso partido tem alguns episódios que fazem parte das vantagens da humildade. Primeiro, queria dizer que ao nível da OJM, eu já fui presidente do Conselho de Jurisdição desta nossa organização, ao nível da província de Nampula. E na altura em que eu era presidente do Conselho de Jurisdição da OJM em Nampula, ele era membro do Conselho de Jurisdição e era meu subordinado. Mas, ao mesmo tempo em que ele era meu subordinado, eu era administrador do distrito de Nacala a Velha, Ele era chefe da Brigada Provincial de Assistência a Nagala Velha. Portanto, eu era subordinado dele. Hoje, como podem ver, ele já foi meu chefe. E eu já fui subordinado dele. Mas como ele é humilde, então hoje eu sou chefe, ele é meu subordinado. Qual é a mensagem que eu quero deixar para fechar a minha intervenção? A mensagem que eu quero deixar é que enquanto houver a vida, não humilha ninguém, não seja arrogante. Respeita a tudo e a todos, porque o futuro ninguém sabe. Muito obrigado a todos. Vamos comprar o livro para consumir.
0: Fique então esta nota: enquanto houver vida, não seja humilde, não humilhe a ninguém, porque amanhã ninguém sabe. Palavras do Presidente da República, Daniel Chapo, no encerramento desta cerimónia de lançamento do livro Daniel Francisco Chapo, A Vantagem e os Desafios de um Presidente Jovem, da autoria de Lourenço Lindonde, secretário de Estado da Província de Marique. A obra aborda a trajetória e os desafios associados à liderança de Daniel Francisco Chapo, presidente de Moçambique, num contexto marcado pela participação de uma nova geração nos processos de governação e na construção do futuro de Moçambique. A obra destaca os desafios da liderança do presidente da República, faz uma radiografia daquilo que foi o primeiro mandato, apresenta os caminhos que o presidente Chapo deve usar para garantir a independência económica deste país. O lançamento do livro conta já nos momentos finais, conta com a presença de membros do governo, representantes de instituições públicas e privadas, académicos, escritores, estudantes e outros convidados. A participação do Presidente da República neste evento enquadra-se na valorização da produção intelectual e literária, bem como na promoção do debate e da reflexão sobre temas de interesse nacional. Por cá termina a transmissão da Rádio Moçambique. Deixe-me dizer que este evento acontece no centro da capital provincial de Manica, cidade de Chimoio, no cinema Montalto. Por cá termina esta transmissão da Rádio Moçambique. Fico com as estaturas de Tomás Josefa. Ele esteve nos cuidados técnicos. Eu sou Cláudio Doan. Boa tarde.
2: Boa tarde.
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0: 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Bons amigos, muito boa noite em toda a República de Moçambique, são 19 horas.
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0: Amigo ouvinte, renovados votos de uma feliz noite de terça-feira, segundo dia útil da semana, datado de 25 de agosto de 2026. Altura para acompanharmos já a segunda edição do Jornal de Cabo Delgado. Votos de boa escuta.
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3: Boa noite. Arrancam em setembro próximas obras de reabilitação e asfaltagem de três troços considerados essenciais na ligação interdistrital na província, no âmbito da implementação do programa Mais Estrada 2031. Instituições que vão representar a província de Cabo Delgado na Feira Internacional de Maputo estão expectantes que vão estabelecer parcerias de negócio durante a sua participação naquela maior montra nacional que abre as portas na próxima segunda-feira em Recacha, no distrito de Maracuene, província de Maputo. Destaques do Jornal da Noite da Rádio Moçambique, hoje editado e apresentado por Florencio Moçá, com a sonorização de Fabião Marques. Em Cabo Delgado, mais de 30 mulheres com problemas de fístula obstétrica serão operadas no Hospital Provincial de Pemba na segunda fase da campanha de cirurgias que arrancou esta segunda-feira. Promovida pelo Serviço Provincial de Saúde, em parceria com as associações Mama Salama e Rava Saúde, a referida campanha visa devolver dignidade e qualidade de vida às mulheres afetadas por esta doença. A médica-chefe provincial em Cabo Delgado, Eugênia Assus, disse que na primeira fase, realizada em março deste ano, no distrito de Montepuez, 31 mulheres com fístulas e outras lesões decorrentes de partos foram operadas, restituindo-lhes a autoestima. O Conselho Municipal da cidade de Pemba, capital provincial de Cabo Delgado, vai interromper temporariamente o serviço de transporte público de passageiros. Segundo um comunicado da Idealidade recebido na nossa redação, a medida vigorará num período de 10 dias a partir desta segunda-feira para alegadamente reestruturação e reorganização do referido serviço. No âmbito da melhoria da mobilidade urbana, o Conselho Municipal de Pemba recebeu 12 autocarros, os quais cobriam quase todas as rotas desta cidade. Na capital provincial de Cabo Delgado, o serviço de transporte público é assegurado por operadores de semicoletivos de passageiros e mototáxis. A delegação provincial de Cabo Delgado, que vai representar a província na fase final do Festival dos Jogos Esportivos Escolares, deixou hoje a cidade de Pemba em direção a Inhambane, local do evento. Ontem houve um encontro de concertação com treinadores, juízes, dirigentes, entre outros membros integrantes da delegação. O diretor provincial de educação em Cabo Delgado, Ivaldo Quincardete, garantiu estar tudo acautelado para que a delegação viaje sem constrangimentos. A província leva para Inhambane 8 modalidades esportivas, nomeadamente futebol 11, atletismo, basquetebol, handebol, voleibol, ginástica, xadrez e jogos tradicionais. Instituições que vão representar a província de Cabo Delgado na Feira Internacional de Maputo estão expectantes que vão estabelecer parcerias de negócio durante a sua participação naquela maior montra nacional que abre as portas na próxima segunda-feira em Recacha, no distrito de Maracuene, província de Maputo. alguns representantes de empresas que vão expor os seus produtos e serviços entrevistados. Esta terça-feira, pela Rádio Moçambique, disseram que vão a Faci para, mais uma vez, reafirmar que Cabo Delgado é uma terra de oportunidades e rica em potencialidades econômicas.
4: Meu nome é Yara Benedito Xidia Matamba, eu sou gestora de projetos da Fundação Desenvolvimento da Palma.
5: Nesta edição da Faci, nós pretendemos mostrar o resultado do nosso trabalho, de um dos projetos chamado Mianzini, que significa Casa do Bambu, onde nós produzimos mobiliário feito a partir da madeira do bambu, para ver se aumentamos também aquilo que é a nossa carteira de clientes e o nosso mercado.
3: Para a Nutriverde, uma das empresas que vai representar Cabo Delgado na Facim, participar naquele evento de negócios é uma oportunidade de desfazer a atual narrativa sobre esta província.
6: Sou Douglas, Norberto Alemão Douglas. Estamos ansiosos e também confiantes que vamos conseguir realizar aquilo que são os objetivos traçados, que é a divulgação das potencialidades que a província tem e também daquilo que a nossa empresa tem como produto, né, na sua íntegra. E mostrar ao mundo fora, tanto regional, que Cabo Delgado tem produtos naturais, tem alimentos, tem também potencial ligado à agrícola. E não só as pessoas não ficarem só a reparar que a província está fustigada apenas com o terrorismo.
3: Por seu turno, Charmila Moyane, falando em representação da Associação Aliança Moçambicana da Mulher no Café, está aberta, sim, mais uma janela de oportunidade para que esta agremiação divulgue a sua existência e mais.
7: Não é de fato a primeira vez que estaremos lá, mas desta vez vamos com uma associação com diferentes produtos. Para além do café do Ibo, temos o café de Mecunfi, temos os óleos feitos à base do café, temos sabonetes artesanais feitos à base de café, temos licores também feitos à base de café. Então, nós trazemos novidades para esta Facim de 2026. Queremos, sim, ter esta oportunidade de divulgar mais do que já tínhamos divulgado sobre a associação, mas também aproveitar a oportunidade de fazer a ligação com outros fornecedores de serviços.
3: A província de Cabo Delgado vai ser representada na Facim por 45 expositores que vão divulgar potencialidade e oportunidades de negócio existentes. Jornal da Noite da Rádio Moçambique. Já dissemos na abertura desta edição que arrancam no próximo mês as obras de reabilitação de algumas estradas consideradas vitais na província de Cabo Delgado, tal como reporta a seguir o jornalista Sumali Gilberto.
8: Em Cabo Delgado, arrancam em setembro próximo as obras de reabilitação e asfaltagem de 3 troços considerados essenciais na ligação interdistrital na província, no âmbito da implementação do programa Mais Estradas 2031. As intervenções vão acontecer na estrada R698, entre Montepués e Namuno, numa extensão de 62 km, e nos troços Mecufi a Mazese e Mazese a Xiuri, que compreendem cerca de 197 km. Em entrevista à Rádio Moçambique, o delegado provincial da Administração Nacional de Estradas em Cabo Delgado disse que, para o efeito, o governo está a acelerar o processo de contratação e avaliação das propostas dos empreiteiros apurados em finais do mês de julho passado. Jorge Guvanica explicou que o cronograma prevê que a assinatura dos contratos com os empreiteiros deverá ocorrer até setembro próximo, permitindo que as máquinas entrem em campo ainda este ano.
9: No âmbito do programa Mais Estradas 2030, que prevê a asfaltagem de 3 troços de estrada na nossa província, designadamente Montepués Namuno, Mecufi Mazese e Mazese Xiuri, no dia 29 procedemos à abertura de propostas desses concursos e os processos estão na fase de avaliação, na perspectiva de fechar este processo nos próximos dias para termos os passos seguintes que vão tender ao arranque das obras.
8: Jorge Guvanica fala da adesão significativa dos empreiteiros locais e nacionais aos programas do Mais Estrada 2031, inserido no programa quinquenal do Governo 2025-2029, orientado para a expansão da rede rodoviária nacional.
9: Para o troço Montepões-Namuno, tivemos 6 concorrentes que adquiriram os documentos de concurso, mas na fase de apresentação de proposta tivemos 3 concorrentes que apresentaram. Um quarto concorrente associou-se a um outro, formaram um consórcio, então passaram a ser 3. Nos troços Mecufe, Mazese e Mazese Chiure, tivemos aquisição de 3 documentos de concurso, mas na fase de apresentação de propostas só tivemos um único concorrente que apresentou a proposta. E nos próximos tempos iremos proceder com o anúncio daquelas são as empresas que vão executar esses trabalhos.
8: Jorge Guvanica, delegado provincial da Administração Nacional de Estradas em Cabo Delgado.
3: Vamos continuar a falar sobre obras de reabilitação de estradas na província. Desta feita, vamos falar do decurso normal das obras de reabilitação, das obras de asfaltagem da estrada Anishuiba, aqui na cidade de Pemba, com o jornalista Carmona Luiz.
10: Desta retoma, em julho, findo, decorrem a bom ritmo as obras de asfaltagem da estrada Anishuiba na cidade de Pemba, capital provincial de Cabo Delgado. A garantia nesse sentido foi dada pelo vereador para a área de infraestruturas e obras municipais no Conselho Municipal de Pemba, Artur Mepava, o qual explicou que recentemente estão em execução os trabalhos de construção de valas de drenagem.
11: Neste momento decorrem os trabalhos da subbase para terminar. Há uma zona que eventualmente atrasamos um bocado por conta de postos da EDM. E estamos a trabalhar, a discutir com a EDM para retirarmos os postos que estão dentro da via para a margem, para que as obras corram sem sobressaltos. Em termos do programa, cronograma de trabalho, a obra é de 6 meses, mas está em fases. A primeira fase, esta que iniciamos, a ideia é continuarmos com as 2 pistas. Se fizéssemos uma pista, estaríamos em Chuíba neste momento. Mas a ideia é continuar com as 2 pistas para evitar que as pessoas, por qualquer que seja o motivo, uma questão de precaução, as pessoas entenderem de que a estrada continua a ser desenvolvida nas 2 pistas. E esse trabalho está a correr conforme o cronograma e acreditamos que dentro do prazo estipulado vamos cumprir.
10: E o prazo fixado é até dezembro deste ano serem entregues as obras cujo projeto inicial foi acrescentado infraestruturas hidráulicas que vão acolher águas pluviais, segundo o vereador Abdul Mepava.
11: Nós agora acrescentamos a questão de dispositivos de algumas passagens molhadas, aquedutos. Quem passar pelo estado consegue ver pelo menos um aqueduto que já foi feito. E estas águas serão recolhidas, depois vai-se construir ali em frente ao estádio uma bacia de retenção, mas que permite percolação da água, ou seja, infiltração da água. E isso ao longo de toda a estrada. Pelo menos temos mais 2 ou 3 pontos onde eventualmente também iremos fazer outras bacias para retirar as águas que vão correr na estrada, evitarmos que elas parem na estrada, para que a estrada também tenha a sua saúde em condições.
10: Abdul Mepava, vereador para a área de infraestruturas e obras municipais no Conselho Municipal da cidade de Pemba, e os trabalhos que estão sendo levados a cabo para a asfaltagem da estrada Anishuiba, de cerca de 5 quilômetros de extensão.
3: Jornal já na reta final, mas tempo ainda para uma notícia desportiva. O destaque vai para o embate entre o Bahia de Pemba e o Ferroviário de Nacala, a contar para a 17ª jornada da presente edição do Moçambola. Repórter RM Desporto, Nasir Adolfo.
12: Bahia de Pemba vence ao Ferroviário de Nacala por 1-0 e uma vez mais sai da zona de despromoção. Will, aos 56 minutos do jogo, marcou um único tento que permite aos baianos respirar de alívio no Moçambola, não obstante ser por alguns dias. Os locomotivas de Nacala podem se queixar por si próprio, uma vez que tiveram na primeira etapa da partida 3 oportunidades agendadas para abrir o ativo. No entanto, todas elas foram desperdiçadas pelos dianteiros que esta terça-feira estiveram num dia não. Na análise dos 90 minutos, Arthur Semedo voltou a criticar ao atual modelo da prova que somente na sua ótica prejudica as equipas mais pequenas.
13: Nós estamos a jogar de 3 em 3 dias. Há uma série de jogos que andamos a fazer isto. E neste contexto, nós não temos capacidade para aguentar os jogos. Os jogadores não têm energias para aguentar estas partidas, nem estão habituados a este contexto. E nenhuma equipa aqui tem essa capacidade para aguentar isto. Uns terão muito mais, alguma coisa mais, porque têm plantéis melhores, beneficiam de alguma proteção, também beneficiam. No nosso caso, não. Temos recursos, temos menos recursos, isso torna-se extremamente difícil.
12: Quem também fez crítica foi Tiago Machaies, não à Liga, mas sim à equipa de arbitragem, chefiada por Eduardo Chissano e seus pares, que, na sua opinião, influenciaram no desfecho da partida.
14: Parece que deixa de conhecer quem são os maiores protagonistas de um jogo de futebol. É por isso que eu lamento esse fator de eu, a partir de hoje, não conhecer quem é o melhor protagonista num jogo de futebol. Obrigado.
12: Bahia de Pema bate o Ferroviário de Nacala e alcança o adversário na tabela classificativa, ambos a somarem 16 pontos, jogo realizado esta terça-feira no Estádio Municipal desta urbe, pontuável para a 17ª jornada do Moçambola 2026 e volta a respirar de alívio. A vitória do Bahia de Pema tem consequências para outra representante de Cabo Delgado, o Pembinha, que assim desce para a Zona Vermelha e para sair precisa obrigatoriamente ganhar esta quarta-feira ao Ferroviário de Nampula, que se encontra bem acomodado na tabela classificativa.
15: Caro ouvinte, chegados aqui, marcamos o ponto final a esta edição do Jornal da Noite. Florêncio Moussá e Fabião Marques despedem-se. Boa noite.
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0: Boa noite. Presidente da República, Daniel Chapo, afirma que a situação do terrorismo em Cabo Delgado é um dos maiores desafios que o país enfrenta.
1: Nós podemos ter ideias, ter projetos, tentar implementar, mas sem que haja paz e haja segurança, não é possível haver desenvolvimento. Daí que nós continuamos a trabalhar dia e noite, 24 sobre 24 horas, de segunda a segunda, para que realmente um dia a província de Cabo Delgado tenha paz plena que todos nós almejamos e possamos desenvolver o nosso país.
0: Presidente da República falava esta terça-feira na cidade de Chimoio, província de Manica, no lançamento do livro intitulado Daniel Francisco Chapo, A Vantagem e os Desafios de um Presidente Jovem. O governo considera que o reconhecimento de Moçambique como um regulador confiável de medicamentos e vacinas constitui um marco importante na promoção da saúde pública no país. No estrangeiro, o vice-presidente da Tanzânia, Emmanuel Nyembe, demite-se do cargo e anuncia sua retirada do serviço público e da atividade política a partir de 4 de setembro próximo. Destaques da presente edição do Jornal da Noite. Jerónimo Mwamba está na sonorização e Cristina Xavier na apresentação. Ótima escuta. Lançado hoje em Chimoio, província de Manica, o livro intitulado Daniel Francisco Chapo, A Vantagem e os Desafios de um Presidente Jovem. O livro, da autoria de Lourenço Lindon, secretário de Estado na província de Manica, aborda a trajetória e os desafios associados à liderança de Daniel Chapo num contexto marcado pela participação de uma nova geração nos processos de governação e na construção do futuro de Moçambique. O Presidente da República afirmou na ocasião que o terrorismo em Cabo Delgado constitui um dos maiores desafios que o país enfrenta. Cláudio Doane, boa noite.
2: Muito boa noite, Cristina Xavier. O presidente da República diz que a obra intitulada Daniel Francisco Chapo, A Vantagem e os Desafios de um Presidente Jovem, mostra os caminhos para ultrapassar os grandes desafios do país. Daniel Chapo indica ainda que a obra de autoria de Lourenço Lindonde, secretário de Estado na província de Manica, mostra a necessidade de continuar a apostar nos jovens e na mulher. O presidente da República destaca que os grandes desafios indicados na obra são o combate ao terrorismo em Cabo Delgado, é setor da saúde e educação.
1: Porque não há nenhum país no mundo que desenvolve sem paz e segurança. E sem paz e segurança, nós podemos ter ideias, ter projetos.

0: A obra aborda a trajetória e os desafios associados à liderança de Daniel Chapo, num contexto marcado pela participação de uma nova geração nos processos de governação e na construção do futuro de Moçambique. O autor da obra, o secretário de Estado na província de Manica, Lourenço Lindoni, explica a motivação para escrever o livro. Prendeu-se ao fato da Frelimo ter apostado num jovem para dirigir o país.
1: Portanto, é aqui que reside a motivação para escrever este livro, o qual não só retrata o cidadão Daniel Francisco Chapo, como também contribui para a construção da sua imagem num mar que ele decidiu navegar, com o apoio dos moçambicanos interessados no progresso de Moçambique e seu povo. Sem ser um gesto inédito em Moçambique, podemos comparar os objetivos deste livro com os preconizados, por exemplo, no torneio recreativo de futebol Chapo Chapo, que por todo o país tem vindo a espalhar o nome e os feitos deste jovem, que jurou ser presidente de todos os moçambicanos.
0: Já o secretário-geral do Partido Frelimo, Shaquille Abubakar, disse que teve a oportunidade de fazer a primeira leitura desta obra.
2: Depois de ler o livro pela segunda vez, porque ele ofereceu-me o livro quando estive aqui numa das viagens de trabalho. Ele quis que eu fizesse a primeira leitura para ver se valeria a pena essa exposição. E chegamos ao consenso de que era importante. E, como dissemos aqui, o apresentador mostrou porque é que é importante lermos e compreendermos a obra. Mas eu digo que Lindonde, com ousadia e admiração, se atreve a escrever sobre e para Daniel Francisco Chapo, o presidente da República, num contexto em que acabava praticamente de ser nomeado secretário de Estado.
0: Secretário-geral do Partido Frelimo, Shaquille Abubakar. O lançamento da obra intitulada Daniel Francisco Chapo, a vantagem e os desafios de um presidente jovem, contou com a presença de Cristina Xavier, de membros do governo, académicos, entre outros convidados. Boa noite.
3: Boa noite, Cláudio Duane. Vamos continuar em Chimoio. O governo realizou hoje, nesta cidade, a 25ª sessão do Conselho de Ministros. No encontro foram abordadas várias matérias, com destaque para o balanço da implementação do Fundo de Desenvolvimento Económico Local, FIDEL, e a aprovação da lei que cria o Banco de Desenvolvimento de Moçambique. A síntese da sessão por Nelson Mainato.
4: O governo moçambicano alocou no primeiro ciclo de implementação do Fundo de Desenvolvimento Económico Local, FIDEL, mais de 824 milhões de meticais para o financiamento de cerca de 19 mil projetos no país. O montante resultou na criação de 43 mil postos de trabalho, beneficiando diretamente 112 mil pessoas. A informação foi tornada pública pelo porta-voz da 25ª sessão do Conselho de Ministros, realizada esta terça-feira na cidade de Chimoio, em Manica. Para Salim Valá, o FIDEL, instituído em 2025, permite assegurar a inclusão econômica e financeira, bem como a gradual formalização da economia.
5: Com a implementação destes projetos, espera-se a criação de novos postos de trabalho, a inclusão econômica dos jovens e mulheres, o aumento da produção e da produtividade econômica nos distritos e autarquias, bem como a melhoria da renda das famílias que vivem nas zonas rurais e nas autarquias. A maior parte dos beneficiários deste fundo são moçambicanos e moçambicanas, maioritariamente jovens, acima de 60% são jovens e que solicitam valores como 20 mil, 30 mil, 40 mil, em média, não ultrapassa 50 mil meticais em média. Alguns daqueles projetos mais estruturantes, porque têm que ser projetos viáveis e têm de ser projetos que o mutuário tem que reembolsar o crédito que recebeu. Não é um donativo, não é assistência social, é um crédito a uma taxa de juro bonificada de 5%.
4: Na sessão desta terça-feira, o Conselho de Ministros aprovou a lei que cria o Banco de Desenvolvimento de Moçambique.
5: Este Banco de Desenvolvimento não é para concorrer com outros bancos comerciais em particular, é para vir ocupar um lugar especial, uma lacuna existente no nosso país de inexistência de uma instituição que pudesse olhar para aquilo que são os vetores importantes de desenvolvimento da nossa economia, que são baseados em quê? Precisamos de pavimentar o país de infraestruturas. Precisamos de modernizar e transformar a nossa agricultura.

0: para sair da agricultura de subsistência para uma agricultura comercial. Precisamos de industrializar o país, ter programas de industrialização para agregar valor aos produtos nacionais aqui no país, transformando aqui no país. Precisamos de investir em projetos estruturantes do desenvolvimento do turismo, por exemplo. Precisamos de investir em projetos estruturantes, por exemplo, de energias renováveis, que Moçambique tem muito potencial na área energética.
1: Salim Valá, porta-voz do Conselho de Ministros e a aprovação da lei que cria o Banco de Desenvolvimento de Moçambique com vista a colmatar algumas lacunas de acesso a financiamento de projetos no âmbito da Estratégia Nacional de Desenvolvimento.
2: E o Conselho de Ministros considera que o reconhecimento de Moçambique como um regulador confiável de medicamentos e vacinas constitui um marco importante na promoção da saúde pública no país. De novo, Nelson Mainato.
1: O posicionamento foi manifestado esta terça-feira em conferência de imprensa na cidade de Chimoio, em Manica, pelo porta-voz do órgão colegial de governação, Salim Valá, hoje a 25ª sessão no quadro do modelo de governação descentralizada. Valá refere que a distinção atribuída à Autoridade Reguladora de Medicamentos de Moçambique revela o trabalho excepcional levado a cabo pelo setor da saúde.
0: Moçambique alcançou isto dado a sua natureza, o rigor, a credibilidade do trabalho que tem estado a ser feito no setor da saúde e mais particularmente no que diz respeito à regulamentação dos medicamentos e das vacinas. E isto é tendo em conta aquilo que são padrões internacionais. Com esta conquista, o país torna-se o primeiro país africano lusófono e o 10º país do continente africano a alcançar este importante patamar de maturidade regulatória. O reconhecimento que é feito é validado pelo grupo consultivo técnico de reforço dos sistemas regulatórios, não é, africanos, mas tem em conta as boas práticas emitidas pela Organização Mundial de Saúde, um painel independente estabelecido pela OMS com o objetivo de reforçar a transparência, a credibilidade e a qualidade do processo de avaliação das autoridades regulatórias nacionais. Nós queremos aproveitar a oportunidade para dizer que é momento apropriado. O governo irá dar mais detalhes sobre as características deste instrumento.
1: Ao país foi atribuído pela Organização Mundial da Saúde o nível de maturidade 3, reservado a sistemas estáveis, funcionais e integrados, com base em padrões internacionais. Na conferência de imprensa, o porta-voz da 25ª sessão do Conselho de Ministros, Salim Valá, salientou que ações estão em curso para a modernização da fronteira de Machipanda, visando a redução das filas de caminhões e dinamizar o comércio. Da cidade de Chimoio, Nelson Mainato.
2: No ar, o Jornal da Noite, a Ucrânia reitera o interesse em estreitar as relações de cooperação com Moçambique no domínio energético, infraestruturas e tecnologias associadas. Jeremias Mondlana.
3: A manifestação de interesse foi apresentada esta terça-feira pelo embaixador da Ucrânia em Moçambique, Roslav Tronenko, durante a palestra sobre as relações entre os dois países sob o lema Desafios Atuais da Segurança Internacional, Oportunidades de Cooperação Científica e Cultural. Tronenko frisou que a questão energética deve ser analisada não apenas sob o ponto de vista de exploração de recursos, mas que a questão se traduza no desenvolvimento humano.
4: Eu gostaria que essa cooperação avançasse para além de conferências e seminários ou palestras do embaixador. O nosso objetivo deve ser chegar a projeto piloto, como uma tecnologia testada, uma universidade conectada à outra, uma empresa que encontra um parceiro, um agricultor, ou uma pequena, média empresa moçambicana, que passa a utilizar uma solução mais eficiente. São exemplos da diplomacia que produz resultados reais.
3: Com efeito, 11 instituições de ensino superior da Ucrânia apresentaram recentemente interesse em acolher estudantes nacionais. O embaixador da Ucrânia em Moçambique, Roslav Tronenko, foi porta-voz de uma carta endereçada à Universidade Joaquim Chissano. O assessor do reitor da Universidade Joaquim Chissano, Berno Kuchenge, disse que Moçambique assume um papel de equilíbrio na sua política de diplomacia externa.
5: O embaixador aqui desceu algumas considerações, não é, que deu a entender que pronto, já é a diplomacia, não é, é, portanto, persuadindo os atores internacionais, não é? E claramente, numa das suas intervenções, ele falou de Moçambique representando, entre aspas, a África, não é? Porque eles, a Ucrânia, espera, não é, algo, um posicionamento positivo de África em relação ao conflito.
3: A Ucrânia possui, entre outros, longa experiência em produção, armazenamento, processamento e logística de alimentos.
2: A Ucrânia reitera o interesse em estreitar as relações de cooperação com Moçambique no domínio energético, infraestruturas e tecnologias associáveis. A Confederação das Associações Económicas de Moçambique, CTA, e o Programa Mundial da Alimentação, PMA, identificam áreas de cooperação no âmbito dos esforços do governo na luta contra a malnutrição e a fome. Nelson Mwando.
6: A Confederação das Associações Económicas de Moçambique, CTA, e o Programa Mundial da Alimentação, PMA, identificam áreas de cooperação no âmbito dos esforços do governo na luta contra a malnutrição e a fome. A parceria foca-se na produção e fortificação de alimentos locais que serão destinados aos programas de assistência humanitária e de lanche escolar da Agência das Nações Unidas. A oficial do PMA para a área de resiliência, nutrição e alimentação escolar, Edna Pussolo, refere que, com a iniciativa, a Agência das Nações Unidas pretende aumentar a capacidade interna de produção e de geração de postos de trabalho. Edna Pussolo falava esta terça-feira em Maputo, após o encontro que juntou a nova representante do PMA em Moçambique, Claire Conan, e membros da CTA.
7: Foram identificadas áreas muito concretas de cooperação e reconhecido por ambas as partes a importância do papel do setor privado como parte de atores-chave para a melhoria da nutrição, para a melhoria da segurança alimentar, para a criação de resiliência e o reconhecimento que estas áreas não são apenas problemas sociais, mas essencialmente problemas também que impedem o crescimento económico, mas mais do que isso, áreas que também são uma oportunidade de crescimento e desenvolvimento económico onde o setor privado tem um papel-chave e que também permitem ao setor privado capitalizar e crescer economicamente.
6: O diretor adjunto da CTA, António Macuaco, assegurou na ocasião que o setor privado nacional está preparado para fazer parte do desafio de fornecer alimentos e equipamentos com os padrões exigidos pelo PMA.
8: Anualmente, o PMA faz o procurement de alimentos e também equipamentos que precisa usar nos seus programas humanitários. E nós achamos que nesta área o setor privado pode aumentar a sua capacidade produtiva e seguir as especificações exigidas para que possamos reduzir as importações e fazermos o outsourcing destes produtos ao nível local. Esta é a primeira área. A segunda área é a área da fortificação.
6: O PMA apoia o Programa Nacional de Alimentação Escolar, fornecendo lanche a cerca de 250 mil alunos.
2: Mais de 100 professores contratados este ano na província da Zambézia aguardam pela nomeação e respectiva publicação no Boletim da República para início das atividades. Reporta Sérgio Mamudo.
9: O fato foi revelado pelo diretor provincial de educação na Zambézia, Joaquim Casal, em entrevista à Rádio Moçambique. No total, foram contratados perto de 300, sendo que na sua maioria já está a trabalhar.
10: Temos os processos no Tribunal Administrativo para o visto e um outro distrito ainda não tem o Bayer. Também tivemos um pouco de demora na publicação dos apuramentos na imprensa nacional. Mas estamos a trabalhar, temos estado a contactar com os setores para ver se agilizam este processo e termos esses professores antes do fim do ano na sala de aulas para nos diminuir este fosso de problemas que temos com relação a rácio, aluno-professor e horas extras.
9: Por outro lado, limitações orçamentais tendem a reduzir o número de professores contratados anualmente pelo setor de educação na província da Zambézia. Em 2023 foram contratados 700 docentes e as projeções para este ano indicam para perto de 300. A situação agrava o rácio aluno-professor na província da Zambézia, que neste momento está acima do recomendado pelo Ministério de Educação, que é de 45 alunos por professor.
10: Nós temos problemas de professores, muito particularmente no ensino secundário. No ensino secundário e no ensino básico. No ensino secundário, por quê? Porque algumas disciplinas têm poucos professores a serem formados. O caso de ciências naturais e matemática. Temos tido problemas de professor de física, de matemática, de biologia, química. E nas letras temos problemas de inglês e francês. Na sua maioria, nas escolas básicas, também tem problemas de professores. E o Ministério da Educação decidiu a formação desse uma segunda mais 3 anos, que era exatamente para responder à necessidade dos professores em escolas básicas. Estão a ser formados, sim, só que também os institutos baixaram bastante o número de ingressos. É claro, são programações, né, que são planificações, que o Ministério entende, porque formar em massa, depois também por vezes não absorvemos todos, não ficaria tão bem, mas estão a ser formados, já serem absorvidos. Então, nós vamos estar ao corrente da situação que está a acontecer.
9: Joaquim Casal, diretor provincial de educação na Zambésia. De Quilimane, Sérgio Mamudo.
2: Às 19 horas e 50 minutos, no distrito de Xemben, se fala, uma mulher está a contas com a polícia acusada de matar o marido. A notícia é desenvolvida por Benícia Faiana.
11: A polícia no distrito de Xemben, Sofala, deteve uma mulher suspeita de causar a morte ao marido após incendiar a casa onde a vítima se encontrava a dormir. O crime ocorreu na madrugada desta terça-feira e terá sido motivado por suspeitas de infidelidade conjugal. Um homem de 35 anos de idade não teve tempo para se livrar das chamas, acabando por ficar com quase todo o corpo queimado. Foi socorrido para um centro de saúde, onde perdeu a vida pouco tempo depois, segundo o oficial de imprensa do Comando Provincial da PRM Sofala, Farari Jaime. A fonte indicou que a suspeita utilizou um fósforo para atear fogo à habitação e fugiu.
12: Com recurso a um fósforo, ateou fogo na sua própria residência precária, onde se encontrava a dormir o seu marido de 35 anos de idade. A polícia fez-se ao local, lavrou-se o auto de denúncia e diligência estão em curso com vista à localização e detenção da indiciada. A PRM Sofala condena veementemente o uso da violência. É preciso levar o assunto às autoridades mais próximas, sentarmos com a família. Do que isso que a senhora fez, mas já está identificada e o trabalho está em curso.
11: O oficial de imprensa no Comando Provincial da Polícia da República de Moçambique, em Sofala, Farar Jami, da cidade da Beira, Benícia Faiani.
2: Mulher suspeita de causar a morte ao marido no distrito de Xemben, se fala. A presidente da Organização da Mulher Moçambicana, OMM, Gata Chapo, defende maior responsabilidade dos pais no sustento dos filhos, apelando aos homens para que assumam as suas obrigações paternas. Domingos Cadeado.
13: Durante uma entrevista da OMM em Chimoio, Gata Chapo afirmou ser negativo o recurso a queixas contra vários homens para exigir pensão de alimentos, defendendo, contudo, a análise individual de cada caso. Segundo a dirigente, a mulher tem legitimidade para exigir o sustento dos filhos ao respectivo pai, uma vez ser seu dever por lei. E nos casos em que uma mulher tenha filhos com diferentes homens, cada pai deve assumir a responsabilidade pela respectiva criança. A esposa do chefe de Estado reiterou, deste modo, a necessidade de reforçar a responsabilidade paternal, defendendo que o sustento e bem-estar das crianças devem ser uma responsabilidade partilhada entre os progenitores.
14: É um comportamento negativo, não é? Porque a lei já prevê que quando um homem fizer um filho tem que sustentar a sua criança. Eu acho que não é um comportamento bom que nós, as mulheres, temos feito em queixar várias vezes para vários homens. Como é que uma mulher queixa para 3, 4, 5 homens, uma vez que só tem um único marido? A não ser que ela tenha feito vários filhos com homens diferentes. Aí sim, ela tem direito de exigir, porque não fez os filhos sozinha.
13: A presidente da OMM, Organização da Mulher Moçambicana, considera, contudo, inadequado o recurso a queixas contra vários homens para exigir pensão de alimentos, defendendo que cada caso deve ser analisado de forma individual. De Chimoio, Domingos Cadeado.
2: Na atualidade internacional, a membro do Comitê Executivo do ANC, Kossa Zana Dlamini Zuma, retirou as acusações que tinha feito contra o chefe da diplomacia sul-africana e colega do partido, Ronald Lamola. Num podcast transmitido no início deste mês, Dlamini Zuma tinha alegado que em 2022 circulou um áudio gravado por Lamola que comprovava a compra de votos no Congresso do ANC. Perante as acusações, Ronaldo Lamola exigiu uma retratação pública imediata, sob pena de avançar com o processo judicial. Numa publicação nas redes sociais, Dlamini Zuma recuou nas acusações diretas, mas insistiu que a influência do dinheiro nas disputas pela liderança continua a ser um problema grave que o ANC tem de resolver. Ainda no estrangeiro, o vice-presidente da Tanzânia, Emmanuel Nchimbe, demitiu-se do cargo e anunciou a sua retirada do serviço público e da atividade política a partir de 4 de setembro próximo. Toda a informação por Monteiro Bonifácio.
15: Numa carta dirigida à presidente Samia Suluhu, o vice-presidente Emmanuel Nchimbe afirma que a sua decisão baseou-se em um compromisso assumido a quando da tomada de posse, que serviria à presidente bem como ao país com lealdade, e afastar-se-ia caso Samia Suluhu sentisse necessidade de um vice-presidente diferente. Convenci-me sem sombra de dúvidas de que a presidente deseja mudanças, por isso decidi cumprir minha promessa, diz Emmanuel Nchimbe na carta renúncia. Nchimbe declarou que deixa o cargo em conformidade com os artigos 50 e 149 da Constituição da República Unida da Tanzânia. A sua renúncia ocorre 295 dias após a tomada de posse como vice-presidente em novembro do ano passado. Além do cargo de vice-presidente, Emmanuel Nchimbe já serviu como ministro dos Assuntos Internos, vice-ministro da Informação, Cultura e Desporto, embaixador da Tanzânia no Brasil, entre outros cargos. Na arena política, Emmanuel Nchimbe foi secretário-geral do Chama Chama Pinduz, partido no poder na Tanzânia. A sua renúncia ocorre também poucos dias após o governo da Tanzânia suspender por 6 meses a licença do jornal semanal independente Mwana Halisi em todas as suas plataformas, alegadamente por ter publicado uma reportagem dando contas que o Emmanuel Nchimbe teria se recusado a demitir-se após divergências com a presidente Samia Suluhu, uma informação que supostamente carecia de precisão, verificação de dados e equilíbrio entre as fontes. De Dar Islam, Monteiro Bonifácio.
2: De regresso ao país, o distrito de Marraquém acolhe de 31 deste mês a 6 de setembro a 61ª edição da Feira Internacional de Maputo Facim. A cidade de Maputo diz que vai apostar na promoção do turismo, com destaque para a divulgação da ilha de Inhaca como destino de investimento e turismo sustentável. Lília Langa.
16: A iniciativa enquadra-se na estratégia do governo de assumir o turismo como uma das áreas prioritárias para o desenvolvimento da economia nacional. Segundo o chefe do Departamento de Indústria, Comércio e Turismo nos Serviços de Atividades Económicas da cidade de Maputo, Januário Rafael, a escolha da Inhaca deve-se às potencialidades de que a ilha dispõe.
17: A cidade de Maputo vai exibir bens e serviços, com maior destaque para o próprio turismo. Então, é o Inhaca que nós estamos a levar para o mundo. Inhaca é uma área de conservação com muita potencialidade sobre o turismo de lazer, cultural, científico e demais outros tipos de turismo pode ocorrer. E sentimos nós que o Inhaca não tem sido muito explorado devidamente. Nosso marco principal está na terça-feira. Nós teremos um seminário regional onde a cidade de Maputo vai aparecer para vender as suas oportunidades de investimento para a cidade de Maputo.
16: Já o porta-voz do Serviço Nacional de Migração diz que o SENAM está a criar condições para responder ao fluxo de visitantes estrangeiros no país. Juca Bata aponta, entre vários aspectos, para o reforço da fiscalização nos principais postos de entrada ao país e a instalação de um balcão de atendimento no recinto da Facim.
18: Nós, como tsunami. Estamos preparados que é para receber esta avalanche da FACIM ao nível do território nacional, assim como da província de Maputo, que é a FETIA. E dizer que todos os esforços estão sendo feitos com o objetivo, na verdade, de receber esses nossos concidadãos. Está-se a trabalhar no sentido em que todas as missões empresariais possam entrar no território nacional. O desafio é fiscalizar todos os cidadãos que vão entrar com esta finalidade, se, na verdade, estão a exercer a atividade na qual é que pediram o respectivo visto. E também se estes nossos concidadãos não estão a usar este tipo de visto mesmo para outros fins obscuros.
16: A cidade de Maputo prevê levar à Feira Internacional de Maputo mais de 10 empresas, bem como instituições públicas e privadas. Para além da exposição de potencialidades, a cidade de Maputo vai realizar na próxima terça-feira um seminário regional destinado à apresentação das oportunidades de investimento existentes na capital do país.
2: O tempo. A cidade de Tete poderá registrar amanhã 33 graus centígrados de temperatura máxima, seguida por Nampula e Pemba com 29 graus, Inhambane 27, Beira, Chimoio, Quelimane e Vilanculo 26, Lixinga e Maputo 25 e, por último, Xai-Xai poderá registrar 24 graus centígrados de temperatura máxima. Deste modo, termina o Jornal da Noite. Grados pela atenção dispensada. Jerônimo Wamba esteve na sonorização e Cristina Xavier na edição e apresentação. Boa noite.

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1: Caro ouvinte, saudações. Já decorre na Comissão Técnica do Diálogo Nacional Inclusivo o processo de sistematização de ideias recolhidas na fase de audições públicas, terminada em julho último. Já está no ar o compacto sobre o Diálogo Nacional Inclusivo, hoje produzido por mim, Daniel Faiela. Luís Batista está na sonorização. Uma vez mais, saudações e votos de ótima escuta. A Comissão Técnica COT, criada pela Lei nº 1/2025, de 11 de abril, para a materialização de um diálogo nacional inclusivo, está neste momento a fazer a sistematização das opiniões recolhidas na fase de audições públicas que decorreram no país. Nesta fase, foram debatidos três cenários que resultaram da sistematização das ideias recolhidas na fase 1, que foi de auscultações públicas, designadamente o cenário de reformas profundas, o cenário de reforma moderada e continuidade com ajuste. Daqui a pouco, ou seja, em setembro próximo, a fase de audições públicas irá prosseguir na diáspora. O objetivo é colher sensibilidade dos moçambicanos residentes noutros países sobre os passos a dar ou o que se pode fazer para a pacificação do país. Entretanto, o reverendo Marcos Macamo, da Igreja Presbiteriana de Moçambique, elogia a forma como decorreu a segunda fase do Diálogo Nacional Inclusivo. Domingos Macalani.
2: Daniel Faiela e ouvinte, saudações. O pastor Marcos Macamo explica que esta fase abriu espaço para a consolidação das ideias e dos anseios dos moçambicanos em relação às reformas necessárias no país. O religioso considera, por isso, de acertada a estratégia aplicada nesta fase, que tinha como base a apresentação nas comunidades das ideias sistematizadas pela Comissão Técnica para o Diálogo Nacional Inclusivo durante a primeira fase do processo.
3: Foi uma estratégia inspiradora e aglutinadora, pertinente e oportuna. Ela nos remete a uma deontologia nacional, a uma introspecção nacional, a uma reflexão conjunta. O Diálogo Nacional Inclusivo revelou-se uma ferramenta muito importante e estratégica, pois aglutina sensibilidades, percepções, opções, visões e também propõe soluções duradouras. Este diálogo inspira e realimenta a esperança de um povo. Ao mesmo tempo, augura o bem-estar de todos nós como nação. O diálogo inclusivo, ao mesmo tempo, sugere um trabalho árduo na fixação e concertação dos momentos políticos atuais e leva o povo a falar a mesma língua. O bem para todos deve ser feito. Projeta a paz, a estabilidade, o desenvolvimento rumo à prosperidade, à concórdia, à harmonia, à paz, à convivência. É de louvar esta fase crucial que já começa a lançar alguns raios de luz, a começar pela revisitação da lei eleitoral, pelo engajamento dos atores políticos, operários, camponeses, jovens, mulheres e crianças. É um projeto promissor. O seu mobile é a inclusão de ideias, de visões, de pensamentos. Abriu espaço para o despertar da nação, para o envolvimento, para o desenvolvimento, para a restauração de vários setores e o combate a vários fatores negativos. A matriz deste diálogo permitiu o cruzamento de ideias que produzirão uma nova forma de ser e estar dos moçambicanos, de conservar continuamente, de permitir uma participação de todos na governação, irá reduzir a distância entre os atores políticos e a sociedade. É uma promessa de prosperidade, de uma nova era. Vamos todos apoiar.
2: Marcos Macamo considera que o mesmo espírito de tolerância e unidade demonstrado nas duas primeiras fases do processo deve continuar a caracterizar a vida dos moçambicanos nas próximas etapas do Diálogo Nacional Inclusivo.
3: Este Diálogo Nacional Inclusivo, o diálogo histórico que todos nós esperamos, resultados palpáveis e positivos, que irão mudar a história política, social e econômica deste país, sobretudo na convivência de ideias, na partilha e troca de ideias boas e úteis para a nação toda. Nós todos, a maior parte dos moçambicanos, esperam deste diálogo algo construtivo, algo importante para a nossa união e aproximação, algo importante para a paz, a pacificação do país, em todos os momentos políticos do país, em particular no momento antes e pós-eleitoral. Queríamos depositar neste diálogo uma nova fase de relacionamento que inicia entre nós moçambicanos, que vá corrigir, quiçá, repor e reconstruir as relações fora existentes ao longo da nossa história da revolução, da independência, e procedimentos que possam contribuir para que haja um entendimento, uma conversa franca, contínua e permanente, um diálogo construtivo, oportuno e sempre constante. Este exercício parece, aos olhos da superficialidade, um exercício desprezível, mas congrega valores, valores morais, valores éticos, valores políticos, valores tradicionais, valores comunitários. Este diálogo trará o resgate da convivência e conversa entre moçambicanos, que são irmãos, moçambicanos que se procuram aproximar cada vez mais e não a se separar cada vez mais. Este diálogo é uma oportunidade que abre as portas para um reencontro da família moçambicana. As questões das eleições, o período eleitoral jamais será o mesmo, com a observância de todos os pormenores e as sugestões aqui oferecidas pelos participantes, que sugerem novas tendências, novas formas de fazer. Estamos aqui perante um quadro técnico que irá propor mecanismos e formas, através de tabelas, através de matrizes, através da seleção minuciosa de todas as constatações e contribuições, e que será uma forma de aprumar, purificar, de modo que sejam benéficos e significantes para todos nós, de acordo com as nossas sensibilidades. Este diálogo técnico irá ultrapassar a esfera técnica, mas irá tentar dialogar com o nosso interior para uma nossa introspecção política. Como é que nós, duravante, como moçambicanos, poderemos dialogar permanentemente, criticar permanentemente, contribuir permanentemente para uma sociedade que parece neste momento um pouco abandonada pelos próprios cidadãos, que deveriam ser os mentores da mudança, aqueles que ditam a forma de ser e de estar para uma nação saudável e credível. Quero depositar a minha confiança neste diálogo, principalmente nesta segunda e derradeira fase, em que as pessoas sentem-se mais folgadas, mais à vontade, para dizer algo mais que nunca fora dito. Para sem tremer, sem temer a ninguém, as pessoas dão os seus pareceres, de acordo com a sua situação local, no âmbito comunitário e individual. É uma cidadania em prática. Tanto queremos que esse espírito domine os moçambicanos, seja onde eles estiverem, é no transporte semicoletivo, é na igreja, é no mercado. Tenham palavras a trocar, a partilhar sobre o desejo do bem que este Moçambique almeja e merece. Eu acredito que, depois desta fase derradeira, haverá um aprumo, um aperfeiçoamento das constatações, um afunilamento e uma contribuição que será num tom geral e global. Portanto, as formas como as pessoas se expressaram revelam um sentimento. Esse sentimento irá conjugar-se naquilo que o país merece e necessita. Esta abertura é uma forma de aproximação política entre os moçambicanos. É uma forma de busca da paz e reconciliação. O não dizer o que vai na alma e no espírito cria prejuízo para uma nação. Quando as pessoas soltam aquilo que sentem, aquilo que almejam, ao mesmo tempo estão a curar essa nação. Essa nação que muitas das vezes sangra de uma forma silenciosa. Pais e filhos dialogam nas famílias. A partir deste diálogo inclusivo, há muitas repercussões de diálogos a vários níveis. É necessário capitalizar este diálogo, porque é uma iniciativa inédita no continente africano, que permite que as pessoas falem sem usar armas, sem usar forças, que as pessoas se abram para consigo mesmas e para com a sociedade e para com os líderes que os dirigem. Quero, desta forma, dizer que esperamos e auguramos resultados e soluções muito abrangentes e muito positivas para a nossa bela pátria, Moçambique. Podemos não ter a certeza toda, podemos ter imprevistos, podemos não conseguir abarcar na totalidade as pessoas que compõem esta nação, devido à nossa diferença na percepção cultural, política, religiosa e talvez também local, ou seja, tribal. Mas o que nós pretendemos é moçambicanizar este diálogo.
2: Reverendo Marcos Macamo, da Igreja Presbiteriana de Moçambique, o parecer em relação à segunda fase do Diálogo Nacional Inclusivo em curso no país. De Matola, Domingos Macalani.
1: O acadêmico Ernesto Macaringue acredita no alcance dos objetivos do Diálogo Nacional Inclusivo, uma iniciativa fantástica do chefe de Estado.
4: Foi uma decisão acertada essa do chefe de Estado de ouvir e escutar as várias sensibilidades do povo moçambicano sobre os problemas candentes da nação. Em particular, as questões de ordem política, onde as pessoas vão manifestando, vão colocando suas opiniões e sempre a ideia central vai ser aquela que onde a maioria das pessoas vão justamente apontar. Então eu acho que é uma iniciativa interessante, muito boa, que acho que vale a pena ser acarinhada.
1: Em relação à fase de audições públicas, Ernesto Macaringue diz ter sido o momento de um verdadeiro diálogo e busca de soluções para o fim de conflitos no país.
4: Foi um calor interessante, presenciei dois momentos. Eu achei interessante. Na esfera econômica, nós vemos a inclusão de vários estratos sociais, sobretudo daqueles grupos favorecidos, jovens, que lutam por alguma vaga ou procuram espaços de trabalho. E o governo vai apontando uma das alternativas para os desafios que o país tem, a questão do empreendedorismo. Acho que as ideias, de uma ou de outra maneira, convergem. E tanto que aquilo que o governo, de uma maneira geral, tem estado a fazer, e aquilo que são anseios do povo.
1: Atendendo e considerando que o diálogo prossegue, qual é a grande mensagem, sobretudo aos jovens, como acadêmico?
4: Quero apelar à juventude para aderirem, sempre que acompanharem que há espaços de diálogo, espaços de conversa relacionados com o diálogo nacional, colocarem suas opiniões e procurarem refletir cada vez mais e procurarmos evitar no máximo espaços de confusão. Vale a pena a juventude acompanhar este processo, que este processo vai trazer novos rumos para o país.
1: E para o sucesso deste diálogo é fundamental a participação também dos partidos políticos?
4: É fundamental. Os partidos políticos devem participar, tanto que este diálogo resultou justamente por causa das disputas do espaço de poder, do espaço de governação. Então, aproveitando-se dos problemas em que o país está a enfrentar, então isto provocou, de fato, esta necessidade deste diálogo. Então, é muito importante os partidos políticos se envolverem, participarem de forma ativa e não lutarem pelo protagonismo de cada um. Acho que é fundamental isso.
1: Aliás, este é um espaço criado efetivamente para garantir que haja, digamos, encontre-se soluções para a pacificação do país.
4: Justamente. É para mesmo para a inclusão. Aqueles que se acham que estão excluídos, para poderem participar. Não é possível nós todos participarem na governação do país, mas porque é na esfera da governação onde aqueles que têm a obrigação ou que têm a missão de governar, que vão definindo políticas, vão estruturando o país como está a caminhar. Então, esta encontrou-se uma maneira para haver-se consulta para que dentro do quadro político que está estruturado haja inclusão das ideias daqueles que estão fora dessa esfera. Então, eu acho que é muito fundamental isso. Esta participação de todos os partidos políticos é fundamental.
1: Em teto, organizações enaltecem a iniciativa do Presidente da República de envolver todos os cidadãos no diálogo para a pacificação do país. Ignacio Gamay.
5: Voluntários da organização religiosa Smart and Space consideram que o processo de diálogo nacional inclusivo em curso no país representa uma oportunidade para reforçar a participação dos moçambicanos na construção de soluções para os principais desafios nacionais. Segundo os voluntários, a iniciativa cria um espaço de auscultação e concertação, permitindo que cidadãos de diferentes setores da sociedade contribuam com ideias e propostas capazes de impulsionar o desenvolvimento económico, social e institucional do país. Na perspectiva da organização, o verdadeiro significado da inclusão passa por assegurar que todos os moçambicanos, independentemente das suas convicções, tenham oportunidades para apresentar os seus pontos de vista e participar ativamente na definição dos rumos do país. Júlio Matavela disse que o sucesso do diálogo dependerá da capacidade de transformar as contribuições dos cidadãos em ações concretas capazes de promover a unidade nacional, fortalecer a coesão social e acelerar o desenvolvimento sustentável.
6: Olhamos com bons olhos o Diálogo Nacional Inclusivo, Até porque a nossa cultura sempre foi de diálogo. Nós, como moçambicanos, a parte de nossas comunidades, nossos lares, sempre procuramos ultrapassar com diálogo. A violência não tem sido o comum, tem sido exceção. Lembrando a Guerra de 16 anos, a Guerra de Libertação, do jugo colonial e da resistência, da penetração, muito sangue foi derramado. E não é expectável que a nossa sociedade, neste século, na era da informação, a gente volte para isso, por um lado. Por outro, tanto que líderes religiosos, obviamente, estamos representados. Não é possível que todos participem do diálogo nacional assim em pessoa, mas estamos representados pelos diversos movimentos, como Moçambique Primeiro, que está lá, liderada pelo presidente do Conselho Cristão, e tantas outras organizações, portanto, do cunho religioso. Depositar lá, portanto, aquilo que são nossas ilações, nossas contribuições em torno, portanto, desta construção do novo Moçambique rumo à independência económica, que é o que todos nós desejamos. Acredito que o diálogo nacional, inclusive, tem que fazer um pouco mais, tem que abrir uma janela de oportunidade, nem que seja para as pessoas se associarem, ter uma cooperativa, prestarem serviços mineradores, por exemplo. Não faz sentido ter que vir uma empresa estrangeira, vir prestar serviços, que nós temos um know-how aqui, só nos falta provavelmente o capital e alguém que faça um coaching àquelas comunidades, que, olha, vocês podem prestar serviço, podem agregar valor, podem abrir um restaurante na zona que circunvizinha, portanto, as mineradoras, podem ter hotéis, podem ter um turismo diferenciado, com itens próprios da província, o que chamamos grupos de dança locais, coisas assim. É preciso alguém, portanto, que chegue até lá. E não vamos estar sempre a trazer a culpa ao governo, porque aprendemos de John F. Kennedy que não pergunte ao país o que ele faz por si, mas o que tu podes fazer por ele.
5: A organização entende ainda que o envolvimento da juventude, das mulheres, das comunidades rurais, das organizações da sociedade civil e do setor privado será determinante para que o sucesso produza consensos duradouros.
6: Onde é que falta a coragem de dizer, olha, senhores, se queremos um país novo, um país que vai desenvolver, vamos pautar por um equilíbrio. É verdade que nunca haverá recursos suficientes para abranger a todos, mas nessa impossibilidade fazemos o nosso melhor. E eu penso que partimos por aí, por um lado, por outro, temos que atacar o setor da educação. Não estou a culpar a ninguém, só estou a dizer que quando nós fazemos as intervenções, temos que pensar que este é o nosso quintal, esta é a nossa casa. Não é fazer para o inglês apreciar o russo aplaudir. Tem que ser algo que é uma intervenção que a gente sabe que estamos a deixar um legado para as gerações que vêm. Encorajar aos jovens da década 80, como eu, que olha, é possível sonhar um país diferente. Aqueles que estão em idade de ir ao serviço militar, inscrevam-se, vão correr, defendam a pátria. Aqueles que podem se profissionalizar de algum jeito, seja ser um privado, onde for, forma-se para si mesmo, não fica à espera, não fica a criticar, a resmungar para o governo que faça alguma coisa. Associem-se, façam associações, façam cooperativas, procurem sempre alguém da geração que está mais destacado, vamos nos aproximar. Penso que está na hora de parar só de criticar, mas avançar com coisas práticas. Acredito que partindo daí podemos chegar a algum lugar.
5: Júlio Matavelle, coordenador nacional de voluntários da Smart and Space, e os ganhos para o país com as sessões de auscultação pública no âmbito do diálogo nacional inclusivo em curso.
1: Não menos importante, a reflexão em torno da vida política da Frelimo, o partido no poder, que juntou membros e simpatizantes para discutir ideias visando melhorar o processo de governação, tendo como horizonte a satisfação das necessidades básicas da população. Foi a 11ª Conferência Nacional de Quadros, realizada na cidade de Chimoio, província de Manica. Um encontro que também serviu para destacar a importância do diálogo na resolução de qualquer diferendo. Cláudio Doani.
7: Presidente do Partido Frelimo da República diz que nesta formação política não há lugar para ladrões e nem plateia para bajuladores. A Daniel Chapo, que falava no encerramento da 11ª Conferência Nacional de Quadros do Partido, disse também que na Frelimo não há lugar para traficantes. O presidente da Frelimo exigiu que os delegados e convidados da conferência transmitam os novos comandos do partido.
8: Para dissiparmos equívocos que surgem por causa do mau comportamento de uma pequena e minoria parte de membros que podem manchar a dignidade e reputação de membros que são a sua maioria, 6 milhões de membros deste partido, temos uma mensagem para todos os conferencistas. Quando saírem desta conferência, ide e anunciai a boa nova. a boa nova para os demais camaradas que não puderam estar aqui e a todo o povo moçambicano, difundindo que na Frelimo não queremos corruptos. A boa nova de que na Frelimo não há ladrões, de que na Frelimo não há lugar para ladrões, de que na Frelimo não queremos traficantes de drogas. A boa nova de que na Frelimo não há plateia para lambebotas, porque a Frelimo não é santuário de criminosos.
7: Num discurso bastante aplaudido, o presidente da Frelimo disse que nesta nova fase do partido, todos serão responsabilizados pelos seus atos.
8: Resumidamente, camaradas, idem anunciar as boas novas comunidades, que a partir de hoje inicia uma nova era, uma era de renovação a partir de dentro da própria Frelimo para fora. Nesta nova era, queremos que cada um pague pelos seus crimes que cometer, sem relacioná-los com a Frelimo. Sem entrarmos na dita caça às bruxas, queremos deixar claro que continuaremos a ser implacáveis contra a corrupção, tráfico de drogas, branqueamento de capitais, raptos de todo tipo de crime. Tendo em conta que estivemos aqui em Chimoio, camaradas, para renovarmos o nosso pacto com o povo, queremos apelar a todo o povo moçambicano para denunciar todo tipo de comportamento criminal que qualquer pessoa, incluindo membro da Frelimo, cometer às autoridades competentes para responsabilização individual. Sobre este aspecto, gostaríamos também de apelar a todos para não embarcar em falsas acusações ou denúncias só para denigrir o bom nome de cidadãos honestos e trabalhadores. Temos que saber separar o trigo do joio. Ficou claro aqui nesta conferência que os cidadãos moçambicanos têm direito de prosperar. O cidadão moçambicano tem direito de ficar rico, desde que seja na base do trabalho lícito, honesto, íntegro e produtivo.
7: Daniel Chapos recordou o velho ditado que diz que a qualidade da árvore é conhecida pela qualidade dos seus frutos e por isso diz que não vai permitir que o nome do partido seja manchado.
8: Camaradas, alguns delegados convidados a esta conferência sinalizaram com muita preocupação e tristeza que alguns membros da Frelimo têm sido associados a algumas práticas negativas que mancham a imagem e reputação da nossa sexagenária Frelimo. Como nos ensinam as Sagradas Escrituras, a qualidade da árvore é conhecida pelos seus frutos. Isto quer dizer que se alguns membros da Frelimo são conotados como sendo indivíduos ligados ao mundo de criminalidade ou corrupção, a sociedade pode ser induzida a associar o nosso partido Frelimo ao comportamento desviante de um punhado de indivíduos. Indivíduos estes que não representam valores, princípios e a linha de orientação da nossa gloriosa Frelimo. E nós não aceitamos isso porque a Frelimo é uma árvore boa. A Frelimo é uma árvore regada pelo sangue dos valentes libertadores desta nação, veteranos combatentes da luta pela libertação nacional, cujo legado até hoje carregamos com vista a trazermos a nossa independência econômica. Portanto, se esta árvore houver algum fruto podre, abanaremos a árvore até que o fruto caia, antes que contamine os frutos bons, que são muitos na Frelimo.
7: O presidente do partido Frelimo disse que a conferência foi realizada para que haja uma nova atitude perante o partido, o Estado e o povo moçambicano.
8: Estamos a reiterar essa mensagem, camaradas, porque uma organização que não aprende com os seus erros corre o risco de desaparecer. Um partido que não governa, ou melhor, que governa, mas não escuta o cidadão, não pode desenvolver, porque o povo é que é o nosso ponto de partida e o nosso ponto de chegada. E o mundo não é o mesmo, muda todos os dias. E quando um quadro que deixa de aprender, perde a capacidade de liderança. Uma organização que não injeta sangue novo para se rejuvenescer, corre o risco de parar no tempo. Precisamos de acompanhar as novas dinâmicas. Por isso, nesta conferência, reafirmamos a nossa aposta na juventude como garante da transformação de Moçambique e da mulher moçambicana. Reiteramos mais uma vez, camaradas, que a renovação que defendemos não significa uma ruptura com a nossa história, uma história de um passado heróico e glorioso. A renovação significa a nossa capacidade de utilizar a experiência acumulada para construir o futuro e combinar a experiência dos mais velhos com a vitalidade da juventude. É combinar a tradição e a renovação. Por isso, antes de terminar, queremos dedicar palavras de apreço às Forças de Defesa e Segurança de Moçambique, às Forças Armadas e Amigas do Ruanda e Tanzânia, à Força Local, que lado a lado e sem tréguas combate o terrorismo que persiste em alguns distritos da província de Cabo Delgado, para que o nosso país, do Rovuma ao Maputo, do Zumba ao Índico, esteja em paz e contribua para o desenvolvimento do nosso país. Sem paz e segurança, não há desenvolvimento. Mais uma vez, uma grande salva de palmas a estes camaradas.
7: Daniel Chapo disse que a 11ª Conferência Nacional de Quadros decorreu sem tabus.
8: Sob o lema, renovar Moçambique, uma nova era, um pacto com o povo, milhares de quadros da Frelimo convidados, cada um expressando livremente a sua opinião, estivemos unidos por um denominador comum. A recordar o passado, a refletir sobre o presente, preparar o futuro e encontrar melhores respostas para os desafios que o nosso partido, o nosso Estado e o nosso povo enfrentam. A Frelimo, camaradas, um partido que nasceu do povo, cresceu com o povo e trabalha com o povo e para o povo, reuniu-se para pensar como melhorar cada vez mais a vida do povo moçambicano. A gênese da nossa gloriosa Frelimo, a nossa sexagenária trajetória, inteiramente dedicada à causa do povo, ponto de partida e de chegada de toda a nossa ação, conferem a Frelimo legitimidade de genuíno representante das mais nobres aspirações do povo moçambicano. E mais ninguém. A 11ª Conferência fica marcada pela reafirmação da ligação intrínseca e indissociável entre a Frelimo e o povo moçambicano. Por isso, ora-nos neste momento saudar e felicitar a todos os participantes desta 11ª Conferência Nacional de Quadros pela forma aberta, despida, de tabus e construtiva como contribuíram para os trabalhos deste importante reencontro da família moçambicana e da Frelimo, sobretudo, visando, sobretudo, o bem do nosso país, dos moçambicanos e do nosso glorioso Partido Frelimo.
7: E os presidentes honorários do Partido Frelimo, Armando Gabosa e Joaquim Chissano, afirmaram que o discurso de Daniel Chapo chega no momento certo e acreditam que vai trazer mudanças.
9: Fantástico, é uma maravilha. Fantástico, é uma maravilha. É bom, não gosta? Não gostou? Eu gostei. Fala claro. Mas é destinado aos maus.
10: É o discurso que precisávamos de ter neste momento. É o discurso próprio, apropriado para este momento, equivalente às discussões que tiveram lugar nesta conferência. Equivalente aos desejos do povo moçambicano.
11: Posso esperar uma Frelimo renovada?
10: Já está. Já está renovada. Já está renovada com esse discurso. O que espera mais?
7: A 11ª Conferência Nacional de Quadros da Frelimo contou com a presença de mais de 3 mil participantes, entre delegados e convidados nacionais e estrangeiros. Até a cidade de Chimoio, é para a Rádio Moçambique, é Cláudio Duane.
1: Termina o compacto sobre o diálogo nacional inclusivo. Caro ouvinte, participe neste diálogo, porque a sua voz conta. Despedem-se Daniel Faela e Luís Batista, que esteve na sonorização. Saudações, até uma próxima oportunidade.
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1: Estimado ouvinte, quero aceitar as nossas mais cordiais saudações. Cá estamos nós de volta para levar até si mais uma edição do Gira Mundo, um espaço da Rádio Moçambique que traz os assuntos da atualidade internacional com mais profundidade. Para esta edição, vamos juntos fazer um giro pelo mundo, começando pela África, sobretudo na região da SADC, onde se encontram posicionados nossos correspondentes, nomeadamente da África do Sul e Tanzânia. Ainda em África, vamos passar pela Guiné-Bissau, onde o governo de transição promove a consulta popular para deliberar sobre a entrada em vigor da nova Constituição da República. Neste giro pelo mundo, vamos olhar ainda para o agudizar do conflito entre os Estados Unidos da América e o Irão, que voltam a ameaçar se colocam em causa as tentativas de negociações para pôr fim a este conflito. Desta vez, os Estados Unidos da América diz que vai recorrer a sanções económicas para obrigar o Irão a aceitar os termos do acordo previsto para o fim da guerra. Por sua vez, o Irão diz que não é obrigado a aceitar as propostas dos Estados Unidos e avança que, caso algum outro país se associar às sanções económicas impostas pelos Estados Unidos, poderá declarar-se inimigo do Irão. Para este assunto, vamos fazer uma análise profunda com o nosso analista residente, o acadêmico Hilário Chacate. Ouvinte, estes são os assuntos que vão marcar a edição de hoje do Gira Mundo, que conta com a sonorização de Jerônimo Amba e Mohamed Jani na edição e apresentação. Viaje conosco.

0: Gira mundo. Nos momentos iniciais, começamos a nossa viagem com as notícias da Guiné-Bissau, onde o governo de transição promove a consulta popular para deliberar sobre a entrada em vigor da nova Constituição da República. Vítor Rufino e os pormenores.
1: A consulta segue-se ao golpe de Estado de 26 de novembro do ano passado na Guiné-Bissau, liderado por altos comandos militares na véspera da divulgação dos resultados eleitorais. Na senda do golpe que depôs o então presidente do país, Umaro Sissoko Embaló, os militares criaram um alto comando militar para a restauração da segurança nacional e ordem pública, encabeçado pelo general Horta Inta A. Naman, que posteriormente criou o Conselho Nacional de Transição. Este Conselho funciona como um órgão político, legislativo e de fiscalização, assumindo as funções que pertenciam ao Parlamento. O Alto Comando Militar para a Restauração da Segurança Nacional e Ordem Pública na Guiné-Bissau encabeçou nestes meses a revisão constitucional, tendo sido marcado para 30 de agosto deste ano o dia da consulta popular para deliberar sobre o novo instrumento. O porta-voz do Conselho Nacional de Transição, Fernando Vaz, fala a seguir de algumas revisões feitas na Constituição.
2: Primeiro começamos por mudar o preâmbulo da Constituição, que tinha uma carga política e partidária. Entendemos que devíamos, portanto, suprir essas menções partidárias e revolucionárias que saíram da luta de libertação da Constituição. Foi o que fizemos na parte, portanto, do preâmbulo. Depois, com a redução das expressões ideológicas e revolucionárias que mencionava

0: perpetrar a continuidade do golpe de Estado dado no ano passado.
1: O que vai acontecer no dia 30 de agosto é a continuidade do golpe de Estado que foi dado no dia 26 de novembro. E querem concentrar a atenção do povo guineense na questão do regime, do sistema do governo presidencial em relação ao que é melhor, o que é que vai resolver. Isto é uma absoluta farsa.
0: A entrada em vigor da nova Constituição significa devolver a ordem constitucional ao país. Basicamente, os eleitores serão chamados este domingo a responder à seguinte pergunta. Concorda com a entrada em vigor da nova Constituição da República aprovada pelo Conselho Nacional de Transição, podendo votar sim ou não? O referendo será realizado através do sufrágio universal, direto, secreto e pessoal.
2: O governo de transição da Guiné-Bissau promove a consulta popular para deliberar sobre a entrada em vigor da nova Constituição da República da Guiné-Bissau. Vamos à África do Sul, onde o Congresso Nacional Africano lançou o seu manifesto eleitoral para as eleições municipais no último fim de semana em Joanesburgo. Correspondente Eduardo Figurão.
3: É perante milhares de apoiantes que se juntaram a Dipslot, um bairro densamente povoado, localizado nos arredores a norte de Joanesburgo, o presidente do ANC, Cyril Ramaphosa, reconheceu que, apesar do muito trabalho feito, os munícipes continuam a queixar-se e a exigir a resolução de seus problemas. Ramaphosa pediu, por isso, ao eleitorado sul-africano mais uma oportunidade, prometendo garantir serviços básicos como água e eletricidade, criar postos de trabalho, atrair investimento e construir bairros mais seguros, limpos e saudáveis. O partido compromete-se ainda a assegurar finanças sólidas, uma gestão honesta e municípios que ouçam e prestam contas aos residentes. Mais do que prometer mudar a vida dos municípios, Ramaphosa assegurou que, desta vez, o ANC vai apresentar candidatos comprometidos em servir os munícipes. Para tal, o ANC diz que está a seguir um rigoroso processo de seleção de candidatos, aberto até a individualidades fora da esfera partidária. E conforme explicou o presidente do ANC, todos os presidentes e vereadores do ANC que forem eleitos a 4 de novembro deverão assinar um contrato de prestação pública de serviços e um código de conduta ética. Mais adiante, explicou que os que não se mostrarem capazes serão removidos dos cargos. É bem provável que esta nova era anunciada por Cyril Ramaphosa tenha sido guiada por um estudo aprofundado sobre as causas do declínio do apoio do ANC, que se vem registrando nos últimos anos, tendo caído para os 40% nas eleições gerais de 2024. As sondagens também não são nada favoráveis para o partido de Nelson Mandela, apontado para o risco de mais um descalabro eleitoral. É, pois, dentro deste cenário, que o ANC prepara de forma minuciosa a sua participação nas próximas eleições autárquicas. Aliás, o adiamento do anúncio dos nomes dos candidatos do partido para setembro próximo pode se enquadrar dentro dessa estratégia de preparar cuidadosamente o escrutínio de novembro. Para já, o ANC afasta a existência de quaisquer divergências no seio do movimento que estejam a atrasar a apresentação dos candidatos, apesar de constituir um grande desafio para os visados que serão conhecidos a menos de 2 meses das eleições. Como alertam alguns analistas, não são os manifestos eleitorais que garantem vitórias, havendo necessidade de uma maior socialização entre os eleitores e os indivíduos a quem cabe a missão de pôr em prática essas promessas eleitorais. Nas contas do ANC, o segredo para uma vitória a 4 de novembro está no nível de participação do eleitorado. Se a abstenção for maior, maior também a probabilidade do ANC colher menos nas urnas, que desta vez vão contar com um concurso de mais de 300 partidos. Para os próximos dias, iremos acompanhar as promessas de cada uma destas formações políticas, cabendo a escolha final, como sempre, ao eleitorado.
2: Gira Mundo no ar. Continuamos a nossa viagem em África, desta vez com informações sobre o Sudão do Sul. A ONU condena a emboscada mortal contra a patrulha de boinas azuis naquele país. Repórter da UNIUS em Nova York, Eleutério Guevane.
4: Missão das Nações Unidas no Sudão do Sul, ANMIS, condenou com veemência a emboscada realizada nesta segunda-feira por indivíduos armados não identificados contra uma das suas patrulhas que se deslocava para Beijute, no estado de Jonglei. O secretário-geral António Guterres também condenou esta atuação. Dois boinas azuis foram mortos no ataque, enquanto outros 7 ficaram feridos, incluindo 3 soldados de paz, 2 membros

0: do Serviço de Polícia Nacional do Sudão do Sul e dois funcionários civis. A missão implantou uma força de reação rápida para garantir a segurança na área e prestar apoio na resposta de emergência. A representante especial do secretário-geral das Nações Unidas no país, Anita Kiki Beho, destacou que é inaceitável a violência fatal contra o pessoal da ANMIS, que atua no apoio à paz no Sudão do Sul. O conflito no país piorou em dezembro, quando forças de oposição tomaram postos do governo em Jonglei. O governo tem realizado uma contraofensiva desde janeiro, com bombardeios aéreos e ataques terrestres, apesar do compromisso oficial com um acordo de paz. Town News em Nova York, Eleutério Guevane.
1: Estamos na companhia do Gira Mundo, um espaço da Rádio Moçambique reservado à atualidade internacional. Seguimos desta vez para o Médio Oriente, onde há novos desenvolvimentos em torno do conflito Estados Unidos da América e Irão. Os Estados Unidos da América diz que vai recorrer a sanções económicas para obrigar o Irão a aceitar os termos de acordo previstos para o fim da guerra. Por sua vez, o Irão diz que não é obrigado a aceitar as propostas dos Estados Unidos e avança que, caso algum outro país se associar às sanções económicas impostas pelos Estados Unidos, poderá declarar-se inimigo do Irão. Os desenvolvimentos pelo jornalista Nelson Muando.
2: O Irão lançou um alerta a todos os países que participem na imposição de restrições económicas ao país na sequência dos apelos do presidente americano Donald Trump, serão considerados inimigos. Donald Trump prometeu na semana passada impor as sanções mais devastadoras para isolar e enfraquecer o governo do Irão. O ministro iraniano dos Negócios Estrangeiros, Abbas Araghchi, diz que a ameaça de Trump é a mesma de sempre que o país saberá enfrentar.
3: A nova promessa é a mesma de sempre, daquelas que vimos nas políticas dos Estados Unidos. É como um filme repetido, mas estamos totalmente preparados e sabemos como enfrentar isto.
2: A iniciativa de considerar inimigos a todos os países que apoiam a política norte-americana foi partilhada pelo secretário do Conselho Supremo de Segurança do Irão, Mohsen Rezai, que prometeu igualmente uma resposta devastadora.
3: Se eles tentarem fazer algo agora, a nossa resposta será devastadora. Primeiro, alertamos a todos os países vizinhos e ao mundo inteiro para não se juntarem à guerra econômica dos Estados Unidos da América. Qualquer país que seja parceiro nas restrições econômicas contra nós, vamos o considerar um inimigo.
2: Apesar de ameaças de cada um dos lados, o Irão manifesta interesse em negociar com países que pretendem estar do lado dos Estados Unidos para que fiquem de fora do conflito. Por seu lado, também os Estados Unidos advertiram que os aliados que não apoiarem a ofensiva contra Teherão serão considerados contra Washington e sofrerão consequências económicas.
1: E para analisar este assunto sobre as recentes ameaças entre os Estados Unidos da América e o Irão, juntamos neste Gira Mundo o académico e analista de política internacional Hilário Chacate. Chacate, há mais desenvolvimentos sobre o conflito Estados Unidos da América e Irão e desta vez voltados a sanções económicas. Qual é a sua análise relativamente a estes desenvolvimentos? Saudações.
4: Cordiais saudações a todos os ouvintes da Rádio Pública Nacional. Nesta semana, acompanhamos alguma troca de memes entre os Estados Unidos da América e o Irão em relação ao conflito. Estados Unidos da América ameaçam, portanto, endurecer cada vez mais as sanções contra o Irão. E, por sua vez, o Irão ameaça a todos os Estados que poderão apoiar os Estados Unidos da América nesta empreitada, por um lado. Por outro lado, Irão promete também que não podem ser os Estados Unidos da América a ditarem a forma como a guerra deve terminar, daí que dizem que não irão permitir que os americanos ditem a forma como a guerra deve terminar, sobretudo quando a balança for para mostrar-se desfavorável aos interesses iranianos. Bom, em relação a esta situação, vejo estes acontecimentos com alguma preocupação, porque revelam que Apesar dos sinais de abertura diplomática, ainda existe uma profunda distância entre as posições dos Estados Unidos e do Irão. O que estamos a assistir é, em certa medida, a passagem de uma confrontação predominantemente militar, que nós temos estado a acompanhar todos esses tempos, para uma confrontação da dimensão económica e diplomática. Os Estados Unidos da América procuram manter ou aumentar, se quisermos, a pressão sobre Teherão através de novas sanções e da mobilização de outros países para restringirem as relações económicas com o Irão. Por sua vez, o Irão rejeita a ideia de que Washington possa determinar de uma forma unilateral os termos para o fim do conflito e procura demonstrar que também possui instrumentos para aumentar os custos desta pressão. Portanto, eu diria que os sinais de negociação não desapareceram, mas estão a coexistir com uma estratégia de pressão máxima de ambas as partes. E este é precisamente o aspecto preocupante. Quando dois atores negociam enquanto simultaneamente procuram melhorar a sua posição através da pressão, existe sempre o risco de a negociação ser ultrapassada pela escalada. Portanto, não é tão, digamos, bom. Isto pode ser, portanto, muito arriscado para ambas partes, mas também para os terceiros, a falar dos Estados vizinhos, mas também para todos os outros Estados a nível mundial que dependem muito do Estreito de Hormuz para poderem receber os recursos petrolíferos para dinamizar as suas economias.
1: Chacata, estes pronunciamentos do Irão em declarar inimigo qualquer país que se associe às declarações de Trump sobre as sanções económicas. Como é que vê isto? Não há risco de entrada de novos atores nesta guerra?
4: Quando o Irão afirma que os países que aderirem à campanha econômica americana poderão ser considerados inimigos, está a enviar uma mensagem muito forte à comunidade internacional. Teherão pretende que os outros países pensem duas vezes antes de envolverem-se nesta confrontação. Mais importante é distinguir entre uma ameaça de retaliação e uma intenção imediata de abrir novas frentes de guerra. Uma declaração deste gênero, no meu ponto de vista, pode ser utilizada como instrumento de dissuasão, procurando dizer aos potenciais aliados dos Estados Unidos que a decisão ou adesão às sanções terá custos muito altos. É isto, na verdade, Irão pretende transmitir, pretende dissuadir a potenciais interessados em apoiar os Estados Unidos da América nesta guerra. Todavia, o problema é que a dissuasão, quando levada demasiado longe, pode produzir precisamente o efeito contrário. Um país que inicialmente não era parte do conflito pode acabar por se envolver porque os seus interesses econômicos, comerciais ou de segurança foram atingidos. Portanto, sim, há um perigo real de internacionalização do conflito. E esse perigo torna-se ainda maior porque estamos perante uma região onde existem alianças militares, interesses energéticos e rivalidades geopolíticas bastante complexas. Quanto mais países forem transformados em participantes diretos ou indiretos desta confrontação, mais difícil será encontrar uma solução.
1: E isto não pode abrir espaço para o agudizar do conflito, bem como colocar em causa o desenvolvimento econômico global?
4: Olha, sem dúvidas, esta é uma das questões que mais preocupa a economia internacional. O Estreito de Hormuz não é apenas uma questão regional, é uma das principais artérias energéticas do planeta. Qualquer interrupção prolongada da circulação de petróleo e de gás naquela zona teria consequências que ultrapassariam largamente as fronteiras do Medio Oriente. Portanto, se a situação se deteriorar ao ponto de haver um bloqueio prolongado, poderíamos assistir a uma subida significativa dos preços internacionais da energia, aumento dos custos de transporte, maior inflação e pressão sobre o crescimento econômico mundial. Olha, meu caro Mamadjan, no meu ponto de vista, aqui existe um aspecto particularmente importante. A economia global é extremamente sensível aos choques energéticos. Quando o preço do petróleo sobe de forma brusca, não aumenta apenas o preço dos combustíveis. Aumentam também os custos de transporte, de produção, agricultura, logística e, claramente, de muitos bens de consumo. Portanto, isto tem impacto tremendo na questão do Estreito de Hormuz. Se isto continuar por muito tempo, este bloqueio continuar por muito tempo, poderá criar impactos severos para a economia global. Não só para a economia regional, não só para os Estados Unidos da América e Israel, mas para a economia global, sobretudo para os Estados que são altamente dependentes de importação dos petróleos. Do petróleo, dizia eu. Portanto, uma crise prolongada em Hormuz poderia transformar um conflito essencialmente geopolítico numa crise económica internacional sem precedentes. Mas também devemos evitar cenários excessivamente alarmistas, não é? O impacto dependerá muito da duração e da dimensão de qualquer interrupção. Uma perturbação temporária é uma coisa, um bloqueio prolongado é completamente outra coisa, ou é diferente. Por isso, a preservação da liberdade de navegação no Estreito de Hormuz deveria ser uma das prioridades absolutas da diplomacia internacional neste momento.
1: Académico e analista de política internacional Hilário Chacate e uma análise em torno do conflito no Médio Oriente, marcado por novas ameaças entre os Estados Unidos e o Irão.

0: Giramundo a passos largos para o seu término, saímos para a Tanzânia, onde há sinais para o estreitamento das relações entre o país e o Instituto de Desenvolvimento da Diáspora Africana, com vista a impulsionar o desenvolvimento da Tanzânia. Os detalhes pelo correspondente Monteiro Bonifácio, em Dar es Salaam.
1: Com efeito, a Presidente Samia Suluhu reuniu-se com a Presidente do Instituto de Desenvolvimento da Diáspora Africana, Arikana Chihombori Kwao, com o objetivo de fortalecer a cooperação entre a Tanzânia, a instituição e a diáspora africana para impulsionar o desenvolvimento do continente. Um comunicado divulgado pelo Diretor da Comunicação da Presidência, Bakari Machumu, indica que durante o encontro em Dar es Salaam, ambas partes discutiram formas de aproveitar o potencial da diáspora africana para apoiar investimentos e intercâmbio de conhecimentos e iniciativas de desenvolvimento em todo o continente. A chefe de Estado da Tanzânia ressaltou a importância de proporcionar aos jovens africanos uma compreensão mais profunda da história do continente, do seu papel no desenvolvimento e das mudanças políticas e econômicas que moldam o cenário global. Segundo a Presidente Samia, os jovens precisam do conhecimento e habilidades para navegar num mundo em rápida transformação e dar contribuições significativas para o desenvolvimento dos seus países e da África como um todo. É necessário incutir patriotismo nos jovens africanos e fortalecer a sua compreensão sobre a responsabilidade cívica, liderança e participação no desenvolvimento comunitário e nacional, afirmou Samia Suluhu. Além disso, a Presidente Samia destacou a importância da literacia mediática, especialmente para ajudar os jovens a compreender e interagir de forma crítica com as informações ao participarem de questões sociais, políticas e econômicas. Também afirmou que as mulheres desempenham um papel fundamental no desenvolvimento da África, particularmente na criação de famílias, na construção de comunidades e no exercício de liderança em diferentes níveis da sociedade, observando que as mulheres continuam sendo importantes guardiãs de cultura africana e dos conhecimentos tradicionais, os quais devem ser preservados e transmitidos às gerações mais jovens. As discussões também exploraram oportunidades para uma colaboração mais estreita entre a Tanzânia, o Instituto e os africanos da diáspora na mobilização de recursos e conhecimentos especializados para o desenvolvimento. A Presidente do Instituto de Desenvolvimento da Diáspora Africana elogiou a Presidente Samia pela sua liderança e pelo progresso contínuo da Tanzânia em diversas áreas de desenvolvimento. Afirmou que uma cooperação mais sólida entre os países africanos e a diáspora poderia ajudar a mobilizar investimentos, facilitar o intercâmbio de conhecimentos e experiências e criar novas oportunidades para a transformação do continente. Chihombori Kwao enfatizou a importância de promover uma narrativa mais preciosa e positiva sobre a África, destacando o potencial, as conquistas e as oportunidades do continente, em vez de focar apenas nos desafios. A Presidente Samia, por sua vez, elogiou Chihombori Kwao por sua atuação de longa data na defesa dos interesses africanos e pelos seus esforços para fortalecer as relações entre a África e a diáspora africana global. O encontro ocorre em um momento em que os países africanos buscam aprofundar o engajamento com suas comunidades da diáspora como potenciais parceiros em investimentos, transferência de competências, inovação e desenvolvimento. De Dar es Salaam, Monteiro Bonifácio.
0: Estamos no fim do Giramundo e fechamos com a notícia sobre o secretário-geral das Nações Unidas, António Guterres, que alerta para a inegável ligação entre conflito armado, violência e fome e pede ao Conselho de Segurança que utilize todos os instrumentos disponíveis para travar esse ciclo vicioso. O pedido de Guterres foi feito esta terça-feira num debate de alto nível do Conselho de Segurança da ONU, que se reuniu para abordar a insegurança alimentar relacionada a conflitos. Guterres deu como exemplo o Sahel, onde os agricultores são os pulsos dos seus campos à medida que os conflitos interrompem a agricultura, o comércio e os meios de subsistência, agravando a insegurança alimentar da região. No Sudão, os mercados foram atingidos por ataques de drones e mísseis. No Haiti, a violência dos gangues isolou comunidades inteiras, aponta António Guterres. Com esta notícia, colocamos o ponto final do Giramundo desta semana. Ficam as despedidas de Jerônimo Amba na sonorização e Mohamed Gianni na edição e apresentação. Saudações e até a próxima.
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0: As notícias a esta hora, apresentadas por Cristina Xavier. Boa noite.
1: Boa noite, Gerson Alexandre. Boa noite, ouvinte. O Presidente da República diz que a obra intitulada Daniel Francisco Chapo, A Vantagem e os Desafios de um Presidente Jovem, mostra os caminhos para ultrapassar os grandes desafios do país. Daniel Chapo indica ainda que a obra da autoria de Lourenço Lindonde, Secretário de Estado na província de Manica, mostra a necessidade de continuar a apostar nos jovens e na mulher. O Presidente da República destaca que os grandes desafios indicados na obra são o combate ao terrorismo na província de Cabo Delgado, setor de saúde e educação.
2: Não há nenhum país no mundo que desenvolve sem paz e segurança. E sem paz e segurança, nós podemos ter ideias, ter projetos, tentar implementar, mas sem que haja paz e haja segurança, não é possível haver desenvolvimento. O outro grande desafio que ela aponta é a educação, que é a base para desenvolver o nosso país, e diz de forma muito sábia e crítica construtiva que temos que continuar a criar melhores condições de trabalho para os colegas do setor da educação. Também fala sobre a área da saúde.
1: A obra aborda a trajetória e os desafios associados à liderança de Daniel Chapo, num contexto marcado pela participação de uma nova geração nos processos de governação e na construção do futuro de Moçambique. O governo considera que o reconhecimento de Moçambique como um regulador confiável de medicamentos e vacinas constitui um marco importante na promoção da saúde pública no país. O posicionamento foi manifestado esta terça-feira em conferência de imprensa na cidade de Chimoio, em Manica, pelo porta-voz da 25ª sessão do Conselho de Ministros. Salim Valá refere que a distinção atribuída à Autoridade Reguladora de Medicamentos de Moçambique revela o trabalho excepcional desenvolvido pelo setor da saúde.
3: Moçambique alcançou isto, dado a sua natureza, o rigor, a credibilidade do trabalho que tem estado a ser feito no setor da saúde e, mais particularmente, no que diz respeito à regulamentação dos medicamentos e das vacinas. E isto é tendo em conta aquilo que são padrões internacionais. Com esta conquista, o país torna-se o primeiro país africano lusófono e o décimo país do continente africano a alcançar este importante patamar de maturidade regulatória.
1: Ao país foi atribuído pela Organização Mundial da Saúde o nível de maturidade 3, reservado a sistemas estáveis, funcionais e integrados com base em padrões internacionais. O porta-voz da 25ª sessão do Conselho de Ministros avançou ainda que o Executivo moçambicano alocou no primeiro ciclo de implementação do Fundo de Desenvolvimento Económico Local mais de 824 milhões de meticais para o financiamento de cerca de 19 mil projetos no país. A presidente da Organização da Mulher Moçambicana defende maior responsabilidade dos pais no sustento dos filhos, apelando aos homens para que assumam as suas obrigações paternas. Durante uma atividade da OMM em Chimoio, Geta Chapo disse ser negativo o recurso a queixas contra vários homens para exigir pensão de alimentos, defendendo, contudo, a análise individual de cada caso. A esposa do chefe de Estado reiterou, deste modo, a necessidade de reforçar a responsabilidade parental, defendendo que o sustento e bem-estar das crianças devem ser partilhados entre os progenitores.
4: É um comportamento negativo, não é? Porque a lei já prevê que quando um homem fizer um filho, tem que sustentar a sua criança. Eu acho que não é um comportamento bom que nós, as mulheres, temos feito em queixar várias vezes para vários homens. Como é que uma mulher queixa para três, quatro, cinco homens, uma vez que só tem um único marido? A não ser que ela tenha feito vários filhos com homens diferentes. Aí sim, ela tem direito de exigir, porque não fez os filhos sozinha.
1: Presidente da Organização da Mulher Moçambicana defendendo maior responsabilidade dos pais no sustento dos filhos, apelando aos homens para que assumam as suas obrigações paternas. Foi lançado esta segunda-feira em Sofala um projeto voltado à prevenção da violência em estabelecimentos de ensino, como resposta à crescente degradação do ambiente escolar. A iniciativa é da organização não-governamental Light for the World e, numa fase inicial, será implementada nos distritos da Beira, Dondo, Buzinha, Matanda e Gorongosa. O diretor nacional da organização, Zacarias Zicai, explicou que os alunos terão semanalmente duas sessões de aconselhamento sobre a violência escolar com base no manual concebido em parceria com os Ministérios de Educação e Cultura e do Trabalho, Gênero e Ação Social.
5: É um manual prático com ações claras que visa dotar as crianças com técnicas de autodefesa física e assertiva. Significa ensinar as alunas a estabelecer limites corporais claros, a usar a comunicação de forma firme, a rejeitar qualquer tipo de assédio dos seus pares.
1: Lançado esta segunda-feira em Sofala, um projeto voltado à prevenção da violência em estabelecimentos de ensino como resposta à crescente degradação do ambiente escolar. Na atualidade internacional, o secretário-geral das Nações Unidas, António Guterres, alerta para a inegável ligação entre conflito armado, violência e fome e pede ao Conselho de Segurança que utilize todos os instrumentos disponíveis para travar esse ciclo vicioso. O pedido de Guterres foi feito esta terça-feira num debate de alto nível do Conselho de Segurança da ONU, que se reuniu para abordar a insegurança alimentar relacionada a conflitos. Guterres deu como exemplo o Sahel, onde os agricultores são expulsos dos seus campos à medida que os conflitos interrompem a agricultura, o comércio e os meios de subsistência, agravando a insegurança alimentar da região. O tempo. A cidade de Tete pode chegar esta quarta-feira aos 33 graus centígrados de temperatura máxima, seguida por Nampula com 30 graus, Pemba 29, Xai-Xai 28, Beira e Vilanculo 27, Inhambane, Chimoi, Climane e Lixinga 26 e, por último, Maputo 25 graus centígrados de temperatura máxima. Apresentamos as notícias a esta hora. As próximas, às 22 horas.

0: cada um de nós deve sair desta conferência assumindo o compromisso de transformar a vontade aqui expressa em ação, na mobilização dos demais membros, simpatizantes do povo moçambicano em geral, na agenda do desenvolvimento nacional. No entanto, a mobilização não deve ser apenas através de palavras, mas sobretudo através de ações concretas e com impacto na vida diária dos moçambicanos. Estejamos sempre cientes de que ouvir e escutar só tem valor quando produzem mudança. Porque ouvir o povo, camaradas, anotar as suas preocupações e não agir, seria frustrar a confiança que o povo deposita na Frelimo. Escutar os jovens e as mulheres e não criar oportunidades seria transformar a esperança em decepção. Por isso criamos o FIDEL, o ProJovem, ProMulher e outros projetos.
1: Presidente da República, Daniel Chapo.

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1: Seguimos com as notícias a seguir apresentadas por Cristina Xavier. Cristina, boa noite.
2: Boa noite, Sérgio Samuel. Boa noite, ouvinte. O presidente da República diz que a obra intitulada Daniel Francisco Chapo, A Vantagem e os Desafios de um Presidente Jovem, mostra os caminhos para ultrapassar os grandes desafios do país. Daniel Chapo indica ainda que a obra da autoria de Lourenço Lindonde, secretário de Estado na província de Manica, mostra a necessidade de continuar a apostar nos jovens e na mulher. O presidente da República destaca que os grandes desafios indicados na obra são combate ao terrorismo na província de Cabo Delgado, setor de saúde e educação.
3: Não há nenhum país no mundo que desenvolve sem paz e segurança. E sem paz e segurança, nós podemos ter ideias, ter projetos, tentar implementar, mas sem que haja paz e haja segurança, não é possível haver desenvolvimento. O outro grande desafio que ela aponta é a educação, que é a base para desenvolver o nosso país, e diz de forma muito sábia e crítica construtiva que temos que continuar a criar melhores condições de trabalho para os colegas do setor da educação. Também fala sobre a área da saúde.
2: A obra aborda a trajetória e os desafios associados à liderança de Daniel Chapo num contexto marcado pela participação de uma nova geração nos processos de governação e na construção do futuro de Moçambique. O governo considera que o reconhecimento de Moçambique como um regulador confiável de medicamentos e vacinas constitui um marco importante na promoção da saúde pública no país. O posicionamento foi manifestado esta terça-feira em conferência de imprensa na cidade de Chimoio, em Manica, pelo porta-voz da 25ª sessão do Conselho de Ministros. Salim Valá refere que a distinção atribuída à Autoridade Reguladora de Medicamentos de Moçambique revela o trabalho excepcional desenvolvido pelo setor da saúde.
4: Moçambique alcançou isto dado a sua natureza, o rigor, a credibilidade do trabalho que tem estado a ser feito no setor da saúde e mais particularmente no que diz respeito à regulamentação dos medicamentos e das vacinas. E isto é tendo em conta aquilo que são padrões internacionais. Com esta conquista, o país torna-se o primeiro país africano lusófono e o 10º país do continente africano a alcançar este importante patamar de maturidade regulatória.
2: Ao país foi atribuído pela Organização Mundial da Saúde o nível de maturidade 3, reservado a sistemas estáveis, funcionais e integrados com base em padrões internacionais. O porta-voz da 25ª sessão do Conselho de Ministros avançou ainda que o Executivo moçambicano alocou no primeiro ciclo de implementação do Fundo de Desenvolvimento Económico Local mais de 824 milhões de meticais para o financiamento de cerca de 19 mil projetos no país. A presidente da Organização da Mulher Moçambicana defende maior responsabilidade dos pais no sustento dos filhos, apelando aos homens para que assumam as suas obrigações paternas. Durante uma atividade da OMM em Chimoio, Geta Chapo disse ser negativo o recurso a queixas contra vários homens para exigir pensão de alimentos, defendendo, contudo, a análise individual de cada caso. A esposa do chefe de Estado reiterou deste modo a necessidade de reforçar a responsabilidade parental, defendendo que o sustento e bem-estar das crianças devem ser partilhados entre os progenitores.
5: É um comportamento negativo, não é? Porque a lei já prevê que quando um homem fizer um filho tem que sustentar a sua criança. Eu acho que não é um comportamento bom que nós, as mulheres, temos feito em queixar várias vezes para vários homens. Como é que uma mulher queixa para 3, 4, 5 homens, uma vez que só tem um único marido? A não ser que ela tenha feito vários filhos com homens diferentes, aí sim. Ela tem direito de exigir, porque não fez os filhos sozinha.
2: Presidente da Organização da Mulher Moçambicana defendendo maior responsabilidade dos pais no sustento dos filhos, apelando aos homens para que assumam as suas obrigações paternas. foi lançado esta segunda-feira em Sofala um projeto voltado à prevenção da violência em estabelecimentos de ensino como resposta à crescente degradação do ambiente escolar. A iniciativa é da organização não-governamental Light for the World e, numa fase inicial, será implementada nos distritos da Beira, Dondo, Buzinha, Matanda e Gorongosa. O diretor nacional da organização, Zacarias Zikai, explicou que os alunos terão semanalmente duas sessões de aconselhamento sobre a violência escolar com base no manual concebido em parceria com os Ministérios de Educação e Cultura e do Trabalho, Gênero e Ação Social.
6: É um manual prático com ações claras que visa dotar as crianças com técnicas de autodefesa física e assertiva. Significa ensinar as alunas a estabelecer limites corporais claros, a usar a comunicação de forma firme, a rejeitar qualquer tipo de assédio dos seus pares.
2: Lançado esta segunda-feira em Sofala, um projeto voltado à prevenção da violência em estabelecimentos de ensino como resposta à crescente degradação do ambiente escolar. Na atualidade internacional, o secretário-geral das Nações Unidas, António Guterres, alerta para a inegável ligação entre conflito armado, violência e fome e pede ao Conselho de Segurança que utilize todos os instrumentos disponíveis para travar esse ciclo vicioso. O pedido de Guterres foi feito esta terça-feira num debate de alto nível do Conselho de Segurança da ONU, que se reuniu para abordar a insegurança alimentar relacionada a conflitos. Guterres deu como exemplo o Sahel, onde os agricultores são expulsos dos seus campos à medida que os conflitos interrompem a agricultura, o comércio e os meios de subsistência, agravando a insegurança alimentar da região. O tempo. A cidade de Tete pode chegar esta quarta-feira aos 33 graus centígrados de temperatura máxima, seguida por Nampula com 30 graus, Pemba 29, Xai-Xai 28, Beira e Vilanculo 27, Inhambane, Chimoio, Climane e Lixinga 26 e, por último, Maputo 25 graus centígrados de temperatura máxima. Apresentamos as notícias a esta hora. As próximas às 23 horas e 30 minutos, inseridas no último jornal. 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
2: A seguir, caro ouvinte, conheça os tópicos do último jornal, hoje apresentados por Júlio Mavota. Júlio, boa noite.
3: Sérgio Guissamulho, ouvinte, boa noite. São tópicos para o último jornal desta terça-feira. Conselho de Ministros considera o reconhecimento de Moçambique como um regulador confiável de medicamentos e vacinas um marco importante na promoção da saúde pública no país. Mais de 824 milhões de meticais é o valor aplicado pelo governo na primeira fase da implementação do Fundo de Desenvolvimento Econômico Local, FIDEL. No estrangeiro, membro do Comitê Executivo do ANC, Suzana Dlamini Zuma, retira as acusações contra o chefe da diplomacia sul-africana, Ronald Lamola. Sérgio, eu volto pontualmente às 23 horas e 30 minutos para o desenvolvimento destas e outras notas da atualidade nacional e internacional no último jornal. Até já.
1: Assante, também não, mas a Uriana Miru, sem que não para campanha, o Andaka na jornal, o que será, em que não comemos em Mara, e às 23 horas e 30 minutos.
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1: Ouvinte, boa noite e bem-vindo ao Último Jornal. São destaques desta edição. Conselho de Ministros considera o reconhecimento de Moçambique como um regulador confiável de medicamentos e vacinas um marco importante na promoção da saúde pública no país. Mais de 824 milhões de meticais é o valor aplicado pelo governo na primeira fase de implementação do Fundo de Desenvolvimento Econômico Local, FIDEL. No estrangeiro, membro do Comitê Executivo do ANC, Nkosazana Dlamini Zuma, retira acusações contra o chefe da diplomacia sul-africana, Ronald Lamola. Acompanhe já a seguir o desenvolvimento destas e outras notas da atualidade nacional e internacional. Gerônimo Muamba está na sonorização e Júlio Mavota na edição e apresentação. Uma vez mais, boa noite e votos de uma ótima audição. Mais de 824 milhões de meticais é o valor aplicado pelo governo moçambicano na primeira fase da implementação do Fundo de Desenvolvimento Econômico Local, FIDEL. Com este montante, cerca de 19 mil projetos foram financiados em todo o país. Informação avançada esta terça-feira no Chimoio, no final de mais uma sessão ordinária de Conselho de Ministros, jornalista Nelson Mainato.
2: O montante resultou na criação de 43 mil postos de trabalho, beneficiando diretamente 112 mil pessoas. A informação foi tornada pública pelo porta-voz da 25ª Sessão do Conselho de Ministros, realizada esta terça-feira na cidade de Chimoio, em Manica. Para Salim Valá, o FIDEL, instituído em 2025, permite assegurar a inclusão económica e financeira, bem como a gradual formalização da economia.
3: Com a implementação destes projetos, espera-se a criação de novos postos de trabalho, a inclusão económica dos jovens e mulheres, o aumento da produção e da produtividade económica nos distritos e autarquias, bem como a melhoria da renda das famílias que vivem nas zonas rurais e nas autarquias. A maior parte dos beneficiários deste fundo são moçambicanos e moçambicanas, maioritariamente jovens, acima de 60% são jovens, e que solicitam valores como 20 mil, 30 mil, 40 mil, em média, não ultrapassa 50 mil meticais em média, alguns daqueles projetos mais estruturantes, porque têm que ser projetos viáveis e têm que ser projetos que o mutuário tem que reembolsar o crédito que recebeu, não é um donativo, não é assistência social, é um crédito a uma taxa de juros bonificada de 5%.
2: Na sessão desta terça-feira, o Conselho de Ministros aprovou a lei que cria o Banco de Desenvolvimento de Moçambique.
3: Este Banco de Desenvolvimento não é para concorrer com outros bancos comerciais em particular, é para vir ocupar um lugar especial, uma lacuna existente no nosso país de inexistência de uma instituição que pudesse olhar para aquilo que são os vetores importantes de desenvolvimento da nossa economia, que são baseados em quê? Precisamos de pavimentar o país de infraestruturas. Precisamos de modernizar e transformar a nossa agricultura para sair da agricultura de subsistência para uma agricultura comercial. Precisamos de industrializar o país, ter programas de industrialização para agregar valor aos produtos nacionais aqui no país, transformando aqui no país. Precisamos de investir em projetos estruturantes do desenvolvimento do turismo, por exemplo. Precisamos de investir em projetos estruturantes, por exemplo, de energias renováveis, que Moçambique tem muito potencial na área energética.
2: Salim Valá, porta-voz do Conselho de Ministros, e a aprovação da lei que cria o Banco de Desenvolvimento de Moçambique com vista a colmatar algumas lacunas de acesso ao financiamento de projetos no âmbito da Estratégia Nacional de Desenvolvimento.
1: Ainda hoje, o Conselho de Ministros disse que o reconhecimento de Moçambique como um regulador confiável de medicamentos e vacinas constitui marco importante na promoção da saúde pública no país. Voltamos a chamar em antena o jornalista Nelson Mainato.
2: O posicionamento foi manifestado esta terça-feira em conferência de imprensa na cidade de Chimoio, em Manica, pelo porta-voz do órgão colegial de governação, Salim Valá, após a 25ª sessão no quadro do modelo de governação descentralizada. Valá refere que a distinção atribuída à Autoridade Reguladora de Medicamentos de Moçambique revela o trabalho excepcional levado a cabo pelo setor da saúde.
3: Moçambique alcançou isto dado a sua natureza, o rigor, a credibilidade do trabalho que tem estado a ser feito no setor da saúde e mais particularmente no que diz respeito à regulamentação dos medicamentos e das vacinas. E isto é tendo em conta aquilo que são padrões internacionais. Com esta conquista, o país torna-se o primeiro país africano lusófono e o 10º país do continente africano a alcançar este importante patamar de maturidade regulatória. O reconhecimento que é feito é validado pelo grupo consultivo técnico de reforço dos sistemas regulatórios, não é, africanos, mas tem em conta as boas práticas emitidas pela Organização Mundial de Saúde, um painel independente estabelecido pela OMS com o objetivo de reforçar a transparência, a credibilidade e a qualidade do processo de avaliação das autoridades regulatórias nacionais. Nós queremos aproveitar a oportunidade para dizer que, em momento apropriado, o governo irá dar mais detalhes sobre as características deste instrumento.
2: Ao país foi atribuído pela Organização Mundial da Saúde o nível de maturidade 3, reservado a sistemas estáveis, funcionais e integrados, com base em padrões internacionais. Na conferência de imprensa, o porta-voz da 25ª Sessão do Conselho de Ministros, Salim Valá, salientou que ações estão em curso para a modernização da fronteira de Machipanda, visando a redução das filas de caminhões e dinamizar o comércio. Da cidade de Chimoio, Nelson Mainato.
1: 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Lançada

0: Daniel Chapo indica ainda que a ópera da autoria de Lourenço Lindonde, secretário de Estado na província de Manica, mostra a necessidade de continuar a apostar nos jovens e na mulher. O presidente da República destaca que os grandes desafios indicados na obra são o combate ao terrorismo na província de Cabo Delgado, o setor da saúde e a educação.
1: Porque não há nenhum país no mundo que desenvolve sem paz e segurança. E sem paz e segurança, nós podemos ter ideias, ter projetos, tentar implementar, mas sem que haja paz e haja segurança, não é possível haver desenvolvimento. O outro grande desafio que ele aponta é a educação, que é a base para desenvolver o nosso país, e diz de forma muito sábia e crítica construtiva que temos que continuar a criar melhores condições de trabalho para os colegas do setor da educação. Também fala sobre a área da saúde e, sobretudo, esta onda do roubo de medicamentos que nós precisamos de trabalhar para resolver essa questão e continuamos a trabalhar para isso.
0: A obra aborda a trajetória e os desafios associados à liderança de Daniel Chapo num contexto marcado pela participação de uma nova geração nos processos de governação e na construção do futuro de Moçambique. O autor da obra, o secretário de Estado na província de Manica, Lourenço Lindonde, explica que a motivação para escrever o livro prende-se ao fato da Frelimo ter apostado num jovem para dirigir o país.
2: Portanto, é aqui que reside a motivação para escrever este livro, o qual não só retrata o cidadão Daniel Francisco Chapo, como também contribui para a construção da sua imagem num mar que ele decidiu navegar com o apoio dos moçambicanos interessados no progresso de Moçambique e seu povo. Sem ser um gesto inédito em Moçambique, podemos comparar os objetivos deste livro com os preconizados, por exemplo, no torneio recreativo de futebol Chapo Chapo, que por todo o país tem vindo a espalhar o nome e os feitos deste jovem, que jurou ser presidente de todos os moçambicanos.
0: Já o secretário-geral do partido Frelimo, Shaquille Abubakar, disse que teve a oportunidade de fazer a primeira leitura desta obra.
3: Depois de ler o livro pela segunda vez, porque ele ofereceu-me o livro quando estive aqui numa das viagens de trabalho, ele quis que eu fizesse a primeira leitura para ver se valeria a pena essa exposição. E chegamos ao consenso de que era importante. E como dissemos aqui, o apresentador mostrou porque é que é importante lermos e compreendermos a obra. Mas eu digo que Lindonde, com ousadia e admiração, se atreve a escrever sobre e para Daniel Francisco Chapo, o Presidente da República, num contexto em que acabava praticamente de ser nomeado Secretário de Estado.
0: Secretário-Geral do Partido Frelimo, Shaquille Abubakar, o lançamento da obra intitulada Daniel Francisco Chapo, a vantagem e os desafios de um presidente jovem, contou com a presença de membros do governo, académicos, entre outros convidados.
4: Mais de 100 professores contratados este ano na província da Zambésia aguardam pela nomeação e publicação no Boletim da República para início das suas atividades. Jornalista Sérgio Mamudo, em Quelimane.
5: O fato foi revelado pelo diretor provincial de educação na Zambésia, Joaquim Casal, em entrevista à Rádio Moçambique. No total, foram contratados perto de 300, sendo que na sua maioria já está a trabalhar.
6: Temos os processos no Tribunal Administrativo para o visto e um outro distrito ainda não tem o Bayer. Também tivemos um pouco de demora na publicação dos apuramentos na imprensa nacional. Mas estamos a trabalhar, temos estado a contactar com os setores para ver se agilizam este processo e termos esses professores antes do fim do ano na sala de aulas para nos diminuir este fosso de problemas que temos com relação a rácio, aluno-professor e horas extras.
5: Por outro lado, limitações orçamentais tendem a reduzir o número de professores contratados anualmente pelo setor de educação na província da Zambésia. Em 2023 foram contratados 700 docentes e as projeções para este ano indicam para perto de 300. A situação

0: agrava o rácio aluno-professor na província da Zambézia, que neste momento está acima do recomendado pelo Ministério de Educação, que é de 45 alunos por professor.
1: Nós temos problemas de professores, muito particularmente no ensino secundário. No ensino secundário e no ensino básico. No ensino secundário, porquê? Porque algumas disciplinas têm poucos professores a serem formados. O caso de ciências naturais e matemática. Temos tido problemas de professor de física, de matemática, de biologia, química. E nas letras temos problemas de inglês e francês. Na sua maioria, nas escolas básicas, também tem problemas de professores. O Ministério da Educação decidiu a formação dessa uma segunda mais 3 anos, que era exatamente para responder à necessidade dos professores em escolas básicas. Estão a ser formados, sim, só que também os institutos baixaram bastante o número de ingressos. É claro, são programações, né, são planificações, como o Ministério entende, porque formar em massa, depois também por vezes não absorvemos todos, não ficaria tão bem, mas estão a ser formados, já serem absorvidos. Então, nós vamos estar ao corrente da situação que está a acontecer.
0: Joaquim Casal, diretor provincial de educação na Zambézia. De Quilimane, Sérgio Mamudo.
2: Em Sofala, arrancou hoje o projeto de prevenção da violência em estabelecimentos de ensino como resposta à crescente degradação do ambiente escolar. Maria Estrela.
3: A iniciativa é da organização não-governamental Light for the World e, numa fase inicial, será implementada nos distritos da Beira, Dundo, Buse, Nhamatanda e Gorongosa. Prevê-se que sejam abrangidos 2 mil alunos de 50 escolas. O diretor nacional da Light for the World, Zacarias Zikai, explicou que os alunos terão semanalmente 2 sessões de aconselhamento sobre a violência escolar, com base num manual concebido pela organização em parceria com os Ministérios de Educação e Cultura e do trabalho, género e ação social.
4: É um manual prático com ações claras que visa dotar as crianças com técnicas de autodefesa física e assertiva. Significa ensinar as alunas a estabelecer limites corporais claros, a usar a comunicação de forma firme, a rejeitar qualquer tipo de assédio dos seus pares ou de figuras de autoridade e a quebrar a barreira psicológica do silêncio e do medo.
3: O diretor provincial de educação em Sofala, Luís Meno, disse que a violência em estabelecimentos de ensino é uma realidade contra a qual toda a sociedade deve lutar, apontando as raparigas como as principais vítimas.
5: Em algumas escolas temos casos de violência, meninos que agridem outros meninos, meninos que agridem professores, que não respeitam professores, meninos que consomem bebidas alcoólicas. O que nós estamos a fazer é trabalhar para ultrapassar estas situações. E este desafio começa na família.
3: Por seu turno, o diretor nacional de Educação Inclusiva no Ministério de Educação e Cultura, Jorge Benesse, disse que a discriminação de alunos com deficiência em ambiente escolar é uma forma de violência e defendeu a mudança de mentalidade.
6: Precisamos de mudar a nossa mentalidade. Barreiras, sobretudo da pessoa com deficiência, ainda prevalecem. Mas acreditamos que este instrumento que hoje estamos a testemunhar irá, de forma gradual, trazer uma inovação transformadora.
3: O projeto de prevenção da violência nas escolas em Sofala vai durar 1 ano. Da Beira, Maria Estrela.
2: A presidente da Organização da Mulher Moçambicana, OMM, Geta Chapo, mobiliza membros desta agremiação e parceiros para apoiar a construção de infraestruturas da organização em Manica. Domingos Cadeado.
7: A iniciativa visa contribuir para a concretização de um projeto que prevê a construção de um estabelecimento hoteleiro, entre outras infraestruturas, num espaço pertencente à organização. Segundo Geta Chapo, após a visita realizada na véspera, foram solicitados apoios a parceiros que responderam positivamente ao apelo.
8: Cada organização, ou cada província, cada distrito, se tiver alguma atividade e precisar de um apoio, nós estaremos lá para poder apoiar. Porque a OMM é a única, a mulher também é a única, e nós devemos nos unir e apoiarmos umas às outras, não só nesta atividade, em várias outras atividades. E aqui, depois da construção, iremos também criar várias atividades para as nossas mulheres, como círculos de interesse, onde as mulheres irão aprender a produzir mais, criar também os animais de pequeno porte, também irão aprender a fazer corte e costura e várias outras atividades.
7: As mulheres da OMM também se juntaram à iniciativa, contribuindo com materiais de construção e outros recursos necessários para as atividades.
9: Mostramos mais uma vez que no trabalho nós todas juntas podemos realizar aquilo que é o sonho da OMM. Há muito tempo queríamos ter um empreendimento.
10: Mulheres, estamos mesmo motivados, só para ver, estamos aqui a fabricar tijolos, como ela orientou ontem. Disse toda mulher de Chimoio deve aprender a fabricar tijolos.
11: A iniciativa da Mamá Gueta, estamos mesmo satisfeitos, estamos alegres. Gostamos dessa iniciativa e nós, as mulheres, desde as 7 horas, estamos aqui a aprender a fazer blocos, estamos a buscar água, outros estão a assinar, está a se cozinhar, está a se comer, estamos a comemorar, estamos numa festa.
7: A presidente da OMM, Gueta Chapo, anunciou que após a conclusão da obra, serão promovidas iniciativas de capacitação e geração de rendimento para as mulheres, com destaque para a criação de pequenos animais, corte e costura e círculos de interesse.
2: Ainda em Chimoio, a presidente da Organização da Mulher Moçambicana, Gueta Chapo, defendeu maior responsabilidade dos pais no sustento dos filhos, apelando os homens para que assumam as suas obrigações paternas. De volta a este jornal, Domingos Cadeado.
7: Durante uma entrevista da OMM em Chimoio, Gueta Chapo afirmou ser negativo o recurso a queixas contra vários homens para exigir pensão de alimentos, defendendo, contudo, a análise individual de cada caso. Segundo a dirigente, a mulher tem legitimidade para exigir o sustento dos filhos ao respectivo pai, uma vez ser seu dever por lei. E nos casos em que uma mulher tenha filhos com diferentes homens, cada pai deve assumir a responsabilidade pela respectiva criança. A esposa do chefe de Estado reiterou, deste modo, a necessidade de reforçar a responsabilidade paternal, defendendo que o sustento e bem-estar das crianças devem ser uma responsabilidade partilhada entre os progenitores.
8: É um comportamento negativo, não é? Porque a lei já prevê que quando um homem fizer um filho tem que sustentar a sua criança. Eu acho que não é um comportamento bom que nós, as mulheres, temos feito em queixar várias vezes para vários homens. Como é que uma mulher queixa para 3, 4, 5 homens, uma vez que só tem um único marido? A não ser que ela tenha feito vários filhos com homens diferentes. Aí sim, ela tem direito de exigir, porque não fez os filhos sozinha.
7: A presidente da OMM, Organização da Mulher Moçambicana, considera, contudo, inadequado o recurso a queixas contra vários homens para exigir pensão de alimentos, defendendo que cada caso deve ser analisado de forma individual. De Chimoio, Domingos Cadeado.
2: Estão a reduzir casos de violência doméstica baseada no género no distrito de Limpopo, em Gaza. Jornalista Bonifácio Novela.
12: Dados disponíveis indicam que, de ano passado a esta parte, o distrito do Limpopo teve uma redução de 20% de casos de violência doméstica contra a mulher, criança e homens, ao registrar este ano 187 casos contra 235 do ano findo. A redução da violência doméstica é resultado de campanhas de educação e sensibilização das famílias sobre a necessidade de uma convivência harmoniosa entre os cônjuges e prestação de cuidados educativos saudáveis às crianças, levado a cabo pela Direção Provincial do Gênero, Criança e Ação Social. A atividade é desenvolvida nas comunidades dos distritos do Limpopo, Xongwene e Mandakazi, no âmbito do projeto Xaissa, que significa Cuide, levado a cabo numa parceria com a ONG Save the Children. Quirino Guni, da Direção Provincial do Gênero, Criança e Ação Social em Gaza, diz que os 3 distritos eram tidos como aqueles que registavam maior índice de casos de violência baseada no gênero, mas este comportamento tende a reduzir nos últimos tempos.
13: Selecionamos estes distritos por estarmos a registar um número significativo da violência baseada no género, abandono de crianças pelos pais que emigram para a África do Sul. Anteriormente eram os pais que abandonavam os lares.
12: Ornélia Bila, residente na aldeia OMM, no distrito do Limpopo, é uma das participantes do projeto de educação contra a violência doméstica baseada no género, que enaltece a iniciativa.
14: Por exemplo, quando eu acordo de manhã, ele não for ao serviço, me ajuda com os deveres de casa, faz limpeza de lá dentro ou do quintal, eu fazer outras coisas, matar bicho. Como nós temos uma filha, fazer banho na minha menina.
12: Ecos que enaltecem a mais-valia do projeto Xaíça na campanha de educação contra a violência doméstica baseada no gênero, levada a cabo pela Direção Provincial do Gênero, Criança e Ação Social em Gaza, em parceria com a ONG Save the Children, nos distritos de Limpopo, Xangueni e Mandlakazi. Da cidade de Xechai, Bonifácio Novela.
2: Enquanto reduzem casos de violência doméstica baseada no gênero no distrito de Limpopo, em Gaza, em Sofala, uma mulher está a contas com a Polícia da República de Moçambique no distrito de Xemba, acusada de matar seu marido após incendiar a casa onde a vítima se encontrava a dormir. Jornalista Benícia Fayane.
15: O crime ocorreu na madrugada desta terça-feira e terá sido motivado por suspeitas de infidelidade conjugal. Um homem de 35 anos de idade não teve tempo para se livrar das chamas, acabando por ficar com quase todo o corpo queimado. Foi socorrido para um centro de saúde, onde perdeu a vida pouco tempo depois, segundo o oficial de imprensa do Comando Provincial da PRM Sofala, Farare Jaime. A fonte indicou que a suspeita utilizou um fósforo para atear o fogo à habitação e fugiu.
16: Com recurso a um fósforo, ateou fogo na sua própria residência precária, onde se encontrava a dormir o seu marido de 35 anos de idade. A polícia fez-se ao local, lavrou-se o auto de denúncia e diligência estão em curso com vista à localização e detenção da indiciada. A PRM Sofala condena veementemente o uso da violência. É preciso levar o assunto às autoridades mais próximas, sentarmos com a família, do que isso que a senhora fez. Mas já está identificada e o trabalho está em curso.
15: O oficial de imprensa no Comando Provincial da Polícia da República de Moçambique, em Sofala, Farare Jaime, da cidade da Beira, Benícia Fayane.
2: Em Tete, dois indivíduos estão detidos acusados de roubar 117 pneus de veículos pesados num estabelecimento comercial cujo proprietário é um cidadão de nacionalidade asiática. Jornalista Adriano Bikwan.
17: Os acusados afirmaram não ser autores do crime, tendo afirmado que os verdadeiros criminosos escapuliram-se quando se aperceberam da presença policial.
18: Exatamente, não roubei, eu não carreguei. Quem fez isso é o trabalhador de chinês. Na verdade, esse caso aqui, devido àquela segurança estar aqui com a malta aqui, há um segurança de chinês que tem contato com aqueles putos que fugiram.
19: Eu trabalho, essa toda semana estava a trabalhar, nem mesmo pedi meu colega para levar o carro, a chave do carro aqui, do patrão, para dessa situação. Vou ficar abalado, porque essa viatura consegui com sacrifício. Trabalhei na JFS, recebi minha indemnização de 300 de dólares. Trabalhei na Gondwana 5 anos, recebi minha indemnização, consegui essa viatura em segunda mão. Me deram 2.600 e eu mostrei a policiais.
17: Entretanto, o porta-voz do Comando Provincial da Polícia da República de Moçambique, em Tete, que apresentou os acusados à imprensa, disse haver provas do envolvimento dos acusados no crime. Feliciano da Câmara sublinhou não ser a primeira vez em que os indiciados são envolvidos nesse tipo de crime.
20: A primeira incursão data há cerca de 2 semanas, onde eles, na companhia de seus comparsas, teriam efetuado, por meio de arrombamento do teto deste mesmo estabelecimento comercial, a subtração de forma continuada deste material, neste caso destes pneus, que por conseguinte era armazenado em um estabelecimento comercial nas mediações, que por seguinte era efetuado o seu carregamento por parte desses cidadãos.
17: Porta-voz do Comando Provincial da Polícia da República de Moçambique, em Teto, quando apresentava esta terça-feira dois indivíduos acusados de cometer furto agravado. Feliciano da Câmara disse que diligências estão em curso para a neutralização e responsabilização de outros comparsas que andam fugitivos. Da cidade de Tete, Adriano Bikwan.
2: Na atualidade internacional, a membro do Comitê Executivo do ANC, com Suzana Dlamini Zuma, retirou as acusações que tinha feito contra o chefe da diplomacia sul-africana e colega do partido, Ronald Lamola. Num podcast transmitido no início deste mês, Dlamini Zuma tinha alegado que, em 2022, circulou um áudio gravado por Lamola que comprovava a compra de votos no Congresso do ANC. Perante as acusações, Ronald Lamola exigiu uma retratação pública imediata, sob pena de avançar com um processo judicial. Numa publicação nas redes sociais, Dlamini Zuma recuou nas acusações diretas, mas insistiu que a influência do dinheiro nas disputas pela liderança continua a ser um problema grave que o ANC tem de resolver. O tempo, a cidade de Tete poderá registrar amanhã 33 graus centígrados de temperatura máxima, seguida por Nampula com 30 graus. Pemba, 29, Xai-Xai, 28, Beira e Vilanculo, 27, Inhambane, Chimoio, Quelimane e Lixinga, 26, por último, Maputo com 25 graus centígrados de temperatura máxima. Momentos finais do último jornal, espaço para recordar alguns dos assuntos de destaque nesta edição. Conselho de Ministros considera o reconhecimento de Moçambique como um regulador confiável de medicamentos e vacinas um marco importante na promoção da saúde pública no país. Mais de 824 milhões de meticais é o valor aplicado pelo governo na primeira fase da implementação do Fundo de Desenvolvimento Econômico Local, FIDEL. No estrangeiro, membro do Comitê Executivo do ANC, Nkosazana Dlamini Zuma, retira as acusações contra o chefe da diplomacia sul-africana, Ronald Lamola. Está completa a informação no último jornal. Despedem-se Júlio Mavota e Jerônimo Muamba. Boa noite e até a próxima.
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